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8: Wesley Safadão agora de volta aqui na Colonial com Felipe Beats. Dentro da Porsche Azul. Agora você ouve na Colonial FM, vai.
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3: Terça-feira na sua Colonial FM, Grupo Chocolate com a turma do pagode. Alô, Virgínia. Também Lauana Prado, fama de ruim. Ótima noite, estamos caminhando aí pro final da noite já, né, gente? Passou das 9, né? Daqui a pouco, às 10 horas, tem Colonial Night Flying. Terça-feira é o dia que você percebe que aquela frase, ah, essa semana eu vou ser diferente, ficou só na intenção. Já começou meio desandado aqui, vambora com Deus, tá? Eu sou Gabriel Ribeiro, depois do intervalo mais música, Colonial, terçou!
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6: De volta aqui na Colonial, agora tem Gabi Soares com Gustavo Moura e Rafael. Pau a pau na Colonial. Terça-feira, 26 de maio.

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3: Agora tem Danilo e Davi. Não mexe nas minhas gavetas. Na Colonial.

0: é só terminar, né? Também teve Harry Styles, Late Night Talking aqui na Colonial. Ai, ai, boa noite pra você que tá no seu trabalho agora, boa noite pra você que tá em casa, na cidade, na zona rural, no seu carro, pelas BRs, pelas MGs, pelas ruas da cidade, dando aquela caroninha, né? Vamos de Uber com você aí, ó, de carona, ouvindo a melhor do Alto Paraopeba. Dia tá acabando, tem certeza que às vezes você se cobrou demais hoje, né? Quer dar conta de tudo, quer resolver tudo rápido, mas a vida não é desse modo, acelerado, né? O tempo inteiro, direto, acelerado, põe no 12, direto, mete o pé. Se hoje você fez o que deu, já é o suficiente, foi o suficiente. Depois do intervalo tem a última sequência de hoje, gente. E logo mais, às 10 horas, tem Colonial Nightfly. Eu sou Gabriel Ribeiro, tô voltando, fica aí na Colonial.
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0: Colonial Night Flying, pra gente baixar o ritmo, respirar fundo e terminar o dia com mais leveza. Fica com a gente, aqui é Colonial FM, eu volto já. Por aqui, Gabriel Ribeiro, até a meia-noite ao vivo, hein?
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0: Olá, tudo bem? Ótima noite pra você que tá aqui na Colonial 104.7. Que bom ter a sua companhia. Por aqui sou eu, Gabriel Ribeiro, ao vivo a partir de agora. Mais um Colonial Night Flying no ar. Então aperte os cintos aí. Vamos voar no fundo do tempo, abrir a tampa do baú aqui da Colonial pra trazer de volta os bons momentos da sua vida, né? As boas canções que marcaram época. E é claro, por que não? As mais gostosas e envolventes do momento também. Aquelas que fazem o seu coração acelerar. Nesse momento, o dia vai ficando para trás, a terça-feira tá acabando, a correria diminui, o barulho abaixa e a gente já começa a sentir mais do que pensar, né? Talvez agora você esteja em casa, no trabalho, ou também na estrada, né? Talvez esteja acompanhando aí, ou só, sei lá, mas agora todo mundo tá na mesma sintonia aqui da Colonial, a sintonia de quem precisa desacelerar, tá? Aperte os cintos, o voo noturno aqui da 104.7 começa agora, então deixa a música tocar, porque a noite também cuida de você. Steve B é a primeira de hoje, Because I Love You, Colonial FM.

0: Barry White aqui na Colonial 104.7, uma das mais bonitas dele, né? Just the Way You Are. Também teve Alicia Keys, Brand New Me. A gente continua por aqui para fechar mais uma noite de terça-feira. E você que está buscando respostas, buscou respostas o dia inteiro, né? Tem buscado respostas rápidas. Você não precisa ter todas as respostas na hora que você deseja, né? Ou agora. Nem precisa entender tudo que está acontecendo na sua vida. Tem coisa que leva tempo, tem coisa que se resolve aos poucos e tem coisa que simplesmente se ajeita aí com o passar dos dias. Quando a gente para de tentar controlar tudo, as peças se encaixam. Você já fez muito hoje, mais do que você imagina. Então agora, se permita descansar a mente, porque amanhã já é quarta-feira, é outro dia, e você não precisa carregar tudo de uma vez. Depois do intervalo tem mais música. Eu sou Gabriel Ribeiro, você está no Colonial Night Flying.
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0: De volta agora com Sideral, venha andar comigo, Colonial FM.

0: Ana Vilela, que é da Colonial, Trem Bala, pra gente matar um pouquinho de saudade dessa música linda. Antes teve Roxette, The Rain, a música boa não para aqui na Colonial, né? A gente continua buscando boas recordações e trazendo bons momentos da sua vida de volta aqui no Voo Noturno da 104.7. Tem coisa que melhora quando a gente para de insistir. Tá? Então relaxa, desacelera. Você está no Colonial Nightfly.
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Brightman na Colonial com André Bocelli, os tenores com, com a voz mais bonita do mundo. Time to say goodbye. Hora de dizer adeus? Ainda não. Só meia-noite. A gente continua com Colonial Nightfly aqui. Eu sou Gabriel Ribeiro e o dia tá acabando, né? Afinal de contas, a noite não cobra, a noite acolhe. Então sinta-se acolhido aqui na Colonial e desacelera. Para fechar bem o seu dia, tem Colonial Nightfly até a meia-noite.

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0: De volta agora com Slade, My Oh My, Colonial FM.

Christopher Cross aqui na 104.7, Never Be The Same. Nunca vai ser igual, né? Cada dia é um dia diferente, cada dia é uma nova oportunidade. Só de você estar vivo já é um grande milagre que Deus coloca na sua vida aí. Antes teve Michael Jackson, teve Simple Red e muito mais. Se hoje foi um dia difícil pra você, tudo bem, né? Se você cansou, tudo bem também. O importante é que você continuou, não parou, seguiu. E seguir já é mais do que o suficiente pra você continuar a sua vida aí. A gente continua em paz por aqui, ouvindo música boa. Eu sou Gabriel Ribeiro. Daqui a pouquinho tem mais Colonial Night Flying. Rapidinho, fica aí.

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4: Atlantic Star agora na Colonial, de volta com Always. Boa noite de terça-feira, bom final de terça-feira para você que tá aqui nesse dia 26 de maio.

0: Ahá, com Cry in the Rain aqui na 104.7. Também teve Climax, I Miss You. A gente continua por aqui já encarando uma perspectiva, né? A expectativa da quarta-feira que tá quase chegando. Então, que o restante da semana aí, amanhã já é meio de semana, que o restante da semana venha mais leve, com mais calma, com mais clareza e mais paz pra você. Depois do intervalo tem a última sequência de hoje do Colonial Nightfly. Fique aí.
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5: Bom, de volta na Colonial, bom fim de noite. 26 de maio, terça-feira. Eu sou Gabriel Ribeiro. Vamos tocar agora a última sequência de hoje do Colonial Netfly. Eu já aproveito para me despedir de você por aqui, para dar tchau. E a gente chega ao fim de mais uma noite aqui na Colonial. Tá uma terça-feira com música, com reflexão, com a melhor companhia sua aí do outro lado do rádio. E a gente se fala amanhã, tá? Eu, Gabriel Ribeiro e você, a partir das 8 horas da noite. Obrigado por mais uma noite juntos aqui na Colonial. Descansa bastante, desacelera, porque amanhã a gente continua. Para começar a última sequência, tem Alice Brothers, All for a Reason, aqui na Colonial. Boa noite e até a próxima.

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2: Polícia Militar prende dois foragidos na região. A Polícia Militar prendeu dois homens com mandados de prisão em aberto na quarta-feira, dia 25, nas cidades de Cristiano Otoni e Congonhas. As ações fazem parte do trabalho de cumprimento de ordens judiciais e reforço à segurança pública. A primeira ocorrência foi registrada em Cristiano Otoni, no bairro Pinheiros, na quarta-feira. Um homem de 49 anos foi localizado e preso por débito de pensão alimentícia. A abordagem ocorreu após levantamento de informações que confirmaram a existência do mandado expedido pela Justiça. Na mesma data, em Congonhas, a Polícia Militar prendeu um homem de 31 anos condenado pelo crime de homicídio. Ele foi encontrado após diligências

0: realizadas pelas equipes que atuaram para localizar o foragido e garantir o cumprimento da decisão judicial. Após as prisões, os dois indivíduos foram conduzidos à delegacia de polícia civil. Eles permanecem à disposição da justiça para providências legais cabíveis. Para as curtinhas da Colonial, Mário Augusto.
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1: Vacinação contra a gripe começa neste sábado em todo o país. A campanha nacional de vacinação contra a influenza terá início neste sábado, dia 28, nas regiões Centro-Oeste, Nordeste, Sudeste e Sul, com vacinação gratuita nas unidades básicas de saúde durante o dia D. A ação segue até o dia 30 de maio e prioriza crianças de 6 meses a menores de 6 anos, idosos com 60 anos ou mais e gestantes. O Ministério da Saúde distribuiu 15,7 milhões de doses da vacina trivalente, que protege contra as variantes H1N1, H3N2 e influenza B, que é a linhagem Victoria. A imunização reduz casos graves, internações e mortes, sendo recomendada também para profissionais de saúde, indígenas, população privada de liberdade e pessoas com doenças crônicas. Crianças de 6 meses a 8 anos devem seguir o esquema vacinal conforme histórico de doses anteriores. A vacina pode ser aplicada junto a outras do calendário nacional, incluindo a da Covid-19. Agende sua vacinação pelo aplicativo Meu INSS ou procure a UBS mais próxima e garanta proteção contra a gripe. Para as curtinhas da Colonial, repórter Vander Mendes.
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6: Volkswagen e Audi numa mesma linha de montagem? Sim, lá em São José dos Pinhais, no Paraná. Por exemplo, tem uma fábrica inaugurada em 1999 que produzia o Volkswagen Golf e o Audi A3. Mas depois a Audi desistiu do projeto e ficou só Volkswagen produzindo lá no Paraná. Mais recentemente, a Audi mudou de ideia e voltou a produzir lá o Q3, que acaba de receber uma nova geração e virá para o Brasil importado da Hungria por R$ 390 mil, motor 2 litros turbo, que foi de 231 para 258 cavalos, câmbio S-Tronic de 7 marchas e tração nas 4 rodas. Mas o Q3 será montado no sistema SKD na fábrica do Paraná.
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2: Diesel dispara até 50% e vira alvo do Procon Minas. Uma fiscalização do Procon, Ministério Público MG, identificou aumentos expressivos no preço do diesel em postos de combustíveis de Minas Gerais. O levantamento divulgado nesta quinta aponta reajustes de até 50% com indícios de práticas abusivas que já estão sob análise do Ministério Público. A apuração foi realizada de forma eletrônica e mapeou cerca de 4.500 estabelecimentos em todo o estado. O objetivo foi comparar os preços de compra e venda para identificar possível distorção na margem de lucro, com foco principal no diesel. Os dados revelam que 22 postos aplicaram aumentos próximos de 50%. Outros 250 registraram elevação entre 30 e 40%, enquanto 627 tiveram reajustes entre 20 e 30%. A média geral de alta ficou em 15,9%, o índice considerado elevado diante do cenário atual. Segundo o Procon Minas, os relatórios já foram encaminhados às promotorias de justiça. Os estabelecimentos com maiores indícios de irregularidades poderão ser notificados para apresentar as justificativas. Caso não comprovem que os aumentos estão alinhados aos custos, eles poderão sofrer sanções administrativas. Para as curtinhas da Colonial, Mário Augusto.
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2: Perícias médicas do INSS terão mutirão nacional para agilizar a concessão de benefícios. O Instituto Nacional do Seguro Social, INSS, promove neste final de semana, nos dias 28 e 29 de março, o mutirão de perícias médicas em 132 agências de todo o país. A iniciativa atende mais de 37 mil segurados com pedidos de benefícios por incapacidade e assistenciais, com o objetivo de reduzir o tempo de espera. As perícias serão realizadas presencialmente ou por meio da modalidade conectada, garantindo segurança, sigilo e autonomia do perito. O atendimento remoto facilita o acesso, especialmente em regiões com poucos profissionais. Os segurados podem antecipar o agendamento pelo telefone 135, de segunda a sábado, das 7 às 22 horas, ou pelo site e aplicativo Meu INSS. Após a confirmação, é necessário comparecer à agência no dia e horário marcados. Para as Curtinhas da Colonial, repórter Vander Mendes.
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1: Um caminhão perdeu o controle e atingiu uma fachada de comércio. Um caminhão colidiu contra a estrutura de um imóvel comercial na manhã desta quinta-feira na Rua Maria Eulália, no bairro Santa Matilde, em Lafayette. O impacto provocou danos materiais e mobilizou a atenção de moradores e comerciantes da região. De acordo com informações apuradas no local, o veículo tentava subir uma via com inclinação acentuada quando não conseguiu completar o trajeto. Sem força suficiente para vencer a subida, o caminhão voltou de ré e acabou atingindo a fachada de um estabelecimento comercial. O acidente ocorreu no início do dia, em horário de movimento no bairro, o que aumentou a preocupação de quem presenciou a cena. Apesar do susto e da gravidade do impacto, não houveram registros de feridos. Até o momento, não há informações oficiais sobre a extensão total dos danos estruturais do imóvel atingido. Para As Curtinhas da Colonial, Mário Augusto.
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0: 9h41. Cadeira Cativa, com Zé Neto e Cristiano.
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5: Ó Deus Todo-Poderoso, Criador dos céus e da terra, Senhor cheio de graça, misericórdia e bondade, no dia de hoje, Senhor, eu te agradeço pela vida, pela paz, pela alegria, pela esperança. Obrigado, Senhor. Obrigado por nos amar. Obrigado por perdoar os nossos pecados. Obrigado por enviar a nós o seu Filho Jesus, o nosso Salvador bendito. Obrigado, Senhor, pela noite de descanso. Obrigado, Senhor, pelo dia de hoje. Nos deitamos, dormimos e levantamos, sustentados por Tuas bondosas mãos. Senhor, eu peço que nesta manhã o Senhor abençoe cada pessoa que me ouve, cada pessoa que me permite entrar em sua casa. Senhor, abençoe esta pessoa, sua vida, sua família, sua saúde, seu trabalho, seus relacionamentos. Senhor, eu peço por esta família, que haja amor, respeito, união, cumplicidade, amizade. Senhor, abençoe os casais, os pais, os filhos, os irmãos. Eu peço que o Senhor abençoe agora essa pessoa que está trabalhando, que passou a noite no trabalho. Peço por sua família, que o Senhor abençoe. Enquanto essa pessoa trabalha, guarde os seus. Peço por aqueles que estão pelas estradas, Senhor, livre-os de todos os perigos. Peço por mim mesmo, guarde os meus passos, que os meus pés não caminhem para longe de Ti. E quando tentarem fazer isso, que sejam atraídos de volta para o bom caminho do Senhor. É o que eu te peço nesta manhã. Amém.
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0: Tiagão, alô meu compadre, alô minha comadre, são 5 horas e 8 minutos, são 5 e 8. O Galinho já cantou por cá, bom dia pra você que levanta agora, bom dia pra você que ainda tá quietinho, só de tucaia debaixo das cobertas, bom dia pra você meu amigo motorista, obrigado pela carona, alô você da segurança pública que passou a noite trabalhando, tá trabalhando ainda, né? Bom dia, muito obrigado pelo seu trabalho, bom dia pra você profissional da saúde que tá aí trabalhando, cuidando de pessoas, bom dia, daqui a pouco vai pra casa descansar, né? Bom dia pra você meu amigo motorista, hoje é quarta-feira, é meio de semana, é 27 de maio, pra quem faz aniversário hoje.
1: Parabéns pra você.
0: 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A partir de agora, você participa, manda o seu abraço, manda o seu alô pra todo mundo.
2: Ô, comadre, acorda o compadre aí, porque tá na hora.
0: Tá na hora, né, Thiago?
2: Atrasado.
0: Vai ficar atrasado. São 5 e 9, bom dia. Pra começar, meu cafezal em flor. Cascatinha e em

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1: Confira comigo, agora são 5:22, já são 5:22. 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Confira comigo, são 5:22. Bom dia, William. Bom dia para todo mundo da rádio. É Fernando. Hoje é um dia muito especial para mim. É aniversário da minha filha Caroline. Toca uma música especial para ela. Beleza, meu amigo Fernando.

0: Ando, bom dia. Caroline, parabéns, felicidades, é seu pai que tá mandando. O Zé Adão tá ligado comigo também, bom dia. Bom dia. Oi, William, tudo bem? Quero ouvir a música Rick Renner, filha. E quero mandar para minha filha Caroline, que está colhendo 15 rosas no Jardim da Vida. Hoje peço que Deus proteja a vida dela por onde ela caminhar. E dizer que a amamos muito. Beleza. Beleza, quem mandou foi a mãe. Foi a mãe que mandou. Bom dia, William. Oi, bom dia.
1: Bom dia, Ubi. Tudo bem?
0: Opa, bom dia.
1: E o Zé Peixoto de novo.
0: Ô, Zé.
1: Um jeitinho aí. Você toca pra nós aí a Cana Verde com o Tonico Tinoco. Eu adoro. Fechou. A música raiz.
0: É
1: muito
0: boa.
1: Muito obrigado, viu? Um montinho pra você.
0: Valeu, bom dia. Meu amigo Padre da Vitran.
2: Bom dia, William.
0: Ô, oh, padre!
2: Que é o padre aí, um bom,
0: bom
2: dia.
0: Menino.
2: Tiaguinho.
0: Você tá me devendo uma visita, hein?
2: Pra galera aí, inclusive pra turma do Volante Grande aí, pros Vitran, viu?
0: Uhum.
2: É, mas é tudo de bom, hein? Tô passando aqui na Praça do Pedágio aqui agora, assustado, hein? Essa praça
0: assustado.
2: E vamos que vamos lá pra Gerdau. Vamos lá pra Cearia. Positivo, ainda mais é
0: o
2: tudo de bom, um bom dia pra todos. Tamo junto.
0: Valeu, meu amigo, você pegou cedo hoje no serviço, hein, senhor? Tá doido? Já tá passando aí já? Daqui a pouco tá na Gerdau descarregando, jogando no chão, virando pra trás, né? Bom dia. Bom dia também pro Sérgio em Guaratinguetá.
3: Bom dia, William, Thiago, seu Gomes, aqui é o Sérgio Ricardo de Guaratinguetá. Estou passando para desejar a todos do Colonial Rural e aos ouvintes uma ótima quarta-feira.
0: Uhum.
3: Deus abençoe. William, como
0: Oi.
3: Todas as manhãs, a hora que você tocar um modão aí, se der para você oferecer para mim, para minha esposa Roseli, tá bom? Eu uhum. agradeço. Fiquem todos com Deus.
0: Obrigado, meu amigo, obrigado pela participação, obrigado pela audiência. Olha a hora, gente, são 5:25, 5:25, Rogerinho.
4: Bom dia, William.
0: Bom dia.
4: Tiaguinho, bom dia, seu Gomes. É o Rogerinho do Costa.
5: Bom dia.
0: Oi.
4: Se possível, toca a música pra nós aí, Toalha Branca, Ginigeno. Você acha no seu computador aí, pra nós. Eu peço para todos os ouvintes, manda um abração pro Tizé da mercearia. Ô, caboclo bom, 5 horas já tá na mercearia.
0: Que coisa boa.
4: Um abração no Zitão da Patrol,
0: uhum.
4: o Tibraz Verano, o Luquinho do Alipe e o Paulinho da Camapon. Um
0: Fechou.
4: Abraço aí, meu amigo. Fico com Deus.
0: Bom dia, meu amigo. 5:25. Página de amigos. Boa manhã para você de quarta-feira. Hoje é 27 de maio. Bom dia!

0: Meu amigo e minha amiga, são 5 horas e 31 minutos. 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
4: Bora que bora, já voltamos. Bom dia, boa manhã pra você. São 5:36. Você que vai sair de casa pra trabalhar daqui a pouco, pode levar guarda-chuva, porque vai chover, viu? Vai chover. Mas William, tem previsão não, mas vai, eu tô te garantindo que vai chover, pode levar. E o motivo da chuva é porque chegou o velho. Bom dia, velho.
8: Ó, conversa sua, viu? Bom dia, povo, gente boa, gente bacana. Nós já estamos por cá fazendo a de companhia para você, levando você com alegria, com cuidado, com paciência. Que bom estar junto com você, nós dois garrados, nós mais garrados que bago de cachorro.
4: Tá bom, beleza. Bom dia, velho. Chegou cedo por quê?
8: Porque eu sou uma pessoa que tem compromisso.
4: Ah, tá. Já vai começar com aquele negócio de elogio, né? De se promover. Tá bom, beleza. Então tá bom. Vamos lá então, vamos tocar o programa?
8: Toca daí, menino.
4: Tá, vamos lá. Deixa eu atender aqui o João de Itabirito. Ô, João.
9: Ô, William, bom dia.
4: Bom dia.
9: Chegou cedo porque é semana de pagamento, por isso que chegou cedo. Ele tá devendo pro João Alicate, por isso. Bom dia, Tiaguinho.
4: Ó. Viu, velho?
10: Bom dia!
4: Ó. E aí?
8: É pro João de Itabirito, não vou responder porque ele é meio esquisito.
4: Tá, beleza. Júlio Tadeu, tá ligado comigo? Alô, Júlio, bom dia. Bom dia pro Márcio do Salgado que mandou aqui, ó. algo de errado.

0: não está certo. O que aconteceu, véi?
1: Ô, Márcio do Salgado, você atrasa pra entregar o seu salgado e ninguém reclama. Você chega cedo e ninguém elogia. Assim é eu. Quando eu chego cedo, ninguém fala. Parabéns, véi lindo, maravilhoso, chique, de bonito. Parabéns que você chegou no horário certo.
0: Tá, não, mas você não chegou no horário certo. O programa começa às 5.
1: É, mas pra você, pra mim, assim, não é de jeito.
0: Tá, Augusto de Belo Horizonte, bom dia. Bom dia, William, aqui é o Igor. Quero mandar um abraço pro meu amigo Tetengo, lá em Santo Antônio do Salto. Bom dia. Bom dia pra Selma. Oi, Selma, bom dia. Confira comigo, gente, são 5h38. 5h38.
2: Bom dia, William. Bom dia, Thiaguinho. Bom dia, Seu Gomes. Ô, William, manda uma música boa pra mim, Lelaginha.
0: Mando.
2: E todos pro pessoal da Ferrabras e tudo de bom.
0: Valeu. O Márcio do Salgado mandou parabéns, meu amigo Gomes, por ter vindo mais cedo.
1: Isso, isso que o mundo precisa, de elogio pra incentivar. Nós precisamos de menos crítica e mais elogio pra pessoa continuar.
0: Tá bom, beleza. Bom dia, William. Fabiano de Senhora dos Remédios, toca Truque da Moeda. Manda um bom dia pro Fabiano.
1: Fabiano em Senhora dos Remédios, pensa, a dor lá é zero, porque a senhora tem remédios.
0: Tá, beleza. Ele pediu qual moda?
1: Foi o Truque da Moeda.
0: Tá, beleza. Então tá aí, a gente toca Truque da Moeda com Mike Lian, não é?
1: Isso, Alzheimer.
0: Você conversado, senhor. Vamos lá. Truque da Moeda, agora, no Colonial Rural. Bom dia, 5h39. Bom dia pra Ana. A Ana tá ligada, velho. Manda bom dia.
1: Bom dia, dona Ana. A mulher dos pão, bom dia.
3: Ô, meu velho, como é que cê vai? Mudou de endereço, né, pai? Só queria um tempinho pra gente.

0: Mike Lian, Truque da Moeda, aqui no Colonial Rural.
1: Ô meu velho, como é que você vai? Mudou de endereço, é.
0: 5h43, gente, bom dia. 5h43, o que foi, velho?
2: Você podia não cantar, porque assim incomoda.
0: Ah, tá. E os incomodados que se retirem.
2: Uai, já pode ir embora?
0: Não. O William manda. É, que milagre é esse? O velho Muxiba deve ter mijado da cama. É o Jefferson de Ouro Branco. Manda um abraço pra turma lá da lavanderia Cristal de Ouro Branco. Jefferson falou que você deve ter mijado na cama.
2: Uai, molhou, chefinho!
3: Bom dia,
0: Suíla. Oi, Cláudia.
3: Bom dia, Thiaguinho. Bom dia, seu Gomes.
2: Claudinha.
3: Suíla. Toca Escolta de Vagalumes aí. E manda pra todo mundo da rádio. Beijos a Cláudia. Santa Quitéria.
0: Ô, Cláudia, bom dia. Quem mais? Bom dia.
4: Ô, Suíla. Bom dia aqui. O seu Gomes, o dia que chega cedo, eu digo por causa dele da defeito. Quando eu chego muito tarde, aí é porque o carro dele tá com defeito. Não sei como é que ele tá andando ainda esse carro dele.
2: Não, e quando você manda áudio falando de mim é porque você tá chato. Não tem outra coisa pra você falar, não, miséria. Um servicinho pra você caçar. Lá em casa tem enxada sobrando. Você não quer pegar pra você dar uma limpada nos outros, nos quintal, não? Pelo amor de Deus, uma hora dessa da manhã, o homem devia acordar e falar assim, que dia lindo, olha que maravilha, eu tô vivo, um dia maravilhoso de chique de bacana, tomando um cafezinho quentinho e ouvindo essa voz maravilhosa do seu Gomes, que dá até arrupeio em nós. Um vez o sujeito, em vez de falar isso, vem, uma voz se lascar, sujeito.
0: Calma, velho, calma. A Sueli mandou aqui, ó. Uau! Ele hoje chegou cedinho. Docinho continua assim. Agora o trio tá completo.
2: Eu gostei dessa. A Sueli é uma gata, né, senhor?
0: Véi, você vai apanhar, véi. Você vai brincando que o trem vai dar muito ruim. Você chamar a mulher de gata?
5: Olha o pau de macarrão, seu Gomes.
2: Não, calma aí, Thiago. Você, seu Ira, muita paciência nessa calma. Ou nessa hora, ela falou assim, ó, lê de novo.
0: Bom dia, uau, ele chegou cedinho.
2: Então, ó, ela falou assim, bom dia, é que veio cortada, porque assim, miau, ele chegou cedinho.
0: Ah, entendi, o miau é por causa disso, tá bom.
6: Ô, William, corta o microfone dele, deixa ele ficar falando muito, não.
2: Devia ter cortado sua língua. Você amola os outros o dia inteiro e ninguém fala nada? João de Itabirito, sujeito esquisito.
0: Oi, bom dia.
7: Bom dia, William. Bom dia, Thiago. Bom dia, seu Gomes. Aqui quem fala é Emerson Dutra, da cidade de Três Minas, da empresa Vai e Volta, BH e Comendo. Que é isso, seu Gomes? O que aconteceu? A cama tava com espinha, a dona Maria colocou o senhor pra correr. 5:30 da manhã, tá trabalhando. Que é isso? Recebeu o ofício de demissão aí, correu pra trabalhar?
0: Ó. Oh.
2: Não, é porque eu trabalho. Não falta um dedo na minha mão, não, senhor. Eu trabalho.
0: Tá. Leandro e Leonardo, não olhe assim. 5:47.

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6: Já voltamos às 5h52, 8 minutinhos faltando agora para 6 da manhã. 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

0: 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Vamos lá, tem gente participando. O Márcio Ticoco.
1: Bom dia, senhor Gomes, bom dia a todos, é o Ticoco.
2: Opa!
1: Manda a música do Amado Batista, Folha Seca, ofereço pra minha esposa Natália e pra todos os ouvintes. Tchau, obrigado.
2: Ticoco, olha, que legal. Ticoco.
0: Que legal o quê?
2: É, eu lembrei de uma cantada infalível que eu dei na Maria Sueli uma vez.
0: Que cantada foi essa?
2: Eu cheguei perto dela e falei assim: Sueli, não, mas você podia mudar o fundo musical aí? Muda e bota um fundo musical bem romântico.
0: Tá, deixa eu ver. Esse aqui, ó. Deixa eu ver. Acho que tem um outro aqui, quer ver? Pode ser esse, não pode?
2: Pode ser esse. Pode ser um que fala do Colonial Nightfly.
0: Esse aqui, ó. Não é esse, não. Vai, velho, vai sem fundo musical mesmo.
2: Então, eu cheguei e falei assim, isso ali, eu subi no alto de um morro e eu tinha na minha mão dois cocos. Eu soltei esses cocos lá de cima do alto do morro. A pergunta é: rola ou não rola?
0: Alô, viu? Cantador.
3: Descida.

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2: 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E a hora?
3: Colonial 6 em ponto.
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4: Maria. Bom dia, meus irmãos e irmãs. Que bom que você está aí, começando esse dia, clamando o nome de Jesus. Que maravilha, né? Esse Jesus que quis e quer ser alimento em cada missa. Isso mesmo, quando você vai a uma missa e comunga, você recebe Jesus. Em nome do Pai, do Filho e do Espírito Santo, amém. Amado Jesus, o despertar de um dia, o nascer do sol, o canto dos pássaros, é um louvor da criação ao Criador. Senhor Jesus, o meu dia é feito de muitas horas, de muitos acontecimentos. Coisas boas e ruins poderão acontecer. Passarei por momentos difíceis. Mas, Senhor, eu creio que, como ressuscitado e vivo, me acompanharás em todos os momentos e em todas as situações. Por isso, eu desperto animado, alegre, feliz, porque eu tenho a certeza, amado Jesus, que se Deus é por nós, quem será contra nós? Senhor, que essa determinação em meu coração me faça ter uma fé, mesmo que como um grão de mostarda, mas capaz de dizer não ao erro, de renunciar ao pecado, de ser uma pessoa boa, Senhor, no dia de hoje. Amado Jesus, coloque em mim os teus sentimentos, humildade, mansidão, paz. Amado Senhor, eu peço pela força da Eucaristia.

0: Eucaristia, que eu esteja tão fortalecido de Deus que nada me afaste da tua presença. Jesus, que quiseste se fazer alimento, comida e bebida, alimente a minha vontade, sustenta-me na busca do bem, dai-me forças para peregrinar por todo este dia. Jesus, fonte inesgotável de graça, abençoe cada minuto, cada hora deste dia. Esteja ao meu lado, Senhor. Pai nosso que estais no céu, santificado seja o vosso nome. Venha a nós o vosso reino. Seja feita a vossa vontade, assim na terra como no céu. O pão nosso de cada dia nos dai hoje. Perdoai-nos nas nossas ofensas, assim como nós perdoamos a quem nos tem ofendido. E não nos deixeis cair em tentação, mas livrai-nos do mal. Amém. Graças e louvores se deem a todo momento ao Santíssimo e Diviníssimo Sacramento. Um bom dia na presença de Jesus para todos.
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2: Bom dia, bom dia! São 6:05. Vai, véi!
3: Bom dia! Bom dia! Aquele abraço pra você que tá dirigindo seu caminhão, tá dirigindo sua moto, tá pilotando sua van. Bom dia! Bom dia! Chique de bacana!
2: Agora são 6:05. Esse é o nosso Colonial Rural e você pode participar comigo. Vamos lá, tem muita gente participando aqui. Oi!
4: Bom dia, William.
2: Opa!
4: Bom dia, Tiaguinho. E bom dia para todos ouvintes a 104.
2: Fala, João Paulo.
4: Um excelente dia a todos os ouvintes aí.
2: Obrigado.
4: João Paulo de Conselheiro Lafaiete.
2: Então, bom dia, meu amigo. A Ana Márcia tá ligada comigo também, bom dia. A Sueli respondeu, falou que o coco, soltar os dois cocos lá de cima do morro, rola.
3: É, tô falando, cantado e falivo. Se vocês anotarem essas aí que eu falo, vocês não vão viver nessa solidão lascada, igual o Bigode de Ouro Branco, sozinho, 89 anos.
2: Bom dia, William. Bom dia, Tiaguinho. Seu Gomes manda um abraço para Breguete, André e Butina. É o Danilo que mandou. Beleza. Bom dia pro Juca Romão. Bom dia, William. Bom dia. Quem é? É Jean de Jeceaba. Vai chegando o final do mês, o véio vai bater ponto cedo, né?
3: É, Jean. Vai chegando o final do mês, o começo do mês, o meio do mês, e você continua chato pra danar, viu? Pelo amor de Deus.
2: Antônio.
5: Bom dia, Will.
2: Bom dia. Bom
5: dia pro Thiaguinho, né? Seu Gomes hoje chegou cedo, hein? Oi, manda uma música do Sérgio Reis pra nós aí, fazendo um favor, e tchau, até mais, fique com Deus, obrigado.
2: Valeu. Esse velho tem que ter paciência, famoso 6:30.
3: É, paciência, você vai ver paciência.
6: Ô, seu William, aqui, fala.
2: Oi.
6: Com ele pra mandar essa enxada pra mim aqui, que tô precisando de um aqui.
2: Ó.
3: Vai trabalhar com a sua enxada pra você, senhor.
2: Maicon de Ouro Branco.
7: Bom dia, William, Thiaguinho.
2: Bom dia.
7: Bom dia pro meu sogro. Aleluia, meu senhor, tô chegando cedo agora, né?
3: Ainda bem que é aleluia. Se fosse marimbondo, você ia se lascar todinho e eu ia ficar numa alegria excomungenta de ver você pulando e falando ai, ai, ai. Eu ia falar pronto, lá vai um anãozinho levando ferroada de marimbondo.
2: Bom dia, William. É Alexandre, manda um abraço pra minha digníssima Aline, amor da minha vida. Beleza, quem mandou foi Alexandre. Quem mais? Oi, Natália.
8: Bom dia, William. Aqui é a Natália do bairro Castro. Nós já estamos aqui na rota, eu e Sebastião.
2: Ó.
8: A fumaça do corcel do seu Gomes tá tensa hoje, viu? Ô, William, toca pra gente aí. É, Ed Brito, Samuel, Ponto G.
3: Ó, filha, não é o corcel fumaça, não. É porque o Sebastião tava pensando. Aí quando ele pensa, geralmente ele não pensa, aí sai fumaça para todo lado.

0: O Sebastião não falou nada contigo, velho. Você já tem que ofender assim logo de cara? Ó, o Emerson Dutra mandou mensagem pra você aqui, ó. É, fala aí,
1: Emerson. Não, Emerson, sabe a intenção aqui? Mandar pra mim aqui que é onde o Márcio do Salgado fabrica salgado, acabou a luz, cortaram a luz lá por falta de pagamento. Aí o seu Gomes ficou sabendo que ele ia chegar mais cedo. O seu Gomes correu pra rádio, como o Márcio mora aí do lado. O seu Gomes foi pra rádio disfarçado pra falar que não chegou cedo.
2: O bonecão da Michelin, que anda em cima do retrovisor do caminhão, a sua menina estudia, tava assim, chegou na escola falando, eu dei a volta ao mundo. Aí alguém falou assim, mas como? Ela falou assim, meu pai tava em pé, eu rodei em volta da barriga dele assim.
3: Bom dia, William.
0: Oi, Aline.
3: Bom dia, seu Gomes. Bom dia, Tiaguinho. Retribuí aqui o abraço do meu digníssimo esposo Alexandre. Um amor, bom dia pra você, bom trabalho. William, toca uma moda pra nós aí. Abraço.
2: Para tudo que você tá fazendo. Um homem feliz esse Alexandre, isso que é coisa maravilhosa de ouvir. Você imaginou, você acorda cedo e escuta um áudio da sua dona falando assim, ó, escuta de novo.
3: Do meu digníssimo esposo Alexandre, amor, bom dia pra você, bom trabalho, amor, bom dia pra você, bom trabalho, amor, bom dia pra você, bom trabalho.
2: Se você acorda escutando um áudio desse, o Alexandre é feliz, gente, o Alexandre é um homem de saúde, um homem assim com a saúde perfeita, saúde em dia, porque a dona dele manda, meu amor, bom dia, que seu dia seja maravilhoso, eu chego de rupeio, o menino bom esse Alexandre, viu?
0: Tá. Alexandre, não gostou muito desse comentário seu não, viu, velho? Você vai de gracinha. A tia Michele de Ouro Branco tá ligada com a gente.
2: Tia Michele, quanto que a senhora cobra pra mandar um áudio igualzinho esse aí que a Aline mandou? Só que você fala meu nome. Não precisa falar que é o seu nome, não. Só pra eu ficar escutando assim nos ouvidos, assim. Oi, meu amor, bom dia, que seu dia seja maravilhoso.
0: Tá. O marido da tia Michele, ele tem 2 metros de altura.
2: Mas eu não vou escalar ele não, só vou escutar o áudio.
0: O Alexandre mandou aqui, ó. Nós trabalhamos aqui na madrugada. Pra lá, sua dona. Aí, velho.
2: Seu Alexandre. O senhor não se incomoda se eu pedir pra ela gravar um áudio assim pra eu não? Só pra eu ficar assim mais feliz, escutando o dia inteiro. Bom dia, meu amor, que seu dia seja maravilhoso. Só pra eu ficar assim, arrupiando assim o dia inteiro.
0: Você vai arrupiar? Tiago, lembra ele. Dá aquele arrupeio, como diz ele, na espinhela.
4: Olha o pau de macarrão,
0: isso aí, Thiago, tem que lembrar ele. E ele tá muito saidinho hoje, muito saidinho. Vai tomar um cacete que ele... Aí o Alexandre respondeu, nunca nessa vida.
2: Então vai pra outra que grava nessa pra mim. Você vai pra outra vida, ela fica de cá gravando os áudios pra nós. Ó, resolvido o problema.
0: Michael.
5: Ô, Willi, fala com o pessoal. Oi. Aí que não é só o meu soco da fumaça não, né? Quem que falou aí que é a Fiorina do Emerson Dutra também? A dupla de fumaça? Duas locomotivas?
2: É, mas o problema da fumaça do Fiorino do Emerson Dutra não é o combustível, não. O problema é o peso que a carrega no banco do motorista, que é pesado demais.
0: Tá. Oi.
6: Oi, fala com o seu Gomes, cuidar com o disco da mata, hein? Ô, seu Gomes, lindão, beijo na testa, gostosão.
2: Sai fora, minha. Ô, me ajuda isso. Você tem que começar com essa palhaçada. Ô, seu Gomes, lindão. Se fosse assim, um áudio assim que mandasse assim, vindo lá da dona que mandou aí, que Deus, que seu dia seja arrupiado, aí eu gostaria, mas assim, seu, me erra, sai fora.
0: Bom dia, William, Thiago e seu Gomes. Seu Gomes apareceu mais cedo. O corcel dele está enfumaçando Minas Gerais inteiro. É a Rosane de Jeceaba.
2: Meu sonho, filho, é o dia que enfumaçar pro lado da sua casa. Aí eu vou querer ficar feliz.
0: Oi.
7: Bom dia, meu amigo William.
0: É o Márcio.
7: Bom dia, ouvintes da Colônia FM. Bom dia, meu amigo Gomes, que seu dia seja maravilhoso. Esse idoso bonito, né? Esse idoso.
2: Ih, Márcio, chega, sai fora. Não, eu queria um áudio igual daquela dona. Você agora vê você, seu dia maravilhoso, seu Gomes maravilhoso. Não, assim não, assim não. Assim a amizade enfraquece. É igual colocar água no leite, avacalhar os trens.
7: Cheio de luz, seu dia seja maravilhoso, meu grande amigo. Pronto, seu Gomes, você tá meio carente, né?
2: Vai pedir dinheiro emprestado, com certeza. Vai pedir dinheiro emprestado, porque isso aí tem mais fio do que a Gretchen tem de casamento, número de casamento. Um homem pode ter menino, viu, senhor? Você tá doido? Enche três vans e ainda tem que pedir um ônibus.
0: Por falar em van, tia Michelle mandou.
8: Bom dia, senhor Gomes. Que ótimo que hoje o senhor chegou cedo para alegrar nossas manhãs. Que o seu dia seja repleto de luz, alegria e felicidade. Beijos da tia Michelle.
2: Falar um negócio com você, você não quer trocar de serviço, não? Ao invés de você dirigir a van, você dirigir minha vida? Porque com essa doçura toda, eu derreto, viu? Cuidado!
0: Tá, o marido dela tem 2 metros de altura. São 6:14, bom dia!

0: É de Brito e Samuel, aqui no Colonial Rural. O que foi, velho?
1: Não, peraí. A dona que falou aí mandou áudio. Toca o áudio dela, porque é a coisa mais importante do mundo.
0: Tá, vai lá. Oi, Aline.
2: Bom dia, seu Gomes. Bom dia. Eu tenho certeza que o meu amor Alexandre não vai se importar. Vou te desejar um bom dia. Bom dia. Que seu dia seja abençoado, rico e abundante de alegrias e coisas boas, tá bom? Pra você também, William. Abraço, Thiaguinho.
1: É. Fia. Você não é gelada não, mas você tem dom de arrepiar nós, viu? Você...

0: Você arrasou nesse negócio aí. Bom dia, seu Gomes. Oh, que voz bonita. Inclusive, você não quer largar o volante do caminhão e assumir o microfone aqui da rádio e não mandar o seu ir embora? E você faz o programa, eu ou seu Thiaguinho? Se o Thiaguinho quiser também, que vai que pra lá com seu compadre dele. E você vem e faz aqui, aí você faz esse bom dia no ar. Você faz esse bom dia pra todo mundo.
1: Então, você tá querendo me mandar embora? Eu e o Thiago pra colocar a Aline pra fazer o programa.
0: Meu filho, não é te mandar embora. É que você é uma pessoa muito trabalhadeira de trabalho. É, que assim, tem muita coisa pra fazer. Seria assim uns dias de folga, de folgança, pra você ficar de boa, assim, sossegado. Aí, essa dona vem fazer o programa no seu lugar. Eu não vou faltar nenhum dia nessa vida. Eu morro aqui garrado nesse estúdio aqui, mas não saio.
1: Tá. Tá, você quer então que eu dê licença? Eu posso ir embora agora?
0: Não, agora não, porque eu não sei mexer nesses botão aí, ó. Precisa da dona pra mexer aí.
1: Tá, então beleza. Você podia ir embora então, velho?
0: Uai, se você falar duas vezes eu vou.
1: O pior é que eu não vou falar, porque eu sei que você quer ir embora. Bom, deixa eu falar com você. 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
5: Opa, já estamos de volta. 6:25. Bom dia. 6:25. Aí, ó. Ah, rapaz, você vai arrumar um problema com o Alexandre. Ele mandou aqui, ó. Tá vendo, seu Gomes? Não fale isso não, que ela já foi radialista. E falou que nada disso, deixa ela quieta lá com ele lá.
6: É assim, você precisa aprender a ser mais religioso.
5: Religioso? Por quê?
6: Compartilhar com áudios maravilhosos.
7: Ô, seu Gomes, eu trabalhei um tempo assim com locução, graças a Deus, no supermercado, trabalhei com locução de rádio, e o volante grande falou mais alto. Gosto muito, viu?
6: Não, você podia falar mais alto, porque assim, eu tô pensando em montar uma rádio lá em casa. Você podia fazer umas locução lá.
5: Tá. Eu vou te denunciar pro Rádio Pirata. Bom dia, William. Manda um abraço pra minha esposa e pros meus filhos, Manu e Gabriel. Manda uma música pra eles. É o Douglas de Ouro Branco. Ô, Douglas, bom dia. Tá acelerando, meu amigo? Tá pra que lado? Bom dia. A Maria José tá ligada com a gente também. Bom dia. Fala comigo.
8: Bom dia, William. Bom dia, seu Gomes. Bom dia, Thiaguinho. Daniel, CTE do Baiano, tá falando. Bom dia a todos. Ô, William. Seu Gomes perdeu, viu? Seu Gomes perdeu pra esse carro aí, ó. Olha aí no vídeo aí pra você ver qual que fumaceiro que esse carro tá deixando aqui, ó.
5: Deixa eu ver que carro que é. É o do Emerson Dutra. Filmaram o carro do Emerson Dutra soltando fumaça. Olha lá, a Fiorino lá, velho.
6: Tô falando, é muito peso, é muito peso.
5: O Baiano, do CTE do Baiano, ele vai no concurso de marcha.
6: É, o problema dele é que só chega na terça-feira.
5: Por quê?
6: Só chega atrasado.
5: Tá, tá bom. Beleza. O Alexandre falou que vai meter o cacete no você, viu, velho? Cacete, não sei, fica esse negócio de fazer rádio lá em casa, você vai ver. Ivanilda Nascimento, bom dia, tá ligada comigo, bom dia. A Mara de São Brás também, bom dia, Mara. Bom dia pra Maria Sueli. Aí, ó, o programa vai perder audiência. O William não vai na onda do seu Gomes, não. Senão vira bagunça. Bom é ter o William aí com o juízo perfeito, porque o seu Gomes perdeu o juízo faz tempo, é a Sueli. Ela não tá gostando dessa conversa sua, vem fazer programa aqui em casa.
6: Não, então, Sueli, lembra daquela nossa conversa, subindo no alto do morro, segurando dois cocos, soltei dois cocos lá em cima, rola ou não rola? Então, só lembra disso que já basta, já é cão suficiente.
5: Cão suficiente. Oi.
9: Bom dia, William, bom dia.
5: Tá aqui,
9: bom dia, véi. Véi Gomes. O cara falou isso ontem, tá de parabéns, viu? E você nem

0: Pingou, hein, velho? Ô, velho, fala pra turma dos pingão aí, pra soltar o escorpião, meu filho. 130 conto, não aperta ninguém. Chope, sábado, liberado, o dia inteiro pra não assistir a final da Champions. Vamos que vamos, PSG campeão, velho. Você tá convidado também, velho, se você aguentar, né? Você deve tomar uns dois chopes e já cair pro chão. E o cachorro lamber sua boca.
1: É ruim é você que bebe demais, alcoólatra. Falando um negócio com você. Esse sujeito aí, como é que chama?
2: É o Robert.
1: Então, esse sujeito bebe tanto, mas tanto, que ele não sabe, ele perde o juízo, ele não sabe onde ele tá, ele tira a roupa, ele confunde banheiro, é uma confusão. Inclusive, ele bebe demais, mas bebe uma hora só no dia.
2: Que horas que ele bebe?
1: A hora que ele tá acordado, meu filho não para. Isso bebe igual gambá. Se Rose te encontra logo.
3: Bom dia, Willy.
2: Oi, Bete.
3: Bom dia, Thiaguinho. Cadê você, Thiaguinho?
4: Bom dia pra você também,
3: senhor. Eu tô mijando na cama hoje, bem cedo, ué.
1: Uai, moio, você, filha?
3: O que aconteceu com você? Não fica bravo, não, coração, hein? Que Deus ilumine vocês aí, viu?
2: Xande do Boa Vista.
5: Bom dia, meu amigo William. Bom dia, família colonial. Thiaguinho. Bom dia, Thiaguinho. Ô, velho babão, chegou cedo hoje, hein, sócio? Ah, já sei por que, William. É difícil, hein? Tá chegando o pagamento. O velho vai trabalhar. Pensa, que proeza. Ô, velho, cuidado, velho. Vou te mostrar o motorista de carro de funerária. Deixa o sebo dando seu jeito. Vou chamar pro seu Candeia, meu amigo Celinho, lá do Mercadinho Celinho. Beleza, meu amigo Newton Cabrito? A turma toda tá de olho no seu, velho safado. Ô, velho, sem vergonha. Meu amigo Lucão, lá da CBSI. Ô, Ira, um abraço especial pra todo mundo aí. Xande do Boa Vista. Tchau, tchau.
1: Ô, gente, o Xande do Boa Vista foi eleito Mister. O Mister.
2: Mister o quê?
1: Mister Funerário. Era o defunto mais bonitinho que tinha lá, porque os outros tinham 5 anos de decomposição.
2: Tá. Jefferson, bom dia. Bom dia, William Thiaguinho. É o Jefferson, bom dia. Bom dia, William Thiaguinho, seu Gomes. É o Gabriel de Ouro Branco. Manda pra minha mãe Lili, pro meu pai Douglas e a minha irmã Manu. Toca um modão aí do Zezé de Camargo e Luciano. Deixa comigo. Bom dia, William. Um abraço pra minha esposa Maíra, pra todos da Servitec e pro seu Gomes, o lindão, o velho que alegra as manhãs. Um beijo na testa. É o Gilmar Augusto.
1: Sai fora! Sai fora! Ele deve ter pagado a sogra o dinheiro que pegou emprestado, nem mandou um abraço pra ela.
6: Bom dia, William. Bom dia, opa, família colonial. Bom dia, Thiaguinho. O velho Murraco já chegou cedo hoje, hein? 5:30, misericórdia. Ô, velho, não corta o áudio do Márcio, não, hein? Não, nós vamos parar os dois na porta da rádio aí, chamar o pessoal do Rio também, nós vamos aí conversar com você. Um forte abraço a todos, um bom dia. Que Deus abençoe nossa jornada de hoje, né?
1: Conversar comigo, estando de homem? Vocês conversam entre vocês aí, uai. Precisa de mim, não?
2: Bom dia, William, tudo branco. Dizem que é o corcel do velho. É sacanagem. Bom dia, bom trabalho pra todos. Manda um abraço aí. Quem que é? Quem foi que mandou aqui? Deixa eu ver. Foi o Thiago. O Thiago que mandou.
1: Então, pessoal anda filmando meu corcel pra todo lado.
2: Peço uma música do Zezé de Camargo e Luciano, vai para os meus parentes em Ribeirão de Santo Antônio. Valdir Faria de Dores do Turvo, que tá ligado comigo. Bom dia, meu amigo. Obrigado pela participação. Quem mais? Luciano, fala comigo.
7: Mas como? É você, meu pai.
8: Oi, bom dia. Tudo bom?
2: Passou bem a noite?
8: Bem. Um abraço aí do Sr. Gomes e do Thiaguinho aí, viu? Eu vejo ele falar muito aí, mas parece ser gente boa, viu? Fique com Deus, manda um alô lá pra minha família, lá no Cristo Rei, a Luciano Carlos. Tchau, fica com Deus, viu?
1: Ah, Luciano, a mãe dele colocou o nome dele de Luciano pra não ter problema, pra não ficar esquecendo. Luciano, pessoa maravilhosa, pessoa de bacana, os que não gosta.
2: Entendi nada.
9: Bom dia, William. Bom dia, Sr. Gomes. Alô, Sr. Gomes, parabéns, chegou cedo hoje, hein?
2: João Joanico Filho.
1: Então, João Joanete Filho.
9: Bom dia, Thiaguinho. Fala comigo, Thiaguinho. Bom dia para todos os ouvintes. Aqui quem fala é o João Joanico, filho de Conselheiro Lafayette, sítio Violeiro. Eu mando um abraço para minha esposa Marina,

0: meus filhos Leandro e Jean. William, depois que o meu áudio for o ar aí, o primeiro modão vem pra nós aí. Tchau.
1: Beleza. Obrigado. Aline Dias tá ligada com a gente, mandando pra todos do Mato Dentro.
2: Aline Dias, noites, tardes e manhãs, bom dia, coisinha chique.
1: Coisinha chique.
3: Chegando de novo, hein? Aí chegando de novo, ó. Vou te aguardar aqui, hein?
1: Olha o Xandes do Boa Vista chegando na porta da rádio.
3: Tô esperando, hein?
1: Tá lá, velho?
2: Ou, não dou autógrafo hoje, não quero conversa, principalmente porque eu não tomei o remédio pra acalmar, porque quando eu vejo um trem feio desse jeito, eu assusto.
1: Oi.
4: Ô, velho, você quase acertou, tá? Só tem uma coisa que bebe mais que eu aí. É esse corcel, velho, esse oi safado. Esse aí bebe. Nossa senhora.
2: É, filho, você nessa idade, você pode deixar um bom testamento e toca de carro, porque do jeito que você tá bebendo, não vai demorar muito, você vai passar dessa pra outra. E vai estar escrito na porta do seu barraco assim, ó, sob nova direção. Vai ter outro dirigindo seu carro, viu? Vai ter outro esquentando o cantinho da sua cama, porque ninguém aguenta esse fedor de cachaça, não. Pé inchado, pé rachado.
1: Bom dia, William. Fala pro seu Gomes que tá todo mundo com dor de cotovelo porque tá com inveja dele, pois é um homem sábio. É a Cida Lima de Bicas.
2: Sabedoria é comigo, fia. Cida, pode pedir o conselho que você quiser, que eu te ajudo. Eu faço tudo pra você.
5: Heraldo, meu amigo Heraldo, cadê você? Por onde tu andas, rapaz? Fala comigo. Deu ruim? Fala pra gente aí, cadê você?
2: Meu filho, carioca, quando some, é no presídio, no mínimo questão.
6: Bom dia, William. Bom dia a todos aí. Rapaz, eu vindo agora pro trabalho. Sentido é o trabalho aqui. Logo cedo, agora eu sei porque esse velho morcego chegou cedo na rádio.
1: Por quê?
6: E ele tá famoso, viu? Pois eu passei vendo ele indo pegar o corcel e tinha um monte de mulher de penca correndo atrás dele aqui. Parabéns, velho, você tá famoso, hein?
1: Tinha o quê? Que é isso? Não entendi, não.
2: Não sei, quem tem experiência, quando o cara fala assim, entendeu? E que ninguém sabe é palhaçada. Então. Ele tá com ciúme porque as correram atrás dele. Agora, você confundiu o velho. O velho não era eu, não. O velho é seu pai, que é velho mochibento, fedorento de mofo.
1: Oi.
7: Bom dia, William. Aí
1: Oi.
7: Tá frio, que aqui frio. Tá giando. É a Isabela de Divinese que tá falando.
1: Ô, Isabela, um beijo pra você.
2: Será que lá no Divinese não tem mais umas meninas assim pra nós comprar, não? Porque assim... Um menininha jeitosa de chique de bacana, viu? Meu sonho é ver assim a netaiada correndo, meus netos, tudo lá pro sítio correndo. Menos dois que eles atentados demais.
1: Tá. Bom dia, William. Bom dia, quem é?
8: Bom dia, William. Bom dia, seu Gomes. E aí, Thiaguinho?
1: Menos metade dois,
8: moda né? Por aí, Thiago. Quarta-feira. Vamos que vamos. Um abraço aí pro seu Valdir, dona Firena. O Tatu, meu amigão. O Tonzinho aí do Corralinho dos Maia. O Tarcísio. Alô, Tarcísio. Totônio aí da Mata dos Pacheco. O Doriva. Vamos dar uma pescada hoje. Deixar minha menina na escola. Vou lá pra Entre Rios de Minas. Dar uma pescada lá na fazenda. No sítio da Tia Naná. Vamos que vamos.
2: Veja o que acontece com o homem quando ele tem fio já depois dos 70. Ele tem pouca força para levar os filhos da escola e só pensa em pescar, roubar peixe na represa dos outros.
9: Cheguei em casa, agora é limpar. Só lambari grande.
1: Ó, tá lá, velho, mandou as fotos.
2: Comprou na loja do lado e chegou. Só para não falar que depois de uma idade não aguenta nem pescar mais.
1: Bom dia, William. Manda uma música para todos os amigos da Secretaria de Educação. Ofereço para você, para o Tiaguinho, para o seu Gomes. Um abraço. Sou ouvinte de todos os dias. É a Cida Lima.
2: Cida Lima, olha só. Ô Cida, você trabalha na Secretaria de Educação? Você não quer dar umas aulas particulares para mim, não, hein?
1: Ô, William, bom dia, meu amigo. Mulher de penca é o quê? Famoso G? Ô, Reginaldo, explica direito. Famoso G, que é isso?
10: Eu não sei o que é isso, não.
2: Sabe de nada, inocente!
1: está. Eu bem quero

0: Parabéns, então.
1: Bom dia, William. Bom dia, Thiaguinho. Bom dia, velho Gomes. Uai. Mijou na cama hoje? Chegou cedo, velho. Manda um abraço aí pro... pro Torrão.
2: Beijo pra você.
1: Um abraço pro Rogerinho do Castro. E pra todo mundo da MML Mineração. Todo mundo volante grande aí. Um bom dia pra todo mundo aí.
3: Ô, Geleia. É, que você não, se, não acha um pão pra você, hein? Eu queria falar um negócio, não vou falar que você vai ficar bravo.
0: Então não fala, então não fala.
4: Ô, Toninho, tô gostando de ver a voz do Thiaguinho aí, tá bom, graças a Deus, né?
0: Graças a Deus.
4: Faz sua goma aí que hoje tá boazinha.
3: Ah, vai se lascar, senhor. Ah,
0: o Márcio de Salgado mandou. Aí o Nuca aí, ó. Ah, Reginaldo, entendi. Mandaram aqui, ó. Que eu vou falar no ar, não. Vou te mostrar o que que é. É negócio de penca lá. É isso aqui, ó.
3: Então, eu já sabia. Você que não sabia. O menino que falou de gente de penca correndo atrás é porque ele é esse pessoal de penca, entendeu? É, mas o fraco. O fraco fica com ele.
5: Oi, agora eu tava aqui pensando. Se um homem chega às 6h20, ele fica uma semana sem ir na rádio, imagina chegando às 5h30. Agora fica 2 meses. Pode contar, 2 meses se aparecer agora.
3: Não, eu fico aqui pensando, se o motorista pesa meia tonelada, o amortecedor aguenta 1 mês?
6: Salve, salve, colonial. Um salve pra galera de manutenção, CSN, Terequinha, Ailton, Reito Fubá, Luizinho. Ô, a galera
3: escuta esse
6: toda.
3: Menino falando, eu tenho medo de me roubar a carteira.
6: Gatti, também aí, nosso o amigo de... Barraco, Boizinho Chefe. E também aí o Passarinho. A turma toda ligada, Joe. É nóis.
3: Parece que ela fala assim: perdeu o Joe.
7: Bom dia, seu William.
0: Fala comigo.
7: Bom dia, Thiaguinho. Fala, velho. O que aconteceu com você?
8: Fala comigo.
7: Tá doente, só pode. Chegando aí cedo? Ou tá doente ou a dona Maria te pôs dormir na rua?
3: Ou não te deu satisfação nenhuma? Terceira opção é a certa.
0: O Jorge tá ligado comigo. Bom dia, Jorge. O Luciano Fialho, tá ligado? Pediu pra mandar pra todos os ouvintes e pro amigo Robert, que nos acompanha todos os dias. Bom dia, William. Oi, quem é?
9: Bom dia, William. Bom dia, Thiaguinho. Tá na hora de estudar, Thiaguinho. Tá agora na hora de ir pra escola, hein? Seu Gomes, bom dia também.
0: Ele estuda à tarde.
9: Ô, William.
0: Né, Thiago?
9: Tô escutando aqui, rapaz. O seu Gomes tá querendo abrir uma rádio pra ele. Eu já tenho uma atração pra rádio dele. O Alonso Berranteiro. Alonso Berranteiro vai tocar um berrante lá na rádio dele. Aí vai ser o seu Gomes e o Alonso. Seu Gomes na locução e o Alonso Berranteiro no berrante.
3: Não, eu tenho medo. Eu tenho medo. O Alonso, aquele, o Alexandre de Moraes do Minério, toca berrante.
8: Bom dia, seu Gomes. Bom dia, Thiaguinho.
0: Opa!
8: Coloca a música aí do Gustavo Lima, Bembré, Heitor Pereira.
0: Olha, ele mandou uma foto do Alonso tocando berrante, olha lá. Olha lá, o Alonso tocando berrante.
3: É. Toca berrante, aí o pai dele sai da moita, os primos dele, que a boiada toda.
0: Tá, chega, né? Lidineia tá ligada comigo. Bom dia, William. Manda um beijo pra Estela e pra tia Mariana, pro Enzo, pra Carol e pro tio Denilson. É a Laila. Bom dia, gente. Oi, Estela. Bom dia. A Ivanilda. Tadinho do seu Gomes, todo mundo mexe com ele, menos eu, vou mexer com ele também.
3: Mexe, fia, mexe pra fazer cosquinha no velho que o velho gosta.
0: Olha a hora, gente, são 6h42, 6h42.
10: Até o seu Gomes vai sair da rádio.
3: É, não, mas sua família vai na frente primeiro, viu, filho? Eles não podem ouvir um berrante que eles façam, alguém está me chamando, Alexandre de Moraes do Minério. Mente brilhante, Xenon na cabeça.
0: 6h43.

0: 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São 6h48.
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10: Eu sou Humberto Ferretti e esse é o Giro Rural. O preço do ovo nas granjas se manteve praticamente estacionado nos últimos dias. Dados do CPEA indicam que no polo produtor de Bastos, interior de São Paulo, a caixa de 30 dúzias do branco foi vendida a R$ 146,00, enquanto o vermelho foi negociado a quase R$ 170,00. Como o mês está na reta final, a tendência é de preços menores, porque o consumo cai. Porém, o fato de os estoques estarem em baixa pode ajudar a segurar as cotações. A cotação do boi gordo caminha para fechar o mês de maio em queda. A baixa apurada até agora no indicador CPEA Isalq está na casa de 2,5% para R$ 345,00 a arroba. Quer dizer que os compradores têm levado a melhor na queda de braço com os vendedores. Além disso, o clima frio e seco em algumas regiões faz aumentar a oferta, uma vez que com a piora do pasto, muito criador sofre para manter o gado nas fazendas. As exportações brasileiras de cerveja movimentaram quase US$ 220 milhões em 2025, aponta balanço do Ministério da Agricultura e Pecuária. O valor é considerado recorde. O levantamento mostra ainda que o país tem perto de 2.000 cervejarias distribuídas por cerca de 800 cidades. A maior parte delas fica no estado de São Paulo. Ao todo, o Brasil conta com nada menos que 56 mil marcas de cerveja registradas, de todos os tipos.
11: Humberto Ferretti para a Colonial. 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
4: Você conhece Carta Branca? Já ouviu falar da RPPN Poço Fundo? Essas são algumas das áreas preservadas pela Vale em Itabirito e Congonhas, assim como a RPPN Casas Velhas em Belo Vale e o Mosaico Fazenda Santa Maria em Jeceaba. Ao todo, são 8 mil hectares de áreas verdes preservadas pela Vale nesses municípios, o que equivale a 8 mil campos de futebol oficiais, entre áreas de compensação ambiental e reservas naturais. Quem explica a importância desse trabalho é Jorge Faurene, gerente da Vale.
5: Quando falamos das áreas verdes preservadas pela Vale, estamos falando de espaços naturais protegidos, onde nascentes, córregos e a vegetação original são mantidos. Essas áreas ajudam a conservar a água, a evitar a erosão do solo e garantir abrigo para a fauna e a flora.
4: As áreas contribuem para a qualidade de vida das comunidades. Jorge ainda completa. Na prática, isso significa mais qualidade da água, equilíbrio ambiental e melhores condições para as comunidades ao redor. Preservar essas áreas é uma forma direta de cuidar do território e das pessoas que vivem nele. Ser essencial para a comunidade tem a ver com a Vale. Até a próxima!
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7: 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Vamos lá, últimas participações de hoje. O Alonso mandou aqui, ó. Ô, William, vai dar ruim para vocês dois.
8: É, vai dar ruim para os seus bois, a família sua.
7: Oi.
9: Bom dia, William. Bom dia, bom seu dia. Gomes. Bom dia, Thiaguinho. Ô, William.
7: Oi.
9: Será que o seu Gomes já tomou a vacina já da gripe, rapaz?
7: Já, velho?
9: Você já não tá indo esses dias pra trás, essa friagem chegando, hein? É, danou-se. Tem que tomar.
8: Aí eu aqui, senhor.
9: Aí, seu Gomes.
8: Olha. Aí eu aqui, ó.
7: Tem mais.
10: Ô, seu Gomes, pergunta pro Alonso Torrão aí, porque o apelido dele é Torrão.
11: Alexandre de Moraes.
10: Chama ele no privado aí, pede pra ele falar qual que
8: é. É Torão, filho. Torão. Torão. Só olhar pra testa.
7: Bom dia pra Cássia de Lafayette. Obrigado pela participação. Gente, participações encerradas. Não dá mais tempo. Paulo Henrique em Ouro Branco, bom dia.

0: bom dia também pro Alexandre Clementino, Marquinhos do Colônia, bom dia pro Nilson da Mata dos Pachecos e bom dia também pra quem foi que mandou aqui, Conceição. Bora, tá na hora de viajar comigo em mais uma história aqui no rádio.
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0: Um homem tinha a barba muito grande. Em um determinado dia, ele decidiu cortar a barba, tirar a barba. Foi para frente do espelho e começou a se barbear. Tirou um lado da barba e de repente o telefone tocou. Ele viu que era do trabalho. Atendeu e era uma demanda muito extensa. E começou a falar no telefone, falar no telefone, falar no telefone. E foi se arrumando porque ele tinha que ir para o trabalho para resolver esse problema que surgiu. Botou a camisa, escovou os dentes e no telefone o tempo todo. E saiu de casa. E ele passava pelas pessoas e não entendia por que as pessoas estavam rindo. Chegou no trabalho e todo mundo ria. Você tá lindo hoje. E ele, muito obrigado. É, você tá maravilhoso. Muito obrigado. De repente, alguém chegou e disse, tá tudo bem com você? Ele disse, claro. Gostou da minha barba? É, bem diferente. Reuniram a turma e foram tirar uma foto. E ele, lá, para sair na foto. Quando ele viu a foto, ele disse, meu Deus, por que ninguém me avisou, gente? Eu tirei só um lado da barba. Um lado tem barba, outro lado não tem. Metade do meu bigode está presente, metade não tem. E todo mundo ficou rindo e zoando. Às vezes eu fico pensando se a gente não é assim também, sabe? Às vezes a gente tem uma falsa imagem sobre nós mesmos. Às vezes, na correria da vida, eu deixo de me olhar no espelho. Às vezes, na correria da vida, a gente acha que a aparência tá boa. E nos esquecemos que a obra não está completa, que a barba não está pronta, que o cabelo ainda precisa de ajustes. E saímos para a rua com uma imagem que não é real. Às vezes nós achamos que somos a pessoa maravilhosa do mundo. Nós esquecemos que nós não estamos prontos, estamos em um constante aprendizado. Eu não sou perfeito. Você não é perfeito. E não é feio admitir isso. Feio é fingir que está tudo bem enquanto está todo mundo vendo que você ainda precisa melhorar. Às vezes a gente acha que o outro é que tem sempre uma barba por fazer, um cabelo por pentear, e nos esquecemos de nós. Quando nós olhamos no espelho, o que vemos? Observe os detalhes. Nós ainda precisamos melhorar, mas nós não queremos acreditar no que as pessoas dizem. Nós observamos os outros, mas não queremos que os outros os observem. E isso é um perigo. Muitas vezes estamos sendo motivos de chacota. Todo mundo está vendo que a gente ainda precisa ser mais paciente, mais gentil, mais educado. E a gente acha que está tudo bem. Eu sou bom, eu sou perfeito. Que Deus nos livre dessa arrogância de achar que eu não preciso melhorar, que eu não preciso corrigir, que eu não preciso crescer. E olha, a melhor pessoa para fazer isso com a gente são os da nossa casa. Porque na casa da gente, quando a gente sai do banheiro e faz a barba, alguém vai dizer, esse lado aqui não ficou bom, apara essa ponta, diminui a barba. Quando a gente corta cabelo, ficou legal, mas poderia ter ficado um pouco melhor. Essa roupa não combinou com essa calça. Quem faz isso por nós são as pessoas da nossa casa. Por que que a gente vai ficar fingindo que somos perfeitos? Deveríamos chegar em casa e perguntar para a esposa, o que eu preciso melhorar como marido? Quem faz isso demonstra que está crescendo. Mas a gente tem que estar preparado.

0: para ouvir. Porque às vezes, quando a esposa diz, você precisa ser mais paciente, de fato nós precisamos muitas vezes. Você precisa ser mais gentil, de fato precisamos. Quando os filhos dizem, pai, o senhor tem que trabalhar menos, pensar menos em dinheiro e valorizar mais a nossa presença. Talvez de fato eles estejam certos. E as únicas pessoas que dirão pra gente naquilo que a gente precisa melhorar são os da nossa casa. Mas é exatamente em casa que a gente não quer ouvir. Ou seja, a gente não quer olhar no espelho. A gente não quer escutar a esposa. A gente não quer escutar os filhos. A gente acha que tá tudo bem e que é só a implicância deles. E a gente sai pra rua, achando que tá tudo lindo e perfeito. E todo mundo está vendo os nossos defeitos. Mas a gente finge que eles não existem, porque a gente não quer dar o braço a torcer e dizer, arruma a gola da minha camisa, arruma o meu bigode, arruma o meu cabelo, não me deixe sair feio. A gente não quer ouvir, a gente não quer ter paciência para ouvir o marido, os filhos, os pais. Às vezes a gente acha que legal é aquele colega da rua e não o pai que está dizendo, você precisa ser mais calmo. Precisa ser mais amoroso. Precisa respeitar mais a sua mãe e o seu pai. Às vezes, a gente está pagando mico na rua, pagando de perfeito, porque a gente não escuta quem ama a gente e está mostrando nossas imperfeições. Que Deus guarde o meu coração e guarde o seu também, da arrogância de achar que a gente está bonito demais e que não precisa melhorar. E você, já ouviu? As pessoas da sua casa precisa melhorar em quê? E vai começar isso quando? Ô William, eu sou meio sem paciência. Comece hoje mesmo a ser paciente. Porque na rua, todo mundo vê. Só não tem coragem de te dizer.
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2: 7:06.
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2: 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Bom dia.
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2: O estado de São Paulo, aposentadoria compulsória, não será mais punição para juízes. Folha de São Paulo, Polícia Federal investiga Castro por aplicação de 3 bilhões de reais da Rio Previdência no Master. Valor Econômico São Paulo, Castro viabilizou aportes do Rio Previdência no Master, que chegaram a 3,7 bilhões de reais, diz Polícia Federal. Jornal Globo, no Rio de Janeiro, Castro e Vorcaro acertaram aportes do Rio Previdência no Master, diz Polícia Federal. Correio Brasiliense, Distrito Federal. Governo do Distrito Federal, União e Supremo avançam em acordo para salvar o BRB. Jornal à Tarde, Bahia. PDDU busca enfrentar o racismo urbano em Salvador. Jornal Tempo, Minas Gerais. Fim da escala 6x1 pode reduzir PIB e aumentar desemprego no Brasil. Jornal do Comércio, Pernambuco. Brasil tem mais de 55 mil homicídios ocultos em 11 anos. Jornal Dia, no Rio de Janeiro. Cláudio Castro é novamente alvo da ação da Polícia Federal. The New York Times, Estados Unidos. Irã ameaça atacar após Estados Unidos atingirem alvos perto do Estreito de Hormuz. The Wall Street Journal. Acusações de bullying levam PB a destituir presidente do conselho. Financial Times. BP destitui Minford após sérias preocupações sobre sua conduta. El País. CEP antecipava as empresas que iriam receber o resgate.
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2: A previsão do tempo para Congonhas, Lafayette e Ouro Branco nesta quarta-feira é de sol com muitas nuvens durante o dia e períodos de céu nublado. Noite com muitas nuvens. Temperatura mínima de 14 e máxima de 24 graus.
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2: Cadernetas de poupança com aniversário hoje rendem 0,6715%. Cotação do dólar. Dólar comercial cotado a R$5,02. Dólar turismo 5,17. Euro turismo 6,06. Dólar papel 5,20. Mega Sena acumula. Prêmio vai a 6 milhões de reais. Ninguém acertou as 6 dezenas sorteadas no concurso 3.011 da Mega Sena. Os números sorteados foram 2, 5, 27, 36, 40 e 60. 2, 5, 27, 36, 40 e 60. 16 apostas acertaram 5 dezenas e receberão cada uma delas R$54.125,58. 1.500 novos jogos vencedores com 4 números receberão R$945,98 cada.
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2: 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Vamos agora com Vander Mendes. Olá, Vander, bom dia.
3: Bom dia, William Torres. Bom dia também para os nossos ouvintes ligados aqui no Café Colonial. População de Congonhas é convidada a conhecer os bastidores e os resultados do simulado de emergência 2026. A população de Congonhas terá a oportunidade de conhecer, nesta quarta-feira, dia 27, os resultados, análises e aprendizados construídos a partir do simulado de emergência 2026, durante a reunião devolutiva promovida pelo AGIR, Ações e Gestão Integrada de Riscos. O encontro acontece às 19 horas no Cine Teatro Leon,

0: reunindo técnicos, especialistas, representantes da Defesa Civil e instituições parceiras envolvidas diretamente na construção do maior exercício preventivo já realizado no município. A reunião devolutiva é aberta à comunidade. O diretor da Defesa Civil Municipal, Mauro Lúcio, reforça o convite.
1: Olá a todos, Mauro, diretor de Defesa Civil da cidade de Congonhas. Hoje eu venho trazer um recadinho para vocês aqui. Depois de mobilizar comunidades, equipes técnicas e instituições parceiras em um dos maiores exercícios preventivos já realizados em Congonhas, chegou o momento de compartilhar com a população tudo o que foi construído a partir do simulado de emergência de 2026. O AGIR, Programa de Ações e Gestão Integrada de Riscos, convida toda a comunidade para participar da reunião devolutiva do simulado, nesta quarta-feira, dia 27 de maio, às 19 horas, no Cine Teatro Leon. Será um encontro importante, transparente e aberto ao diálogo. Técnicos, especialistas, representantes da Defesa Civil e instituições envolvidas no processo vão apresentar avaliações, resultados, observações de campo e os aprendizados obtidos durante o simulado realizado em abril. Muito além de uma ação pontual, o AGIR mantém um trabalho permanente de prevenção, planejamento e aperfeiçoamento através de reuniões técnicas constantes e ações integradas voltadas à segurança e à cultura de prevenção em Congonhas. Participe, quarta-feira, dia 27 de maio, às 19 horas, no Cine Teatro Leão.
0: Obrigado, Mauro Lúcio. Acesso a sítios em Santa Quitéria será interditado para a obra. A Prefeitura de Congonhas vai trocar o mata-burro da Rua Cristo Rei, que dá acesso à UBS, ao Ginásio Poliesportivo e a sítios de Santa Quitéria. Por isso, o trecho desta via ficará interditado nesta quarta-feira, dia 27, até o próximo sábado, dia 30. A Diretoria de Trânsito irá sinalizar a via. A previsão é de liberação já no próximo domingo. A alternativa para quem usa a Rua Santa Quitéria para acessar os sítios e o Pequeri é passar pela estrada do Alto Maranhão ou de Jeceaba. Na sequência do mata-burro da Rua Cristo Rei, em Santa Quitéria, no sentido Pequeri, existe uma ponte também em mau estado e o governo municipal já busca solução para ela. Para o Café Colonial, repórter Vander Mendes.
2: Muito obrigado, Vander. Agora 7 horas e 21 minutos. Vamos agora com Luiz Evandro. Olá, Luiz.
3: Bom dia, William Torres e ouvintes do Café Colonial. A Prefeitura de Congonhas realiza entre os dias 27 de maio e 3 de junho a Semana Municipal do Meio Ambiente 2026. A programação é promovida pela Secretaria Municipal de Meio Ambiente e Mudanças Climáticas em parceria com o Instituto Origem e apoio da Fundação CSN Educação. Durante toda a semana serão realizadas palestras, oficinas, caminhadas ecológicas, plantio de mudas, visitas guiadas e atividades educativas em escolas e espaços ambientais do município. O encerramento será no dia 3 de junho com o segundo simpósio de educação ambiental de Congonhas. Neste ano traz o tema entre Minas e Direitos, Educação Ambiental, Justiça Social e o Futuro do Território. A proposta é promover a conscientização ambiental e ampliar o debate sobre sustentabilidade, preservação ambiental e os desafios das mudanças climáticas. Como reforça o diretor de Educação Ambiental e Mudanças Climáticas, Francisco Ramos.
4: A educação ambiental é essencial para conscientizar a população sobre a preservação da natureza e incentivar atitudes sustentáveis. Diante das mudanças climáticas que já vivemos, ela fortalece o compromisso coletivo com um futuro mais equilibrado, responsável e sustentável para todos.
3: A programação completa da Semana Municipal do Meio Ambiente pode ser acompanhada pelos canais oficiais da Prefeitura de Congonhas, no arroba Prefeitura de Congonhas e no site congonhas.mg.gov.br. Luiz Evandro, da Assessoria de Comunicação da Prefeitura de Congonhas, para o Café Colonial.

0: 7h24. Flávio divulga encontro com Trump na Casa Branca. Aposentadoria compulsória não será mais punição para juízes. Conselho Nacional de Justiça aprova contra-cheque único para limitar penduricalhos do judiciário. Zema não descarta aliança com Caiado no primeiro turno. Cláudio Castro é alvo de nova operação da Polícia Federal. Estas e outras mais em instantes comigo, William Torres, no Café Colonial.
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0: 7h26, bom dia.
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5: A marca inglesa MG passou para as mãos de uma enorme empresa chinesa que mantém a qualidade, a tradição e a esportividade destes carros. Uma outra, ainda mais famosa, a Lotus, porque esteve nas pistas de Fórmula 1, inclusive com Emerson Fittipaldi e Ayrton Senna ao volante, foi parar em mãos chinesas e também acaba de desembarcar no Brasil, comandada aqui por um empresário e piloto mineiro, o Clemente Júnior. Ela eletrificou uma parte da linha, porém mantém os motores a combustão. Dos modelos que vêm para o Brasil, o Coupé Emira com motor 2 litros turbo ou V6, o SUV Eletre e o sedã super esportivo elétrico E6.
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2: 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Café Colonial, 7:33. 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Flávio divulga encontro com Trump na Casa Branca. O senador Flávio Bolsonaro, do PL do Rio, pré-candidato à presidência, publicou ontem no Instagram uma foto ao lado do presidente dos Estados Unidos, Donald Trump, na Casa Branca. Ao ser questionado sobre a visita, o parlamentar afirmou não ter pedido apoio ao líder americano na disputa pelo Palácio do Planalto. Não tem declaração de nada de apoio, como não deveria ter, não poderia ter. Jamais pediria que isso acontecesse, disse Flávio. O senador afirma ter solicitado a Trump que classifique as facções criminosas brasileiras.

brasileiras como terroristas. Aposentadoria compulsória não será mais punição para juízes. A primeira turma do Supremo Tribunal Federal manteve ontem a decisão que extingue a aposentadoria compulsória como punição máxima para magistrados condenados por faltas disciplinares graves. Os recursos movidos pela Advocacia Geral da União e pela Procuradoria Geral da República foram rejeitados. A aposentadoria compulsória como punição vinha sendo aplicada como base na Lei Orgânica da Magistratura Nacional, que é anterior à Constituição de 1988. Em março, o ministro do Supremo Tribunal Federal, Flávio Dino, decidiu que o texto constitucional não incorporou a aposentadoria compulsória. O entendimento foi reforçado com a aprovação da reforma da Previdência Social pelo Congresso em 2019, segundo Dino. Infrações graves devem merecer punições que não sejam transferidas à sociedade e que tenham a nota da reprovabilidade, afirmou o ministro. Os recursos pediam que decisão tivesse efeitos somente no caso concreto, que atinge um magistrado no Tribunal de Justiça do Rio de Janeiro. O fim da aposentadoria compulsória foi chancelado pelos ministros Cristiano Zanin, Alexandre de Moraes e Carmen Lúcia, que compõem a primeira turma do STF ao lado de Dino. Conselho Nacional de Justiça aprova contra-cheque único para limitar penduricalho de juízes. O Conselho Nacional de Justiça aprovou ontem, por unanimidade, a resolução que cria um contra-cheque único para a magistratura. O texto foi apresentado na semana passada pelo presidente do Conselho Nacional de Justiça e do Supremo Tribunal Federal, Edson Fachin, com o objetivo de cumprir decisões da Corte que limitaram os chamados penduricalhos pagos a membros do Judiciário e do Ministério Público. A resolução obriga os tribunais a adotarem uma nomenclatura padronizada para todas as rubricas e cria a tabela remuneratória unificada. Um levantamento do Conselho Nacional de Justiça identificou que há mais de 500 denominações distintas para penduricalhos. Em março, o Supremo Tribunal Federal limitou a aprovação de novos adicionais, mas autorizou 8 tipos de verbas indenizatórias. Zema não descarta aliança com Caiado no primeiro turno. O ex-governador de Minas Gerais, Romeu Zema do Novo, pré-candidato à presidência, disse ontem que não descarta fechar aliança ainda no primeiro turno para viabilizar uma candidatura de direita no lugar do senador Flávio Bolsonaro, do PL do Rio, cuja pré-candidatura está em crise após a revelação do envolvimento do parlamentar com o banqueiro Daniel Vorcaro. Essas conversas sempre ocorrem e com toda certeza o desfecho disso vai ser lá na data limite para registro das candidaturas no dia 15 de agosto, disse Zema, que citou a possibilidade de compor uma chapa com o ex-governador de Goiás, Ronaldo Caiado, do PSD, também pré-candidato ao Planalto. Cláudio Castro é alvo de nova operação da Polícia Federal. A Polícia Federal deflagrou ontem a 8ª fase da Operação Complice Zero, que investiga as fraudes do Banco Master. Os investigadores cumpriram um mandado de busca na residência do ex-governador do Rio de Janeiro, Cláudio Castro, do PL, que é suspeito de envolvimento no investimento de recursos do Fundo de Previdência dos Servidores do Estado no banco de Daniel Vorcaro. A Polícia Federal indicou que Castro e o banqueiro tinham alinhamento político. Foi a segunda vez em 11 dias que agentes federais visitaram a cobertura do ex-governador em um condomínio de luxo na Barra da Tijuca, na zona sudoeste do Rio. No dia 15, Cláudio foi alvo da Operação Sem Refino, que mira ligações do ex-governador com o grupo Refite, apontado pela Receita Federal como o maior sonegador de impostos do país. Aécio diz que vai ouvir segmentos da sociedade antes de decidir candidatura à presidência. O deputado federal Aécio Neves, do PSD de Minas, afirmou que vai ouvir segmentos da sociedade antes de decidir se lançará sua candidatura à presidência da República na eleição deste ano. A fala ocorreu durante reunião da direção nacional da Federação do PSDB Cidadania, ontem, quando o nome do mineiro foi escolhido de forma unânime para a disputa. A decisão final, no entanto, caberá pessoalmente a ele. A polarização enfraquece o debate. Há um sinal claro de que o jogo não está jogado e não vamos
pagar o preço da omissão. Aceito a indicação sabendo do peso da responsabilidade. Vou ouvir segmentos da sociedade brasileira para perceber se há viabilidade da nossa candidatura

0: disse o ex-governador de Minas Gerais. PL põe em dúvida pré-candidatura de Castro ao Senado pelo Rio. Após ser alvo da segunda operação da Polícia Federal em 11 dias, o ex-governador do Rio de Janeiro, Cláudio Castro, do PL, teve a pré-candidatura ao Senado colocada em dúvida pelo PL, informa o jornal O Globo. Dirigentes do partido passaram a tratar como muito difícil a manutenção de Castro na chapa da direita no estado, pelo risco de afetar a pré-candidatura do senador Flávio Bolsonaro, do PL do Rio, à presidência. O entendimento na legenda é de que Castro ainda tem espaço para disputar uma vaga na Câmara, com menos exposição durante a campanha. Café Colonial 7:39, você vai conferir daqui a pouco. Senadores indicam apoio ao fim da escala 6x1. Solar Prime estima 100 milhões de reais em faturamento e aposta no interior de Minas para avançar no mercado. Estas e outras mais daqui a pouco.
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0: 7:41.
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7: Café Colonial, 7:46. 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Senadores indicam apoio ao fim da escala 6x1. Sob pressão do calendário eleitoral, senadores avaliam que o presidente do Senado, Davi Alcolumbre, do União do Amapá, não deve travar a votação da proposta de emenda à Constituição que reduz a jornada de trabalho de 44 para 40 horas semanais e acaba com a escala 6x1. 2/3 das vagas da Casa serão renovadas nas eleições e a PEC deve ser usada como trunfo por quem busca renovar o mandato. Apesar de sinalizarem apoio à aprovação da matéria, os senadores divergem sobre o período de transição acertado pelo presidente Luiz Inácio Lula da Silva do PT e o presidente da Câmara Hugo Mota do Republicanos da Paraíba. O acordo fechado anteontem prevê que a jornada seja reduzida para 42 horas semanais, 60 dias após a promulgação da PEC. Um ano depois, a jornada cairia para 40 horas. Há quem defenda a transição mais longa e também os que preferem a aplicação das 40 horas logo após a aprovação do texto. Solar Prime estima 100 milhões de reais em faturamento e aposta no interior de Minas para avançar no mercado. A Solar Prime, rede de franquias especializadas em soluções de energia solar que atua com o projeto Ungrid e Offgrid, híbridos e sistemas de armazenamento por baterias para segmentos residencial, comercial e industrial, possui atualmente 10 unidades em Minas Gerais. A companhia pretende dobrar esse número até o fim de 2026. E as negociações já ultrapassam 50 milhões de reais, incluindo projetos de geração solar em cidades como Iturama e Patrocínio. A empresa com sede em Campinas, do interior de São Paulo, possui 86 unidades em todo o país e opera nos modelos Prime Way, sem loja física, e Prime Store, com loja física e aporte a partir de R$ 124 mil. A expectativa da companhia é alcançar faturamento de 100 milhões de reais ainda neste ano. Fazenda e Distrito

0: Federal negociam socorro ao Banco de Brasília. O ministro da Fazenda, Dário Durigan, e a governadora do Distrito Federal, Celina Leão, do PP, começaram ontem a negociar um acordo para que bancos públicos e privados sejam avalistas de um empréstimo do Fundo Garantidor de Créditos para salvar o Banco de Brasília. A instituição está em dificuldades após a realização de transações fraudulentas com o Banco Master. O assunto foi discutido em uma reunião mediada pelo ministro Luiz Fux, do Supremo Tribunal Federal. A corte foi acionada pelo governo distrital com o objetivo de conseguir o aval da União para socorrer o Banco de Brasília. O empréstimo deve chegar a 6,6 bilhões de reais. Café Colonial, agora 7h49. Fiesp diz que redução da jornada é irresponsável. Líderes do setor produtivo se reuniram ontem com o presidente do Senado, Davi Alcolumbre, do União do Amapá, para tentar adiar a tramitação da proposta de emenda à Constituição da redução da jornada quando o texto chegará à casa. Presente ao encontro, o presidente da Federação das Indústrias do Estado de São Paulo, Paulo Scaffi, disse que a proposta de emenda à Constituição está fora da realidade brasileira e foi feita de forma irresponsável. A proposta de emenda à Constituição será votada hoje na comissão especial sobre o tema na Câmara. Café Colonial 7:50. Em instantes, as principais notícias do mundo. Comigo, William Torres.
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0: Colonial 8:08. 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
7: Café Colonial 758. Irã acusa os Estados Unidos de violação do cessar-fogo. O governo da França informou ontem que já foram registradas ao menos 7 mortes relacionadas à onda de calor que atinge a Europa. No Reino Unido, outras 5 pessoas morreram afogadas ao tentar se refrescar em lagos e no mar. Londres registrou ontem 35,1 graus, a maior temperatura em mais de 100 anos. Agora sim, o Irã acusou ontem os Estados Unidos de violação do cessar-fogo que está em vigor desde o dia 7 de abril por causa de ataques de autodefesa realizados na véspera pelas forças americanas contra bases de lançamento de mísseis e embarcações capazes de espalhar minas marítimas. A ofensiva foi classificada pelo regime iraniano como um sinal de má-fé e falta de confiabilidade em meio às negociações pelo fim definitivo do conflito. A República Islâmica do Irã não deixará nenhum ato de agressão sem resposta, disse o ministro das Relações Exteriores iraniano em comunicado. Israel e Hezbollah voltam a trocar fogo apesar de trégua. O exército de Israel entrou em confronto ontem com Hezbollah ao longo do rio Litani, no sul do Líbano, ao mesmo tempo em que tropas israelenses avançam pelo território libanês mais ao norte. Os novos combates ocorreram em meio ao cessar-fogo mediado pelos Estados Unidos, que está em vigor desde o dia 16 de abril. O primeiro-ministro de Israel, Benjamin Netanyahu, disse que as operações militares no Líbano serão ampliadas. Na madrugada de ontem,

0: ontem as forças israelenses atacaram mais de 100 alvos que teriam relação com Hezbollah no sul do Líbano e no vale de Beca. Uma ofensiva contra a vila de Musgara matou 12 pessoas, muito das quais da mesma família. O Hezbollah, por sua vez, disse ter lançado foguetes, artilharia e drones contra tropas e veículos israelenses em trânsito no Líbano. Final de mais um Café Colonial, há 36 anos no ar. As principais notícias local, regional e nacional, com isenção e credibilidade. Com produção e redação de Rodrigo Augusto Palhares Silva. Diretor responsável Augusto Silva Filho. 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Apresentação William Torres. Vou ficando por aqui. Forte abraço para você, uma ótima quarta-feira. Você fica agora com Manhã Colonial com Vander Mendes. Bom dia.
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3: Colonial 82, bom dia.
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8: Espalhe amor por onde passar. Pelas pessoas, pelos animais, pela natureza e pela vida que ainda pulsa dentro de você. Existe um presente enorme em acordar, respirar e ter mais uma chance de recomeçar. O mundo já carrega peso demais. Por isso, seja alguém que leve paz, acolha, cuide e faça o bem. Porque às vezes um pouco de carinho, vindo da pessoa certa, consegue iluminar um dia inteiro.
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8: Bora com tudo.
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8: Quarta-feira, dia 27 de maio de 2026. Meiuca da semana, né? Pra quem tem Wander Mendes, até logo mais ao meio-dia, no Manhã Colonial. Com você aqui, nesta manhã maravilhosa, valendo aqui vários ingressos. Sim, tenho prêmios pra você, meu amigo, minha amiga. Pode mandar aí a sua mensagem no 31 98969 1400. Tem pares de ingressos para o Big Star Circus, que está em Congonhas, ao lado da rodoviária. E os ingressos estão aí pro dia 30, tá? Você tem algum compromisso dia 30, sábado? Tem não? Então manda aí, 319-8969-1400, que agora você terá compromisso em curtir o Big Star Circus. 319-8969-1400, valendo até o meio-dia, no oferecimento da Freitas Manipulação, Odonto Arte, o Boticário e Cartão de Todos. Bora lá, para começar o nosso encontro, tem Ed Sheeran.
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0: 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E já já eu volto com as primeiras participações de hoje aqui no Manhã Colonial. Tá valendo aqui vários ingressos para o Big Star Circus. 319-8969-1400. Vamos juntos aí até o meio-dia, viu? Pode me contar tudo aqui. Que não vou falar nada pra ninguém. Eu prometo. Só que não.
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0: Colonial 8:17.
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10: Você conhece Cacta Branca? Já ouviu falar da RPPN Poço Fundo? Essas são algumas das áreas preservadas pela Vale em Itabirito e Congonhas, assim como a RPPN Casas Velhas em Belo Vale e o Mosaico Fazenda Santa Maria em Jeceaba. Ao todo, são 8 mil hectares de áreas verdes preservadas pela Vale nesses municípios, o que equivale a 8 mil campos de futebol oficiais, entre áreas de compensação ambiental e reservas naturais. Quem explica a importância desse trabalho é Jorge Faurene, gerente da Vale.
11: Quando falamos das áreas verdes preservadas pela Vale, estamos falando de espaços naturais protegidos, onde nascentes, córregos e a vegetação original são mantidos. Essas áreas ajudam a conservar a água, a evitar a erosão do solo e garantir abrigo para a fauna e a flora.
10: As áreas contribuem para a qualidade de vida das comunidades. Jorge ainda completa. Na prática, isso significa mais qualidade da água, equilíbrio ambiental e melhores condições para as comunidades ao redor. 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Ser essencial para a comunidade tem a ver com a Vale. Até a próxima!
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13: 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Você

Zezé de Camargo, irmão da Lua, amigo das estrelas. Aqui na Colonial, hein? Entrenchonado. Tá noite. Bora aqui com as primeiras participações de hoje no Manhã Colonial. Bom dia com fé, Deus está no controle

0: do nosso amigo Ciganilho. Fala, Ciganilho, bom dia. Temos também aqui, ó, bom dia, ligadinha. É, na melhor rádio da região, toca aí Maiara Rodrigues. Eu oferecer aí para todos os ouvintes, é a Rosane de Jeceaba. Um abraço para você, Rosane de Jeceaba. Mais uma aqui, ó. Manda uma música boa pra espantar esse frio de Cipotânia. Tá frio aí, ô? Ô, Batatinha. É, o trem tá esquisito, hein, rapaz? Até agora. Que neblina é essa, hein? Batatinha de Cipotânia. Tá ligado aqui em 104.7. Um abraço pra vocês aí de Cipotânia. Em especial aí pro Batatinha, que me enviou uma foto aqui. Tá escuro ainda, né? Em Cipotânia. Meu Deus. Um abraço! Ainda temos aqui a participação de quem? O Danilo, é isso? Ô Danilo, bom dia!
1: Bom dia, Colonial!
0: Bom?
1: Um abraço a todos aí. Queria pedir aquela música do Luciano Melo, Semente Bem, e mandar um abraço a todos os congonhenses aí.
0: Valeu, Danilão! Forte abraço pra você! Tudo de bom nesta quarta-feira! Temos também aqui a Evinha do Carmo com suas figurinhas maravilhosas. Bom dia! Que bonequinha bonitinha! Um abraço, Eva! E daqui a pouco eu volto com muito mais aqui no Manhã Colonial. Valendo aqui, ó, vários ingressos para o Big Star Circus. Ingressos para sábado, viu? Pode mandar aí no

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2: 8h32.
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9: 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Agora 8h37, de volta com Kleber e Cauã. Mil objetivos aqui na Colonial.

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0: Colonial, 15 para as 9, bom dia.
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3: Bora lá agora com Fernando e Fabiano e banda. Não é só terminar. Aqui na Colonial.
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3: No Manhã Colonial. Que vai até o meio-dia.
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3: Eu e você, você e eu. Bora lá.

0: Luciana Castela, na Colonial, simplesmente acontece. E agora tem informação.
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0: CATES e Secretaria de Turismo atenderão somente na manhã desta quarta-feira. Nesta quarta-feira, dia 27, o atendimento da Secretaria de Turismo da Prefeitura de Congonhas e nos Centros de Atendimento ao Turista, os CATs, situados no Santuário, na Romaria e na Avenida JK, próximo à rodoviária, ocorrerá somente das 8 ao meio-dia. Na parte da tarde, ocorrerá reunião de planejamento estratégico de toda a equipe. Os passaportes da Estrada Real podem ser carimbados no hotel situado no bairro Praia.
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0: Colonial 8:57.
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0: aqui na Colonial Testão. Bora aqui com mais participações, né? Claudinha de Jeciaba, bom dia. Manda um beijo e um abraço pra mim. Adoro ouvir a Colonial, esta rádio é mil e você também. Muito obrigado, Claudinha. Beijos e abraços pra você, tá bom? Temos também aqui a participação da Luzia. Ó, Luzia, bom dia.
1: Bom dia, Colonial, querida filha da Vargas. Ofereço a música pra mim, pra todos os ouvintes, pra vocês aí.
0: Valeu, Luzia. Helena da Vargem. Forte abraço, tá? Temos também aqui a participação da Sônia. Bom dia. Especial pra você também. Cheia de paz e muito iluminada nesta quarta-feira, viu? Ô, Sônia, forte abraço pra você. Temos também aqui a participação da Ivanilda. Bom dia. Que seu dia seja igual à vontade de Deus. Bom, perfeito e agradável. Valeu, Ivanilda.
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1: 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Até o meio-dia, tá rolando por aqui o Manhã Colonial. Valendo pares de ingressos para o circo? Sim! Big Star Circus, ao lado da rodoviária de Congonhas. Tá bem de curtir? Ingressos pra sábado, viu? Você que não tem nenhum compromisso, agora tem. E pro circo. E levando acompanhante ainda. É, são pares de ingressos. Pode mandar aí no 319-8969-1400. 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
1: Colonial 914, bom dia.
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0: Colonial. Helenice, bom dia.
1: Bom dia, Colonial, tudo bem?
0: Tudo.
1: Bom dia, Vander. É, queria pedir uma música, oferecer aqui pra Luciano, na Barra, Taverava.
0: Opa!
1: E pra meus filhos, Wesley, Willy e Tainara, lá em Lafayette.
0: Beleza!
1: Pra Maurílio, meu cunhado, lá na Ponte Tintas, na rua Amazonas, no São João.
0: E galera, hein?
1: Eles estão ouvindo lá todo dia.
0: Um abraço pra todo mundo.
1: E o Lucas, que trabalha lá no escritório.
0: Beleza!
1: Na Ponte Tintas.
0: Tá dado o recado aí, Helenice e Marcélia. Valeu aí pela audiência, tá bom? Temos também aqui a participação de quem? Olá, bom dia pra você, Raimundão.
2: Bom dia, Vandermes.
0: Bom!
2: Manda um alô aqui pra nós da SR Placas.
0: Beleza.
2: Raimundão, Douglas e Felipe. Tamo junto na Colonial, todos os dias. Aqui, eu quero participar da promoção do circo aí, tá?
0: Oh.
2: Bota meu nome na lista aí.
0: Beleza.
2: Falou, tchau, obrigado.
0: Por nada. Bom serviço
2: pra nós.
0: Valeu, Raimundão. Manda o nome completo aí, cara. Por gentileza. Um abraço. Temos também aqui a Rosângela. Bom dia. Sou a Rosângela da Praia. Gostaria de mandar um forte abraço pro meu filho William, que está ligado na Colonial. Diga a ele que eu amo muito. Ótima quarta-feira para todos. Beijos. Beijos para você também, Rosângela. Agora tem ele, o Alaô.
3: Vanda, o Alaô, bom dia. Bom dia a todo Colonial. Bom dia para todos os ouvintes.
0: Tamo junto.
3: Ô, Vanda, hoje é quarta-feira pro ódio, né? É, o pessoal lá em Bituri, lá no Maestro, a Tuca,
0: tá louco.
3: A Sueli da Chaga dos Cordeiros, a Fabiana mais o Cavueiro, o Everson, a Maria José lá em Espera. E hoje pode mesmo. Fico com Deus aí, tudo de bom. Bom trabalho.
0: Valeu, Alaô. Forte abraço pra você, muito obrigado. E hoje é aniversário, né? De uma pessoa muito especial para a equipe da Rádio Colonial. É, a Ana Paula, do Departamento Comercial em Lafayette, está aniversariando hoje. Parabéns para você, Ana Paula!
4: Parabéns para você!
0: E você continue aí brilhando, né? Juntamente, é claro, com a Lorena, do Departamento Comercial em Conselheiro Lafayette. Parabéns para você, muitos anos de vida e saúde. Se sinta abraçada por toda a equipe da Rádio Colonial, tá bom? Parabéns, Ana Paula, do Departamento Comercial da Rádio Colonial. Tudo de bom para você. Mais tarde tem salgadinhos, refrigerante, o que mais? Pizza? Bife completa, Ana Paula? Conta pra gente. Um abraço pra você, Ana. Tudo de bom. Mais uma participação chegando por aqui, ó. É de quem? O Aguinaldo, é isso? Olá, bom dia.
5: Bom dia, Vanderman.
0: Bom?
5: Quem fala é Aguinaldo Carlos Pinto Lobo Leite. Manda um beijo aí pra minha esposa Josiane.
0: Uhum.
5: Meus filhos Isaac, Emanuel e Dom Victor.
0: Oh.
5: Eu quero participar da promoção dos ingressos aí do circo e levar meus moleques lá no circo, viu, Vanderman? Se possível, toca um chão carreiro pra nós aí.
0: Eita!
5: Programação maravilhosa da Colonial. E tchau, obrigado.
0: Por nada, Aguinaldo. Forte abraço, muito obrigado. Tudo de bom. Tá aqui na Cumbuca, né? Como diz aí o nosso amigo, o Wagner da obra, tá na Cumbuca Eletrônica aqui. Um abraço! E daqui a pouco eu volto com muito mais aqui no Manhã Colonial. E tem informação pra você, tá? Tem mais uma edição das curtinhas da Colonial. Se liguem aí! Já já, muito mais em 104.7.

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2: Colonial, 9:30, bom dia.
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2: Quarta-feira, 27 de maio de 2026. Este é o Giro de Notícias. Eu sou Norberto Notari e você acompanha os destaques do momento. O senador Flávio Bolsonaro afirmou que pediu ao presidente dos Estados Unidos que as facções criminosas, Primeiro Comando da Capital e Comando Vermelho, sejam classificadas como organizações terroristas. A declaração do pré-candidato à presidência pelo PL foi feita em coletiva de imprensa concedida após o encontro com Donald Trump na Casa Branca. A comissão especial que discute a proposta de emenda à Constituição da redução da jornada de trabalho deve votar hoje o parecer do relator, deputado Léo Prates, do Republicano da Bahia. O texto estabelece a redução da jornada de 44 para 40 horas semanais e acaba com a escala 6x1. O tempo de transição para a medida ficou firmado em 14 meses. O Supremo Tribunal Federal confirmou a decisão do ministro Flávio Dino e deu fim à aposentadoria compulsória de juízes. Essa era até agora a penalidade máxima aplicada a magistrados que ficavam inativos, mas recebendo o salário. Com a decisão, os juízes punidos por violações disciplinares perdem os cargos e as remunerações. O desmatamento ficou abaixo de 1 milhão de hectares no acumulado de 2025 pela primeira vez desde 2019, ano de início da série histórica. O resultado consta no relatório anual do desmatamento no Brasil de 2025, divulgado hoje pelo MAP Biomas. Foi uma queda de 20% em relação a 2024. O elenco convocado por Carlo Ancelotti para representar o Brasil na Copa do Mundo se apresenta hoje na Granja Comari para exames médicos e primeiros treinamentos. A seleção terá um amistoso no domingo contra o Panamá e outro no dia 6 de junho contra o Egito. Neymar ainda é dúvida. Pela última rodada da primeira fase da Libertadores, o Flamengo bateu o Cusco por 3-0 e o Mirassol, já classificado, perdeu para o Lanús por 1-0. Na Sul-Americana, o São Paulo venceu o Boston River por 2-0. O Santos bateu o Deportivo Cuenca 3-0. E o Grêmio empatou em casa com Montevideo City Torque 2-2. O Giro de Notícias é uma produção da Agência Rádio Web. Produção e apresentação, Norberto Notari. Trabalhos técnicos, Mário Melo.
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5: E agora tem ele, Júnior Marques, aqui na Colonial. Ilusão de amor. 9:34. Bom dia para você ligado em 104.7. Vamos juntos até o meio-dia, aqui no Manhã Colonial.

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0: 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Ó, hoje dia 27 de maio, é Dia Nacional da Mata Atlântica. Uma data de conscientização instituída para lembrar a Carta de São Vicente, escrita pelo padre Anchieta, em 1560, focando na conservação e recuperação desse bioma. Hoje também é o dia do serviço de saúde, focado na valorização dos profissionais da área. A data também marca o aniversário de nascimento do general Severiano da Fonseca, patrono do Serviço de Saúde do Exército Brasileiro. E Dia do Profissional Liberal, que celebra todos os trabalhadores que exercem atividades técnicas, científicas ou artísticas com autonomia e responsabilidade. Parabéns para todos.

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2: Colonial, 15 para as 10.
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13: Você conhece Carta Branca? Já ouviu falar da RPPN Poço Fundo? Essas são algumas das áreas preservadas pela Vale em Itabirito e Congonhas, assim como a RPPN Casas Velhas em Belo Vale e o Mosaico Fazenda Santa Maria em Jeceaba. Ao todo, são 8 mil hectares de áreas verdes preservadas pela Vale nesses municípios, o que equivale a 8 mil campos de futebol oficiais, entre áreas de compensação ambiental e reservas naturais. Quem explica a importância desse trabalho é Jorge Faurene, gerente da Vale.
14: Quando falamos das áreas verdes preservadas pela Vale, estamos falando de espaços naturais protegidos, onde nascentes, córregos e a vegetação original são mantidos. Essas áreas ajudam a conservar a água, a evitar a erosão do solo e garantir abrigo para a fauna e a flora.
13: As áreas contribuem para a qualidade de vida das comunidades. Jorge ainda completa. Na prática, isso significa mais qualidade da água, equilíbrio ambiental e melhores condições para as comunidades ao redor. Preservar essas áreas é uma forma direta de cuidar do território e das pessoas que vivem nele. Ser essencial para a comunidade tem a ver com a Vale. Até a próxima!
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0: Homem é morto a tiros e corpo é achado em lote vago. O homem de 30 anos foi executado a tiros no início da noite desta terça-feira, dia 26, no bairro Nova Cidade, em Barbacena. A vítima foi encontrada caída em meio à vegetação de um terreno baldio, às margens da via, após ser perseguida e atingida por disparos efetuados por ocupantes de um veículo branco, que fugiram em direção ao bairro Quintas da Mantiqueira. De acordo com a Polícia Militar, equipes foram acionadas após relatos de tiros na região. No local, os militares encontraram uma motocicleta Yamaha YBR-125 Vector caída ao solo. E, poucos metros adiante, localizaram a vítima sem sinais vitais. O SAMU compareceu à ocorrência e o médico responsável confirmou o óbito ainda no local. A Polícia Militar segue em rastreamento para identificar e localizar os autores do homicídio.
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4: Agora 9h58, bom dia.
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12: Volta com mais músicas aqui no Manhã Colonial. Pode aumentar o volume, agora tem a Loki. E Ava Max Carquins pro meu amigo Reinaldo, lá da Praça Tiradentes em Conselheiro Lafayette. O cabeleireiro, o

0: Gigante realiza Rua Errada.
1: Tá tão ruim.
0: Aqui na Colonial. Bora com mais participações. Aqui no Manhã Colonial, hein? 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Agora sim, vamos aqui com a participação da nossa amiga Sandra Rosli. Ô Sandra, bom dia pra você também. Que Deus te abençoe, tá? Forte abraço. Também a participação da Cláudia, é isso? Ô Cláudia, bom dia.
2: Bom dia, Vander. Tudo bem? Aqui é a Cláudia de São Bate Sassuí. Olha eu aí de novo.
0: Oi.
2: Passando aí pra dizer um bom dia pra todo mundo aí da rádio, pra todos os ouvintes, né? Uh-huh. Pra todos os meus familiares. Principalmente pro meu maridão Marcelo, Vander. Que hoje chegou, hein, Vander?
0: Chegou.
2: Hoje, chegou o nível dele aí. É, desejar ele muitos anos de vida, muita saúde, muita felicidade, né? Agradecer ele por todos esses anos que, junto aí comigo aí, sempre me apanhando do meu lado aí.
0: Legal.
2: É isso aí, o Vanda, você gostou de eu cantar aí ontem?
0: Adorei.
2: Vou dar uma palhinha aqui, hein? Vamos de pagodinho aí com meu maridão?
0: Vai lá.
2: Pela última vez, vem dar beijão de língua na minha boca.
0: Que é isso aí, hein?
2: Vanda, com Deus.
0: É, mulher. Obrigada. Apaixonada, esse Marceleza é gente fina, hein? É. Parabéns pra você, Marcelo.
3: Parabéns pra você.
0: Muitos anos de vida e saúde pra você. Que Deus continue te abençoando. Abençoando, né? A união de vocês aí, você e a Cláudia. Parabéns, Marcelo, tudo de bom. Temos também aqui a participação do vigilante no pulo. Tá pedindo pra mandar um abraço aqui pra todos os vigilantes da mina de fábrica. O Luiz, o Memé. Também a Maiara, Kátia, Riquelme, Schneider, a Poliana. O quê? Como é que é o nome do cara aqui? Zé Meneia, é isso mesmo? Zé Meneia, Carlos Júnior e todo mundo aí da mina de fábrica, né? Toca aí uma música que marcou a juventude de muitos, né? Charlie Brown Júnior, te levar daqui, beleza? Um abraço pra vocês aí da mina de fábrica. Valeu aí, ô vigilante no pulo, é o Leonardo, valeu Leonardo. Bora aqui com mais uma participação. Bom dia, sou a Yara de São Brás do Suaçuí e gostaria de mandar um abraço para o Matheus, mais conhecido como Tum Tum. Ô Tum Tum! E a Yara tá mandando um abraço também para Ferreira. Beleza, obrigada. Por nada, Yara. Daqui a pouco eu volto com muito mais aqui no Manhã Colonial. E é claro, a sua participação pelo 319-8969-1400. Tá valendo aqui vários ingressos para o Big Star Circus, ao lado da rodoviária de Congonhas. Ingressos para sábado, dia 30. Tá a fim de conferir? Manda aí. Nome completo, bairro e cidade. 319-8969.

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2: Colonial, 10:16, bom dia.
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2: Agora tem Danilo e Davi. 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

0: Colonial, que rola até o meio-dia. Valendo aqui vários ingressos para o Big Star Circus, que está em Congonhas, ao lado do terminal rodoviário, tá bom? Tá a fim de faturar? Os ingressos são para sábado, viu? 319-8969-1400. Bora aqui com mais participações, né? Olá, bom dia para você, Rosa Helena.
1: Olá, bom dia. Se for possível, toca para minha música Para Ser Feliz com o Daniel. Ofereço para minha família e para vocês aí, Helena de Barbacena. Abraços.
0: Valeu, querida. Tudo de bom para você e para todo mundo de Barbacena. Valeu. Temos também aqui a participação. Bom dia, Colonial. Aqui é a Kátia de Conselheiro Lafayette. Gostaria de ganhar ingressos pro circo em Congonhas. Beleza, Kátia. Tá concorrendo aqui. Boa sorte pra você. Temos também aqui, ó, a participação da Aline Mariosa. Bom dia com alegria, né, ó, Aline? Isso aí. Que Deus te abençoe também, tá? Amém. Valeu aí, Aline. Temos também aqui, bom dia, sou a Fernanda, do Coqueiro de Espinho, Belo Vale. Gostaria de ouvir a música do Ferrugem, Arrependidaço. Valeu, Fernandinha. Forte abraço pra você e pra todo mundo de Belo Vale. Agora, temos também aqui a participação de quem? Bom dia, aqui é a Roseli de Conselheiro Lafayette. Manda um abraço pra minha filha, a Larissa. Ô, Larissa, abração pra você. Filhona aí da Roseli Aparecida, né? Tudo de bom pra vocês, tá? E daqui a pouco tem muito mais aqui no Manhã Colonial. Se liga aí, já já, mais uma edição das curtinhas da Colonial pra você se manter muito bem informado.
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0: Colonial 10:29.
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1: O Flamengo encaminhou a melhor campanha geral da fase de grupos da Libertadores após vencer o Cusco do Peru no Maracanã por 3-0 pela sexta rodada e chegou a 16 pontos dos 18 possíveis. Se terminar na condição de melhor equipe da fase classificatória, o Flamengo terá o direito de decidir todos os duelos decisivos no mata-mata em casa. Rosário Central, Independente Rivadavia, ambos da Argentina, são os únicos que podem superar o time carioca. Autor do último gol no jogo, Lucas Paquetá comentou a importância do resultado dentro do contexto dos outros jogos.
2: Cara, acho que vencer é sempre importante. A gente sabia que hoje a gente atingiria uma marca, talvez, não sei como ficou os outros jogos, da liderança de toda a competição, que faz a gente decidir os jogos do mata-mata em casa, então isso é uma vantagem. E a gente conquistou isso, então muito, muito feliz pela vitória, pelo gol. E é isso.
1: Na Copa Sul-Americana, o São Paulo bateu o Boston River do Uruguai no Morumbi e conquistou a vaga às oitavas de final. Já o Grêmio e Santos terão que passar pela repescagem diante de duas equipes que vão terminar na terceira colocação da Libertadores. O tricolor gaúcho só empatou contra o Montevideo City Torque do Uruguai pelo placar de 2-2 e ficou na segunda posição. Já o Peixe fez 3-0 no Deportivo Cuenca do Equador na Vila Belmiro e beliscou a segunda posição na chave. Como o time não tinha chances de avançar para as oitavas direto, jogar a repescagem acabou sendo lucro para o Santos. Agência Rádio Web, com informações da Libertadores e da Sul-Americana, Daniela Esperon.
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5: É, estamos de volta agora com Felipe Rodrigo. Ignora! Aqui na Colonial. 10h34. Bom dia pra você.

0: Arrependidaço, Ferrugem na Colonial. Bora com mais participações aqui no Manhã Colonial, hein? Bom dia. Queria participar do sorteio do ingresso pro circo em Congonhas. Meu nome é Viviane. Beleza, Viviane? Tá concorrendo aqui. Boa sorte pra você. Mais uma participação aqui. Olá, Fernanda. Bom dia.
1: Bom dia, Colonial. Meu nome é Fernanda Viana de Congonhas. Eu gostaria de participar da promoção e ganhar o par de ingresso para o circo em Congonhas. Valeu.
0: Valeu, Fernanda. Muito obrigado aqui pela sua participação. Bom dia, meu amigo Vander. Tudo bem com você? Tudo? Gostaria que você fizesse o favor de mandar um alô pro meu netinho, João Lucas. Está aniversariando hoje, é isso? Completando 11 aninhos hoje. E também pro meu sobrinho Sander Adriano, que vai aniversariar amanhã. O meu outro sobrinho, Wellison, que vai aniversariar sexta-feira. E que Deus abençoe todos eles. Eu gostaria de ouvir a música Te Amar é Meu Talento, com Fred e Companhia. Fred Patrício. Beijos no seu coração, no seu também. Maria da

0: Flores e Caetano Lopes. Eu vou te falar, hein? O que vai ter de aniversário hoje da família, né, nesta semana, né, ô Maria das Dores? Que é isso? Parabéns aí pra todo mundo, ó. Que Deus abençoe todos vocês com muita saúde, paz, né, e alegria. Aí, a participação da nossa amiga Maria das Dores, de Caetano Lopes. Forte abraço pra todo mundo, hein? É, vai bombar as festas na casa da Maria das Dores. Bora lá com mais participação aqui. Bom dia, Colonial. Quero participar da promoção do ingresso pro circo. Aqui é Nayara de Congonhas. Beijos, beijos pra você também, Nayara Santos. Muito obrigado. Tudo de bom e boa sorte aí na promoção, tá? Temos também aqui, ó. Bom dia, Colonial. Sou a Juliana Morim de Congonhas. Gostaria de participar da promoção do circo. Excelente quarta-feira pra vocês. Pra você também, Juliana Morim. Tudo de bom. E tem também aqui a participação de quem? Bom dia, abençoado seja o nosso dia. Fala aí pro meu marido Claudio, que eu amo ele demais. Toca pra nós aí, Ferrugem. Acabei de tocar, Patrícia. Deve ter um minuto. Um abraço pra você e pro seu maridão, o Claudio. E agora... se liga aí, ô Nopulo, Nopulo, mina de fábrica, Congonhas, vamos lá então, arrebentar com essa velhinha aqui, né, mas que não perde a vitalidade nunca, nunca, jamais, Charlie Brown Júnior, te levar.
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da Malhação, né? Quem se lembra? Charlie Brown Jr., Te Levar, lançado em 1999. E foi aquele grande sucesso, né? Do Charlie Brown Jr. Valeu, meu pulo! 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
2: Colonial, 10h47.
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0: Isso aí, estamos chegando com a informação agora. Minas é alvo de operação contra grupo ligado ao tráfico internacional de drogas. Uma operação da Polícia Federal mobilizou cerca de 160 policiais na manhã desta quarta-feira para desarticular uma organização criminosa investigada por tráfico internacional de drogas com atuação no Triângulo Mineiro. Ao todo, os agentes cumpriram 76 mandados judiciais e a justiça determinou o sequestro de bens de até 120 milhões de reais em Minas Gerais e mais 4 estados. Batizada de Fake Rice, a ação teve como foco principal as cidades mineiras de Uberaba e Uberlândia, apontadas pelas investigações como as bases logísticas do grupo. Também houve o cumprimento de ordens judiciais em Sacramento e Patos de Minas. Fora do território mineiro, as equipes atuaram em municípios de São Paulo, Paraná, Pernambuco e Rio de Janeiro.
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0: Colonial, 10h59.
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12: E agora na sequência você confere Neto e Vinícius. Esquece de longe. 11:04. Bom dia pra você ligado na Colonial.
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0: Aqui, né? Elas que não param de chegar. Bora aqui, ó. A participação de quem? Deixa eu ver aqui. JG? É isso? Olá, bom dia. Se eu não fizer isso aqui e não isso aqui, não vai sair áudio no ar, Vander. Agora sim, vamos lá. Bom dia.
1: Bom dia, Colonial. Toca pra nós aí. Do Duque da Alvan. Esse Pinheiro é danada. Oferece aí pra todos os ourobranquenses.
0: Valeu, forte abraço pra todo mundo de Ouro Branco. Mais uma participação agora. Eu tenho moral com a sogra, viu? Escuta só. Bom dia.
2: Aqui, Rua Dom Pedro I, 54. Eu quero concorrer aos ingressos do circo pra me levar minhas netinhas.
0: Ah, muito
2: pra
0: bem.
2: Pra ver assistir o espetáculo.
0: Isso aí.
2: Seu programa é 10, viu?
0: Valeu.
2: Todo dia eu ouço. Com Deus.
0: Nada melhor que ter a audiência da sogra, né? Bom dia, minha sogra, Terezinha, da Rua Dom Pedro I, no centro de Congonhas. Tá lá ligada em 104.7, todos os dias. Tá na cumbuca também. Pronto, a gente coloca aqui na cumbuca também a sogra. Tá valendo. E vamos agora com mais música aqui no Manhã Colonial. Essa daqui, ó. O Clayton. Clayton, neste momento, tá ouvindo a Colonial. Tá trabalhando, Clayton? Tem certeza? Tá lá na área da Gerdau. Segundo ele, tá ralando muito, mas tá ligado na Colonial também. Beleza, vamos com o Di Ferreiro, aonde quer que eu vá.
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0: 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E já já eu volto com muito mais aqui no Manhã Colonial. Conto com a sua participação. Até logo mais ao meio-dia. Através do 319-8969-1400.
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0: Colonial, 11:17.
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1: E eu te espero lá, viu? Agora tem Juan Vitor e Augusto Dávila. Pera aí, aqui na Colonial. 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

0: Rodrigues, Mestrinho e JP, lembrei de nós, aqui na Colonial. 36 anos construindo histórias com você. Muito bem, deixa eu mandar um abraço aqui pro meu amigo Eldimar, grande cruzeirense, lá do Sofá Bom, do bairro São João em Lafayette. É, Eldimar, não é fácil não, rapaz, você viu? Cobrou na alta, né? Um abraço, Edmar. Bom trabalho pra você e pro seu companheiro de trabalho aí. Valeu. Bom, aqui é a Natália de Congonhas. Quero muito ganhar os ingressos pra levar meus filhos. Beleza, Natália? Tá concorrendo aqui, ó. A Miriane tá perguntando aqui sobre a participação da minha sogra. É minha sogra mesmo, viu, ô Miriane? É a Miriane Rosário, lá de Lafayette. Um abraço, Miriane. Temos também aqui a participação da Tati. Ô, Tati, bom dia.
1: Bom dia, Wander. Tudo bem? Tudo. Aqui é a Tatiane Dias Maio, de Receada. Uh-huh. Eu queria concorrer aos ingressos do circo para levar meus filhos, o Ítalo e ela lá. E gostaria que você mandasse um alô pro Ítalo, pra Eloá, pro meu pai Pedro Maia.
0: Beleza.
1: E gostaria que você mandasse pra minha curtição a nova música do Zezé de Camargo. Desde já te agradeço. Muito obrigada.
0: Valeu, Tati! Tudo de bom pra você e pra todo mundo de Jeceaba. Só dá gente boa, Jeceaba, né? Pois é. Bom dia, sou Maria de Congonhas, gostaria muito de participar da promoção. Me coloca aí para concorrer ao par de ingressos. Beleza, Maria? Tá concorrendo aqui, tá? Boa sorte para você. Opa, bom dia. Aqui é a Maria Fernanda, que queria participar do sorteio da camisa do Brasil. Ó, Capela Nova. É a Maria Fernanda, mas por enquanto nós não estamos sorteando camisa do Brasil. Tá bom, Maria Fernanda? Um abraço pra você, muito obrigado. 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Daqui a pouco eu volto com muito mais aqui no Manhã Colonial.
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3: Colonial 11:32. Bom dia.
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0: and I Dance Monkey na programação do Manhã Colonial, no oferecimento de Freitas, Rodon Duarte, o Boticário e Cartão de Todos. E já já tem muito mais pra você. Fica aí.
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5: Tá disposto a pagar no entorno de R$450 mil num hatch importado de muito desempenho, brabo mesmo? Então tinham três opções no Brasil. Primeiro, da Honda, o tipo R, com 297 cavalos, junto de sua rival Toyota, com o Corolla GR, tração nas quatro, 304 cavalos. Apareceu depois a Volkswagen com seu famoso Golf GTI de 245 cavalos. Mas agora chegou um concorrente sério perturbar a paz dessa trinca: BMW 135, com tração integral, com a maior potência de todos, 317 cavalos.
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0: Vamos aqui com as últimas participações de hoje, né? Daqui a pouco rola aqui um sorteio, tá bom? É o seguinte... A participação de quem aqui? Olá, bom dia!
1: Bom dia, Colonial!
0: Opa!
1: Aqui é Rosane de Entre Rios. Me coloca no sorteio também.
0: Ah, tá bom, Rosane.
1: Obrigado. Manda uma música boa pra nós. Aquela música que eu quero é a música do Relógio Quebrado.
0: Ih, ué... Relógio Quebrado, tá bom. Um abraço pra você, querida. Temos também aqui a participação do nosso amigo Ronei Moura. Fala, Ronei.
2: Ô, Wander, bom dia.
0: Bom dia.
2: Quase boa tarde já,
0: né? É verdade.
2: Fartou, né?
0: Oxe.
2: Bora pra cima.
0: Isso.
2: Quase que não deu tempo de mexer com você aí hoje. Um abraço pra todos aí.
0: Sentiu sua falta?
2: Tamo embora aqui na rota aqui, eu e Tavinho.
0: Ô, Tavinho. Bom dia pra você também, muito obrigado aí pelo carinho da audiência, hein? Temos também aqui, olá, bom dia! O melhor programa da região! 25 anos escutando vocês! Manda um grande abraço aqui pro Higino, da IX, e para o Costelinha, do Posto Trevão. Parabéns pelo sucesso, opa! Muito obrigado aí, ô Higino! Um grande abraço pra você, muito obrigado pelo carinho nesses 25 anos, né? Valeu, valeu mesmo. Forte abraço pra você e pra todo mundo aí, ó. Do Posto Trevão e especial para o Costelinha. Valeu. Tudo de bom pra vocês. Temos também aqui, ó, a participação da Tainara Lohane. Tudo bem com vocês? Tudo. A Tainara, né? Do bairro Praia, em Congonhas. Beleza. Um abraço pra você, Tainara Lohane. Agora aqui, ó, vamos fazer uma viagem ao passado, que é o seguinte, o Edinho é daqueles caras das antigas, né, que dançou muito passinho no Clube Ideal aqui em Congonhas e outros clubes da região, né? Tivemos o Clube Castelinho em Conselheiro do Lafayette, também o Santa Cecília, né? E ele gostava de dançar aquele passinho. E essa aqui é pra gente matar saudades, né, Edinho? O Edinho lá de Santa Quitéria.
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0: Bora

Quem se lembra aí? Copacabana Beach, mel da sua boca. Aline tá dizendo aqui, ó. Essa é do meu tempo, saudades dos passinhos.

0: resultado rolando a partir de agora pra você.
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0: Valendo aqui, ó, pares de ingressos, né? Para o circo. Está aqui em Congonhas, ao lado da rodoviária, né? Big Star Circos. Quem tá faturando aqui hoje é o Aguinaldo Carlos, do final de telefone 97. Aí, Aguinaldo, parabéns pra você. Mais um par de ingressos saindo aqui pro Raimundo Nonato, do final de telefone 22. Fala, Raimundão. E o último par de ingressos saindo pra Fernanda Viana. Fernanda Viana, do final de telefone 04. É o seguinte, você que não faturou, não fique triste. Teremos mais pares de ingressos durante a programação da Rádio Colonial, tá bom? É só vocês ficarem ligados aqui em 104.7. Para você que faturou, por favor, passar aqui na Avenida JK 631, no estúdio da Rádio Colonial. Tá bom? Pra vocês pegarem os seus ingressos pra sábado. Pra vocês curtirem aí um sábado diferente, né? Com a garotada. Pois é. Valendo então aí esses ingressos pra vocês aí. Pro sábado, dia 30, Big Star Circus, ao lado da rodoviária de Congonhas. Eu vou ficando por aqui. O Manhã Colonial volta amanhã a partir das 8 horas da manhã. 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Vem aí, Mário Augusto Matos, com as mais pedidas.com. Fiquem todos com Deus e Nossa Senhora. E até amanhã.
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0: Fui!

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3: Na Colonial, 11:59.
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15: E aí, como é que tá? Quarta-feira boa e a gente já começa o encontro com tudo aqui na programação Colonial FM com as melhores. É o horário de almoço mais saboroso e top do mundo. Vem comigo.
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15: 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Tem muita música pra rolar aqui, hein? Então você vem participando comigo pelo 989-69-1400. Eu tô esperando você mandar ver aqui no WhatsApp da Colonial. Primeiraça de hoje, Alok e Ava Max. Car Keys aumentou.

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0: Colonial. Quem sente saudade sou eu, Maiara e Maraíza, ainda Vitinho, Mega Sena. Fala aí, Mega Sena, hein? É cada prêmio aí que a Mega Sena paga e que eu não ganho que eu vou te falar. Depois do intervalo tem muito mais música, você continua ligado comigo. Quarta-feira boa, gostosa pra todo mundo, ligado aqui na Colonial FM. Hoje, dia 27 de maio de 2026.
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0: Colonial, meio-dia e 14.
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9: Colonial tem mais música. I Can't Wait com Bob Sim.

0: agora tem...
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Colonial, 36 anos, textão, é o som do Ian aqui em 104.7. Ainda Gustavo Mioto, pedido de socorro nas maispedidas.com. Sim, tem muita música boa até 2 da tarde no oferecimento do NOC Núcleo.

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0: Na Colô, 12:32.
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2: 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É quarta-feira, meizão de semana, e a gente já tá preparado com tudo aqui pra rolar mais música. Fred e Fabrício, Te Amar é Meu Talento.

0: Colonial, me balançou com Thiaguinho e Davi, a frase imperfeita. E as melhores até as duas pra você na 104.7. É só aumentar o volume, ficar comigo que eu volto já já.
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0: Na Coloa, 16 para 1.
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3: 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Ao todo, são 8 mil hectares de áreas verdes preservadas pela Vale nesses municípios. O que equivale a 8 mil campos de futebol oficiais, entre áreas de compensação ambiental e reservas naturais. Quem explica a importância desse trabalho é Jorge Faurene, gerente da Vale.
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8: Quarta-feira tem música boa, tem Colonial FM na sua tarde. Charlie Puth e BTS. Left and Right, voltei.

0: Call Girl, para fechar a primeira hora das mais pedidas.com. 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
0: A população de Congonhas é convidada a conhecer os bastidores e os resultados do simulado de emergência 2026. A população de Congonhas terá a oportunidade de conhecer, nesta quarta, os resultados, análises e aprendizados construídos a partir do simulado de emergência 2026 durante a reunião devolutiva promovida pelo AGIR, Ações e Gestão Integrada de Riscos. O encontro acontece às 19 horas no Cine Teatro Leão, reunindo técnicos, especialistas, representantes da Defesa Civil e instituições parceiras envolvidas diretamente na construção do maior exercício preventivo já realizado no município. Durante a reunião, serão apresentados os dados técnicos, as avaliações de campo e os pontos observados ao longo do simulado realizado em abril, fortalecendo um trabalho permanente de prevenção, planejamento e aprimoramento das estratégias de resposta em Congonhas. Muito além de uma ação pontual, o AGIR mantém uma rotina contínua de reuniões técnicas, articulações institucionais e estudos voltados ao fortalecimento da cultura de prevenção no município. A reunião devolutiva é aberta a toda a comunidade. 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
0: Colonial, agora 1:00. Boa tarde.
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4: Voltando com tudo, música e informação que você gosta de ouvir, sempre por aqui em 104.7. Ted Swims, a vez dele cantar Bad Dreams.

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1: Agora tem Danilo e Davi. Não mexe nas minhas gavetas. Na Colonial.

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1: Colonial e a cadeira cativa do Zé Neto e Cristiano. Ainda Danilo e Davi não mexe nas minhas gavetas. A música boa volta já já depois do intervalo, que é rapidaço. Você confere aqui comigo os melhores anunciantes do rádio e tem mais música. Calma, bebê, que ainda tem muita coisa boa pra rolar.
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9: Você conhece Cata Branca? 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Ao todo, são 8 mil hectares de áreas verdes preservadas pela Vale nesses municípios, o que equivale a 8 mil campos de futebol oficiais, entre áreas de compensação ambiental e reservas naturais. Quem explica a importância desse trabalho é Jorge Faurene, gerente da Vale.
10: Quando falamos das áreas verdes preservadas pela Vale, estamos falando de espaços naturais protegidos, onde nascentes, córregos e a vegetação original são mantidos.

0: úmidos. 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
1: As áreas contribuem para a qualidade de vida das comunidades. 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
9: Colonial FM, excelente tarde pra todo mundo. Estamos aqui com as mais pedidas.com. Post Malone, I Had Some Help.

0: Nacional, 36 anos, o desejo e o medo. É o som do Suel, ainda teve Jorge Mateus, Sol nos Olhos. Tempinho que essa não tocava aqui nas mais pedidas, hein? 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
0: Na Coloa, agora 1:30. Boa tarde.
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0: Colonial FM, 36 anos, meu dia tá tipo assim, precisando de 25 horas. João Bosco e Vinícius com Gustavo Lima. Fazer uma horinha extra já tava de bom tamanho. Ainda Péricles e Ana Castela, Simplesmente Acontece. E a última sequência do nosso encontro depois do break.
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0: Colonial, faltando 16 para as duas.
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0: Colonial, a música volta com tudo. Tem ele, Felipe Araújo. Estranho de novo.
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0: fechar com tudo, pra fechar de vez e com chave de ouro, animando, né, a quarta-feira, asmaispedidas.com. 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
0: Eu tô de volta amanhã, a partir do meio-dia, na sua quinta-feira, também com tudo, na pré-sexta da Colonial FM. Vem aí, mais uma edição do nosso Geleia Geral, Tony Mel, fazendo companhia pra você, nessa tarde boa. Beijo grande pra todo mundo, paz e luz, e até amanhã.

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7: Colonial, faltando um para as duas.
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6: É a melhor pra você, então chegando por aqui, juntinho. Essa é a Colonial, eu sou Tony Veloso.
17: E eu sou a Mel, a partir de agora estamos juntinhos com vocês nessa tarde de quarta-feira.
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1: Vamos que vamos!
2: Boa tarde.
3: Hoje tem festa de novo na rádio, hein?
1: É mesmo?
3: É, tem aniversário.
1: Opa!
3: Ana Paula tá fazendo mais um aninho.
1: Oi, Ana! Felicidades, muitos anos de vida, muita alegria, muita saúde, muita coisa boa aí na sua vida, viu?
3: Que bom. Reflete coisas maravilhosas aí pra você, viu?
1: É, tá todo mundo.
3: Um feliz aniversário.
1: Todo mundo na Colonial ficando mais jovem.
3: É.
1: Eu já fiz esse ano, a Mel também, o Augusto, agora a Ana Paula.
3: A Fabiana.
1: Fabiana também. É uma. Dizem que é uma flor no Jardim do Éden, né? Você colhe a cada aniversário, né? Muito, muito, muito bom. Né?
3: E a gente. Meus parabéns, enquanto sair daqui, guarda um pedacinho de bolo pra gente,
1: tá? É isso aí, com certeza, né? Inclusive, eu trouxe um outro dia, uma delícia.
3: Trouxe, né? No aniversário bom. Da rádio, que delícia, viu?
1: Olha, gente, e você que tá aí nos ouvindo, quiser nos visitar, pode trazer um pedacinho de bolo pra gente, a gente aceita.
3: A gente aceita numa boa.
1: Aceitamos.
3: O cafezinho é por nossa conta, né?
1: A gente também come churrasco e cerveja a domicílio, viu? É um serviço que a gente presta sempre aí.
3: Pra comemorar aí os aniversariantes.
1: Muito bem. 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Tá começando mais um Geleia Geral.
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1: Agitando com você. Bora pra mais uma super tarde. Destaques de hoje.
3: Dark Horse inclui cena controversa com Bolsonaro e enfermeiro gay.
1: É o filme do Bolsonaro que estreia, eu acho que é setembro.
3: A campeã do BBB 26, Ana Paula Renault, comenta os rumores de afastamento da amiga Milena Moreira. Após o fim do reality.
1: Era brother só lá dentro.
3: Ah, meu filho, ganhou, tá com din-din, você
1: mas
3: acha?
1: Quem é que aguenta Milena? Aquele gênio que ela mostrou lá dentro, eu vou te falar a verdade, porque a mulher, 2 minutos do meu lado, eu já tô correndo dela. Ó, sai vazado!
3: Mariah Carey fará 2 shows no Brasil em novembro.
1: Olha, Mariah Carey.
3: É isso aí. Ana Castela com Nova Fé, será? Vou te contar, viu?
1: Tá pegando geral aí, Ana Castela.
3: E Pedro Bial revela a pior entrevista da carreira. Foi um desastre.
1: Ai.
3: Tudo isso pra vocês aqui no Geleia Geral.
1: Todo mundo tem uma, né? A gente tem entrevista, você vai entrevistar vai conversar com a pessoa vem numa rádio, vem no podcast, coisa e tal. Você pergunta pra a pessoa fica assim. Você faz uma pergunta pra ela assim. Não.
3: Não.
1: Talvez. Não sei. Sei lá. Essas respostas matam a gente, né?
3: E aí complica com a entrevista toda.
1: Aí você fica suando a camisa pra ver se sai alguma coisa ali, o endemoniado sai nada, você fica assim, Jesus amado.
3: Isso acontece, né?
1: Era preferido ter vindo tomar café, não conversar, né? Tomando café, vai bicando ali, sai o assunto, né? Já viu que às vezes a gente tomando café, sai mais assunto que a entrevista?
3: Sai muito assunto.
1: Pois é.
3: A gente conversa, a gente papeia sobre várias coisas,
1: por
3: né?
1: Por isso que eu gosto do café. vamos para o tema do dia.
3: O tema de hoje é superstição. Se fosse você, pra você, né, acreditar. Se você não acredita, né?
1: Se fosse pra você acreditar.
3: Se fosse pra você acreditar. O que você acha que tem mais chance de ser real? Alma penada.
1: Ou
3: extraterrestre. Baseado na notícia que a gente deu ontem da Yasmin Brunet, né? Que acredita que extraterrestres estão aí no meio dos humanos.
1: A gente quer saber se é só a Yasmin que tava lá em Nárnia ou tem mais.
3: Não, eu também.
1: Ah, também?
3: Porque eu acredito. Não acredito que tá aqui, assim, mas eu acredito que exista.
1: O quê?
3: Extraterrestre.
1: É mesmo?
3: Alma penada também existe.
1: Não, tem que falar um ou outro, né? Senão não, perde a graça.
3: Extraterrestre.
1: Acreditando em tudo também acredito, que fala pra você.
3: Mas o extraterrestre, Jesus. Eu acredito que

0: acredito.
1: Ó, eu, se você não fizer um Pix cinquentão pra minha conta, eu vou mandar uma alma penada, né, aparecer aí no, lá no seu busão, ó, deixa eu pegar o busão pra Lafayette, vai aparecer do seu lado. Daqui é chata ainda, cobrador de imposto.
0: Você tá doido.
1: Vai sentar do seu lado, cadê meu
0: Pode
1: Pix?
0: Pode parar, viu?
1: Cadê o Pix do Tony?
0: Pode parar que tem medo.
1: Jesus, bom, mas...
0: E tá você? Valendo pares de entradas pro sábado, dia 30, Big Star Circus, com Patati Patatá, hein?
1: Responde, responde aí pra gente. 98969400, tá fácil a enquete de hoje, tá divertido,
0: facinho,
1: hein?
0: Facinho.
1: Eu quero saber se a turma acredita mais em alma penada,
0: né?
1: Ou em extraterrestre. Eu tô
0: curioso.
1: Já
0: aconteceu aí também com alguém de ter uma experiência?
1: Assim? É, já vi um extraterrestre alguma vez?
0: Né?
1: Ou alma penada? Bom, 2:08. Bora começar. O Geleia Geral pra você, a super tarde da Colonial.

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0: ela que tá com esquema em off, hein?
1: É.
0: Ana Castela.
1: Ela tá, viu?
0: Ela tá com esqueminha aí, tá com esqueminha aí. Bom.
1: Passada de mão.
0: Alguém passou a mão nela. Nessa música.
1: Ela passou a mão em alguém.
0: Também. Nessa música aí foi o Dilcinho, mas foi só a música. Bom.
1: É, não tá com o Dilcinho, não. É outro.
0: Daqui a pouquinho a gente conta quem é que ela anda passando a mão aí, né? Ana Castela. 2:17. Muito mais música pra você. A gente só tá começando e o tema tá rolando.
1: Então, falando de superstição, né? Se você fosse acreditar, o que você acha que tem mais chance de ser real? Alma penada ou extraterrestre?
0: Baseado aí da Yasmin Brunet, que anda vendo extraterrestre aí. E você, também viu? Conta pra gente. 2:18.
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0: Colonial 2:18.
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1: Luiz Paulo de Buarque de Macedo tá na escuta aqui e mandando um alô pro Atos Cabeção, amigo dele. Estão na barragem de Grupo Navale, Mina de Fábrica. Beijo pra vocês, ótimo trabalho, hein? E respondendo à enquete, é o Pedro Ludovico de Lafayette. Acredita em ET, que existe vida em outro planeta, viu?
0: Ó, oh, muito bem.
1: Quem mais?
0: Quem mais? Quem mais?
1: Vanessa do Profeta. É, respondeu a enquete, acredito em almas penadas, tem gente que nasce só pra infernizar a vida dos outros.
0: Essa alma é bem diferente aí.
1: Tá deixando um abraço pra todos da rádio, aproveitando, mandando um beijo pro esposo Moisés, que tá lá na obra, na Basílica, e dizer que ama muito, que o ama muito.
0: Só loves que, só loves que.
1: Emerson também participou por aqui, tudo bem?
24: Boa tarde, Mel. Boa tarde, Tony. Aqui quem fala é Emerson Dutra, da cidade de Três Minas, da empresa Vai e Volta, BH Encomenda. Ô, Mel, ô, Tony.
0: Oi.
24: Aqui sobre o tema de hoje, eu acho que não existe nenhum dos dois. Nem extraterrestre, nem alma penada, que existe, que está existindo no mundo inteiro, pessoas muito ruins. De base desses dois, citação do tema aí.
0: Muito bem.
1: Que são muito bem. É isso aí. Mas a gente quer saber, tem gente que ainda acredita em ET, né? Alma penada e tudo mais. Pois e é. Se você já teve uma experiência também pra contar pra gente?
0: Conta pra gente no 989-69400. 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
25: Tá nos carro de som,
1: Gustavo tá Lima. Ocupado.

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4: Colonial 2:36.
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10: O Flamengo encaminhou a melhor campanha

0: geral da fase de grupos da Libertadores após vencer o Cusco do Peru no Maracanã por 3-0 pela sexta rodada e chegou a 16 pontos dos 18 possíveis. Se terminar na condição de melhor equipe da fase classificatória, o Flamengo terá o direito de decidir todos os duelos decisivos no mata-mata em casa. Rosário Central, Independiente Rivadavia, ambos da Argentina, são os únicos que podem superar o time carioca. Autor do último gol no jogo, Lucas Paquetá comentou a importância do resultado dentro do contexto dos outros jogos.
1: Cara, acho que vencer é sempre importante. A gente sabe que hoje a gente atingiria uma marca, talvez, não sei como ficou os outros jogos, da liderança de toda a competição, que faz a gente decidir os jogos do mata-mata em casa, então isso é uma vantagem. E a gente conquistou isso, então muito, muito feliz pela vitória, pelo gol. E é isso.
0: Na Copa Sul-Americana, o São Paulo bateu o Boston River do Uruguai no Morumbi e conquistou a vaga às oitavas de final. Já o Grêmio e Santos terão que passar pela repescagem diante de duas equipes que vão terminar na terceira colocação da Libertadores. O tricolor gaúcho só empatou contra o Montevideo City Torque do Uruguai pelo placar de 2-2 e ficou na segunda posição. Já o Peixe fez 3-0 no Deportivo Cuenca do Equador na Vila Belmiro e beliscou a segunda posição na chave. Como o time não tinha chances de avançar para as oitavas direto, jogar a repescagem acabou sendo lucro para o Santos. Agência Rádio Web, com informações da Libertadores e da Sul-Americana, Daniela Esperon.
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10: 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Agora, 2 horas e 41 minutos, tá no ar o nosso tema.
11: Hoje falando sobre superstição, né? Se você fosse acreditar, o que você acha que tem mais chance de ser real? Alma penada ou extraterrestre? Baseada na notícia da Yasmin Brunet, que acredita em extraterrestres. E pois diz que é. Já viu,
10: né? E aí tem a nossa curiosidade, né? E você acredita? Você já viu alguma coisa estranha, né? Teve uma época que tinha um tal de chupa-cabra. Acho que era final dos anos 90, né?
11: Era. Tal.
10: Todo mundo só falava de chupa-cabra.
11: Tinha o ET de Varginha.
10: É. E outros aí. Esse negócio do ET de Varginha pegou, né?
11: Pegou.
10: É, bastante. Muita gente ainda fala sobre isso, né?
11: Muita.
10: Caso
11: muita,
10: bem
11: muita.
10: Mal explicado, né? Bom. Faltando 19 para as 3, você vai participando com a gente, valendo pares de ingressos para o sábado do Circo Big Star Circus, né? O Big Star Circus, que tá em Congonhas. É o patati, patatá e coisa e tal.
11: E a criançada adora de montanha.
10: Ah,
11: hein?
10: Com certeza. Agora, Simone Mendes.
12: Ô, Simone Mendes, vai devagar, mulher!
13: Simone Mendes, direitos iguais.
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0: aqui com o Safadão Felipe Bits e a sua Porsche Azul.
1: Bom demais, hein? E daqui a pouquinho a gente volta pra falar aqui do filme do Bolsonaro e também mais notícias aqui dos famosos. 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
0: Show, ótima dica. E depois do intervalo, a gente traz para você os famosos aqui na Color.
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1: Colonial 12 para as 3.
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2: 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Por aqui, tá naquela hora que você adora a gente botar aqui a fofoca em dia.
3: O filme Dark Horse, inspirado na trajetória política de Jair Bolsonaro, gerou controvérsia após a divulgação de uma cena em que o ex-presidente conversa com um enfermeiro gay. Durante sua internação após a facada em 2018, né? No diálogo, o profissional afirma ser gay e diz que não votaria em Bolsonaro, iniciando uma troca de falas que, segundo o roteiro, evolui para uma relação mais cordial ao longo da trama. A produção também aborda críticas relacionadas às declarações consideradas homofóbicas do ex-presidente. Em uma das cenas, Bolsonaro se descreve como uma pessoa real e sem refino. O longa provocou forte repercussão nas redes sociais, onde usuários criticaram o tom dramatizado e apontaram que o filme mistura acontecimentos reais com elemento de ficção.
2: É, esse filme vai dar o que falar, né?
3: Tem muito.
2: Tem a questão do financiamento aí, que foi o... parte do dinheiro foi o Vorcaro, né? Tá preso, é quem deu a grana, né? Mas até então é legal, né? Porque até então era apenas um banqueiro que financiou um filme, é um investimento. Mas vai dar o que falar esse filme aí. Eu tô aguardando aí pra ver.
3: Ainda mais
2: curioso
3: com esse diálogo aí.
2: É uma estratégia também, uma estratégia que o próprio Bolsonaro utilizou também nas suas campanhas, né? O público LGBTQIA+, tem uma certa resistência ao nome Bolsonaro, né? Devido a algumas falas homofóbicas mesmo que ele teve durante a vida. Não é durante a campanha, durante a vida. É uma forma dele conseguir estreitar um pouco a relação com esse público, né? Vamos ver o que dá. Esse filme
3: só assistir.
2: Eu acho que é pra setembro ainda, né?
3: É.
2: Vai demorar pra gente ver o que vai dar nisso aí.
3: E vamos falar
2: agora, também, rapidinho. Eu não sei se é peruca que colocaram no ator. Acho que foi uma peruca, um aplique, uma coisa e tal.
3: Ficou muito estranho.
2: Eu vi algumas cenas do filme, ficou bem esquisito, viu? Ficou muito esquisito.
3: Não ficou parecendo com o Bolsonaro, não?
2: Parece mais o Pica-Pau. Parecendo mais o desenho do Pica-Pau, é cover do Pica-Pau. Ficou estranho. Quem foi fazer a make lá, não tinha muitas manhas, não.
3: Não tinha, não, né? Não ficou parecido.
2: Ficou esquisito.
3: Eu quero conferir depois a foto.
2: O cabelo aqui, acho que ficou um pouco maior do que o do Bolsonaro, não sei. Porque o Bolsonaro também, ele é um pouquinho careca, ele joga o cabelo pra frente, né? Pra tampar a careca. Aí...
3: Oh, meu Deus, judiar com o Bolsonaro,
2: aí,
3: então.
2: No ator também ficou esquisito. A peruca não, sei lá, não ficou meio estranha, mas enfim. Igual eu falei, tô aguardando o filme aí, eu acho que esse filme vai bombar, viu?
3: Vai, a gente vai falar mais sobre ele depois.
2: Vamos ver o que vai dar aí pra frente, né? Bom, agora vamos passar pra próxima.
3: A campeã do BBB 26, Ana Paula Renault, comentou os rumores de afastamento da amiga Milena Moreira após o fim do reality. Durante participação no programa Encontro, a ex-BBB afirmou que as duas continuam próximas, mas explicou que a rotina intensa de compromissos profissionais dificultou encontros presenciais desde o encerramento da edição.
2: Ah, tá. Sim.
3: É, mas no programa, Ana Paula se emocionou ao assistir uma mensagem enviada por Milena, que declarou carinho e apoio à amiga. Em resposta, a campeã elogiou a autenticidade da ex-colega de confinamento também, né? As duas já haviam enfrentado especulações, inclusive sobre um possível distanciamento ainda dentro do BBB, após divergências no jogo e mudanças na convivência entre elas. Na época, Milena chegou a afirmar que Ana Paula estaria criando uma barreira na relação.
2: Eu vou te falar a verdade. Rico não gosta de pobre, não, né? Essa é a realidade. Rica, agora tá mais rica ainda. Rico não gosta de pobre. É que ela não vai trabalhar mais. Tem o dinheiro aí do BBB pra poder viver o resto da vida, né?
3: É, mas apesar dos rumores...
2: Ela não trabalhava, né? Agora é que não vai trabalhar mesmo, né?
3: Apesar dos rumores, elas publicaram vídeos juntas nas redes sociais pra negar qualquer crise na amizade.

0: Ó, mas a Milena também, dois minutinhos do lado da Milena, dá vontade de matar ela, né? É difícil, ela tem um gênio muito difícil, né?
1: A Ana Paula também tem um gênio difícil, aí ficou, imagina, complicado, né?
0: Pois é, no programa se aliaram ali porque

0: Mariah Carey anunciou duas apresentações no Brasil em novembro. Atenção, fãs! Com a turnê temática Mariah Carey's Christmas Time, voltada ao repertório natalino, que consagrou a artista como a rainha do Natal.
1: Jingle Bell?
0: É, os shows acontecerão nos dias 17 de novembro, no Allianz Parque, em São Paulo. E em 21 de novembro, no Rio de Janeiro. Oh. A pré-venda dos ingressos será uma exclusiva para clientes Itaú, viu? Enquanto a venda geral começa no dia 1º de junho pela plataforma Eventim. Ah. Os valores variam entre R$197 e quase 10 mil nos setores VIP. Nossa. Mais próximos do palco,
1: que
0: tá?
1: Que isso, 10 pau?
0: 10 pau. Esta será a primeira vez que Mariah traz ao país seu espetáculo natalino completo.
1: Muito bem.
0: Os fãs já devem estar assim, loucos, para curtir esse show.
1: Todo mundo canta um Jingle Bell básico.
0: A música dela do Natal é legal.
1: É, mas eu confesso que eu não curto muito, não. Mas pagar 10 mil pra
0: fazer. Não, também não pagaria.
1: Jingle Bell, Jingle Bell. Acabou o papel, não sei não. Sei não.
0: 197 ainda vai, agora 10 mil.
1: Mas esse 197, imagina, ó, 10 mil é pertinho do palco. 197,
0: gente. Nossa, imagina onde que vai ficar, hein?
1: 5 quilômetros do palco, não vai nem enxergar a cara dela.
0: Pois é, só no telão.
1: É meio caro isso aí, viu? Bom, mas tá bom. Passa a régua, fecha a conta.
0: Daqui a pouquinho a gente fofoca mais.
1: Agora tem
0: vamos
1: música.
0: Vamos falar da Ana Castela já já.
1: 3 horas em ponto aqui na Colô, Geleia Geral, até às 5.

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1: É isso aí. Eu sou brega. Eu sou um espetáculo e faço dos meus sentimentos exagerados o meu próprio palco. Eu sou amor e, como diria Sidney Magal, o amor tem de ser brega. Deus me livre de um amor chique, discreto. Deus me livre de sentir morno e suave. Deus me livre de falar baixo, sorrir baixo, sonhar baixo, de volume baixo. O dicionário diz que brega, adjetivo, denota falta de gosto. Eu digo que não. Eu gosto muito e profundamente. Tão profundo que grita aos quatro cantos meus amores nem sempre reais. É por isso que é tão divertido ser brega como eu, entendeu? Tudo é muito, tudo é grande, tudo me transforma. Tudo me revira e vira choro, vira música, vira grito, vira motivo, vira poesia, vira esperança. Se se entregar de corpo e alma assim é ser brega, muito prazer. Me chame de Marília Mendonça.

0: povo apaixonado desse nosso Brasil.
1: Ela é brega. Nós somos bregas também. Que eu adoro essa música.
0: Mas a brega é mais
1: ainda
0: é
1: mais
0: joia,
1: na voz da eterna Marília Mendonça. Ficou demais, hein?
0: Pois é, por aqui a gente mata a saudade e daqui a pouquinho curte também mais música com você por aqui em 104.7. Vai participando do nosso tema do dia, 989-69-1400. Valendo pares de convites para o sabadão no Big Star Circus, que tá em Congonhas, com Patati e Patatá.
1: Mas tem que responder, hein? Se fosse pra você acreditar, o que você acha que tem mais chance de ser real? Alma penada ou extraterrestre, hein? A galera tá me fazendo rir aqui com as respostas.
0: Daqui a pouquinho a gente traz aí mais participações nessa super tarde na Colonial.

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2: Colonial 3:10.
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12: Já estamos de volta, 3h16, excelente tarde pra você. E a gente voltou com tudo, com essa música que tinha um tempinho que não rodava aqui, né? Fumo da Noite, Danilo e Davi com Marcos e Belucci.

0: 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Agora tem Matheus e Cauã e Lauana Prado. Admita.
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0: fechando a sequência na Coloa, só as melhores para deixar o seu dia mais agradável. Cada vez melhor a sua tarde por aqui, né? Eu falo para você do Grupo Real Materiais de Construção. 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
6: Colonial 3:27.
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10: É muito mais que música. E você tá aqui com a gente na melhor tarde, a tarde do Geleia Geral na Colô. E tem mais participações.
11: Aham, e a galera acredita aí em extraterrestre ou alma penada, hein? O José Carlos, o que, que ele falou aqui?
12: Eu acho que é alma penada.
11: Hã? Quê?
12: Ah. Eu acho que é alma penada.
10: Ele falou tão rapidinho, parece que ele já tá com medo da alma penada, né? Falou rapidinho, foi tão rápido já falou e já escondeu.
11: O Schneider, ele acredita sim em ETs. Queria aproveitar e mandar um abraço pro pessoal da mina de fábrica. É uma galera, viu? A Gláucia, a famosa Leãozinho do Pica-Pau. Emerson, Poli, Maiara, também o Carlos, Riquelme, Kátia, Luiz e em especial pro querido Arthur, que tá fazendo aniversário hoje.
10: Opa!
11: Parabéns! Tudo de bom, uma
10: mais
11: excelente
10: um
11: tarde.
10: Aniversariante aí, na pauta do dia.
11: E a Poli aproveitou também pra mandar dela aqui, ó. Acredito em alma penada, vejo uma de dois em dois dias. O Emerson, o Memelson. Não, aí ela falou agora, sério. Alma penada não, mas que existe espíritos e vive entre nós, eu acredito. Já senti várias presenças.
10: Já sentiu mesmo?
11: Já.
10: Você tá doido.
11: Manda um salve aí pra nós, agarrado sempre. Hoje é aniversário do nosso parceiro Arthur Queixada. Um alô pro Léo Nopulo, Naldão e toda a equipe em Mina Fábrica e pra alma penada do Memelson também. Não pode esquecer, né?
10: Tá, nó.
11: Daqui a pouquinho tem mais opiniões por aqui. Você, em que você acredita? Diz aí.

0: O que que você disse aí, ó?
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0: Essa cura tem outro nome aí que a gente tá sabendo aí.
1: Beijei a cura Diego e Vitor Hugo.
0: A gente sabe que essa cura aí tem outro nome. Bom, pra quem ainda teve o Justin Bieber, tem muito mais na programação da Colô pra você. Daqui a pouquinho tem famosos. Na próxima sequência a gente dá mais uma atualizada. E tem gente beijando a cura aí, né? Ana Castela.
1: Tem sim. Ana Castela beijando e muito, viu?
0: É, ué. Tá cortando no traçado.
1: Será que ela tá...
0: Tá o quê?
1: Tá namorando sério agora?
0: Tá o quê? Não, acho que sério não.
1: Só um aperzinho, né?
0: Só os esquemas. 3h38, agora namoro sério dá trabalho. Mudou o ponteirinho, 3h39, intervalo. E vai participando aí do nosso tema do dia. A gente tá perguntando pra você se você...
1: Se fosse,
0: né? Se você acredita ou se fosse pra você acreditar, né? Se acredita ou se fosse também pra você acreditar. Quem você preferiria? Acreditar aí em extraterrestre ou alma penada? É, nossa enquete de hoje inspirada aí na Yasmin Brunet, que anda vendo extraterrestre, né? Ela falou.
1: E disse que eles estão aqui entre nós.
0: É, a gente contou ontem pra você. Então, você dá uma atualizada aí, participa com a gente, porque tá valendo pares de convites para o circo Big Star Circus, né? Big Star Circus do Patati Patatá, que tá em Congonhas. Ingresso pro sabadão.
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13: Jovem some no Rio Paropeba após tentar travessia nado em Brumadinho. Na tarde do último domingo, dia 24, o jovem desapareceu no leito do Rio Paropeba enquanto celebrava a chegada dos seus 18.

0: 18 anos, em uma propriedade rural na região de Brumadinho. O rapaz entrou na água junto de um amigo, com o intuito de alcançar a outra margem. Porém, ambos se depararam com fluxo intenso de água. Pessoas que passavam pela região testemunharam o afogamento e conseguiram intervir a tempo e retirar um dos rapazes do manancial com vida. O aniversariante, contudo, acabou afundando e não retornou à superfície. Os serviços de emergência foram acionados imediatamente. E até o momento, o jovem segue desaparecido. Para as curtinhas da Colonial, repórter Vander Mendes.
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5: 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Vamos com o segundo bloco dos famosos no Geleia Geral.
6: Os rumores de um possível romance entre a cantora Ana Castela e o influenciador John Vlogs ganharam força após fãs identificarem um detalhe em vídeos publicados nas redes sociais. Um casaco usado pela artista depois de um show na Arena Pacaembu, em São Paulo, apareceu no banco do carro do influenciador, hein?
5: Oh.
6: Levantando suspeitas de que os dois estariam juntos após a apresentação.
5: Oh.
6: Apesar de ambos negarem publicamente qualquer relacionamento amoroso, internautas apontam que a proximidade entre os dois aumentou nos últimos meses. Viagens discretas, aparições em eventos e interações nas redes sociais já haviam alimentado especulações sobre o possível affair. John Vlogs chegou a se pronunciar anteriormente sobre os boatos, afirmando que os dois são apenas amigos, pedindo respeito à cantora. Mesmo assim, os fãs seguem atentos a novos indícios envolvendo a dupla.
5: Pegou
6: mal, né?
5: Pegou, não, pegou bem.
6: Ah,
5: pegou.
6: Tá.
5: E viagens, não sei o que, já pegou até bastante pelo jeito.
6: Pois é, menino. E o Pedro Bial, ele revelou que considera uma entrevista com Tom Jobim, realizada em 85 pro Globo Repórter.
5: Ó, faz tempo, hein?
6: Como a pior de sua carreira. Em entrevista ao videocast de Rita Lobo, o apresentador contou que ficou nervoso durante a conversa e classificou o episódio como um desastre, afirmando que até hoje sente vergonha do momento. Segundo Bial, a situação ficou constrangedora após ele fazer uma pergunta relacionada à música Água de Beber, sucesso de Tom Jobim. O compositor respondeu de forma direta, dizendo que estava cansado de falar sobre o tema. Aí aumentou o desconforto do jornalista, hein? Já pensou? Que situação? O apresentador afirmou que nunca havia contado a história publicamente por causa do constrangimento que sente até hoje.
5: É, o Tom Jobim é que, tipo, poucas ideias também, né?
6: De poucas palavras.
5: Não era muito fácil de entrevistar também, não.
6: É, coitado do Pedro Bial aí, viu?
5: É, nessa aí tomou mais início de carreira, né? Lá
6: em 85, né?
5: Hoje, né?
6: É um grande entrevistador.
5: Grande entrevistador, mas... A gente vai aprendendo com o tempo, né? Pegando as manhas.
6: É verdade. E a gente continua com mais músicas por aqui. Daqui a pouquinho, mais participações sobre o nosso tema do dia. Também valendo prêmios.
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aqui, fechamos mais uma sequência, 3:58. E é bom demais ter a sua participação por aqui. Vai participando no 989-69-1400. Tá valendo pares de ingresso para o Big Star Circo, sabadão. Tá, é só responder o

0: Há uma penada ou extraterrestre? O que que é? É meio difícil falar isso sem dar uma risada, né? Mas...
1: Bom, mas tem muita gente que acredita aqui, viu? Muita gente.
0: É o nosso papo do dia. Fala pra gente aí. Se fosse pra você acreditar ou acredita, né? O que que você acreditaria? Em alma penada ou extraterrestre? Manda aí no zap, tá valendo. Pares de convites pro circo pra você. Né? E a turma tá aí participando, as respostas estão interessantes.
1: Então, né? Daqui a pouquinho tem mais opiniões por aqui, mas dá tempo de mandar a sua.
0: É,
1: viu?
0: Isso aí, só tá faltando a sua por aqui. Faltando um minutinho para as 4, intervalo e já voltamos.
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1: Colonial 4 em ponto.
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3: E vamos nessa, porque tem mais por aqui na Colonial, é muito mais que música. 4:04, nesta quarta-feira, meio que de semana, reta final de maio, 27 de maio de 2026. Mais um dia, a gente aqui juntinhos, mais uma vez com você, deixando seu dia mais agradável, mais leve, mais suave.
4: Eu lembrei de uma música aqui, mas ela é do Lobisomem.
3: É do Mistérios
4: da Meia-Noite. Com a alma penada, a gente falou de alma penada aqui.
3: O que tem nesse chá que você vai ali tomar até hora? Porque olha só pra você ver, já falou que acredita em alma penada em essa
4: terra? Não, eu já. Eu
3: agora já tá falando que acredita em lobisomem e coisa e tal?
4: Não, lobisomem não.
3: Não?
4: Lembrei da música só.
3: Ah, tá.
4: Mas não acredito, não. É porque eu lembrei aqui, a alma penada, eu associei a música, mas eu lembrei que era de lobisomem a música.
3: Ah, não, tudo certo. Entendi.
4: Tá certo?
3: Entendi. Então tá.
4: Vamos pras participações aqui. O Memelson, boa tarde. Sobre a enquete, seria alma penada, até porque já ouvi muitas histórias.
3: Ah,
4: a Larissa Mariana, da cidade de Congonhas, se fosse pra acreditar, se fosse, eu acreditaria em alma penada. Tem mais chances de ser real.
3: É.
4: Manda um alô pra turma aí da segurança, em especial pro Arthur de novo, comemorando mais um ano de vida.
3: Opa, então mais aplauso.
4: Olha, o João Paulo, acho que extraterrestre. O universo é muito grande para existir vida só aqui na Terra.
3: É uma lógica, né? É uma lógica interessante.
4: Deixa eu mandar um alô também da Maria das Dores. Ela tá mandando um super abraço, que hoje é um dia muito especial. É aniversário do netinho dela, João Lucas. Que Deus continue abençoando ele. Ela gostaria de mandar a música Te Amar é Meu Talento.
3: Muito bem. A Polly tá falando que você tá lá na Semana Santa ainda.
4: Nossa Senhora! Mel tá na Semana Santa. Oh, meu Deus. Deixa eu mandar também um beijo pro Carlos Júnior. Daqui a pouquinho tem a sua opinião, viu? Gostei.
3: Agora tem música pra você, né, Colô?

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sai de propósito aqui na programação da 104.7. A sua tarde é bem melhor. Fred Fabrício, te amar é meu talento. E daqui a pouquinho tem muito mais pra você. Você

0: continua participando e pode pedir sua música, além de responder a nossa enquete, hein? Se fosse pra você acreditar, o que você acha que tem mais chances de ser real? Alma penada ou extraterrestre? Valendo prêmios pra você. Fica aí.
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6: Colonial 4:15, boa tarde.
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10: Você conhece Carta Branca? Já ouviu falar da RPPN Poço Fundo? Essas são algumas das áreas preservadas pela Vale em Itabirito e Congonhas, assim como a RPPN Casas Velhas em Belo Vale e o Mosaico Fazenda Santa Maria em Jeceaba. Ao todo, são 8 mil hectares de áreas verdes preservadas pela Vale nesses municípios, o que equivale a 8 mil campos de futebol oficiais, entre áreas de compensação ambiental e reservas naturais. Quem explica a importância desse trabalho é Jorge Faurene, gerente da Vale.
11: Quando falamos das áreas verdes preservadas pela Vale, estamos falando de espaços naturais protegidos, onde nascentes, córregos e a vegetação original são mantidos. Essas áreas ajudam a conservar a água, a evitar a erosão do solo e garantir abrigo para a fauna e a flora.
10: As áreas contribuem para a qualidade de vida das comunidades. Jorge ainda completa: na prática, isso significa mais qualidade da água, equilíbrio ambiental e melhores condições para as comunidades ao redor. Preservar essas áreas é uma forma direta de cuidar do território e das pessoas que vivem nele. Ser essencial para a comunidade tem a ver com a Vale. Até a próxima!
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0: e 20 minutos, é muito mais que música por aqui, agora vamos de informação.
1: Mega Sena não tem ganhador, prêmio acumula e vai a 6 milhões de reais. Nenhuma aposta acertou 6 números do concurso 3.011 da Mega Sena, realizado na noite desta terça-feira, dia 26. Com isso, o prêmio acumulou e chegará a 6 milhões de reais no próximo concurso, cujo sorteio será realizado na próxima quinta-feira, 28 de maio. As dezenas sorteadas foram as seguintes: 02, 05, 27, 36, 40 e 60. A Quina teve 16 apostas ganhadoras, já a quadra registrou 1.509 apostas vencedoras. As apostas para o sorteio do próximo concurso podem ser feitas até às 20 horas, horário de Brasília, do dia do sorteio, nas casas lotéricas credenciadas pela Caixa em todo o país ou pela internet. A aposta simples com 6 números marcados custa R$ 6. 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

0: Natanzinho Lima, me apaixonei nessa morena, na loura, na ruiva, na japonesa, na chinesa, na alemã,
1: por aí vai, né?
0: Todas. Bom, 4:28, a gente fecha a conta dessa sequência e volta daqui a pouquinho com as últimas participações sobre o tema do dia, valendo ingressos para o Big Star Circus.
1: Mas antes, deixa eu mandar um alô pro Márcio e toda a turma da JSL em Viga, letra C. Tá todo mundo ouvindo, curtindo. Eurico de Água Suja e Itaverava também.
0: Opa.
1: Beijo pra você, Eurico.
0: Aquele abraço.
1: Boa tarde. Daqui a pouquinho são as últimas participações aqui. Você ainda não respondeu. Se fosse pra você acreditar, o que, que você acha que tem mais chance de ser real, hein? Alma penada ou extraterrestre?
0: Conta aí.

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4: Colonial 4:30.
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9: Beneficiários do INSS vão receber R$2,80 bilhões em valores atrasados de aposentadorias, pensões e outros benefícios. O valor é referente a ações de concessão ou revisão de benefícios que os beneficiários venceram na justiça em maio. São vitórias de processos movidos por pouco mais de 132 mil pessoas. Lotes com esse tipo de pagamento, chamados de requisição de pequeno valor, que envolvem atrasados de até 60 salários mínimos, são liberados todos os meses após determinação da justiça. O depósito dos valores liberados é feito pelos tribunais regionais federais. Portanto, o dia exato em que o dinheiro estará disponível na conta bancária do aposentado ou pensionista depende do calendário de cada tribunal regional. Rádio 2, Milena Abreu.
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0: muito mais que música e vamos que vamos curtindo por aqui a melhor tarde. Agora as últimas participações de hoje.
1: Alaor, você acredita ou não em alma penada extraterrestre? Ele falou até em lobisomem aqui.
2: Boa acrescentou. Tarde, Antônio. Boa tarde, Mel. É o Alaor. Tá com uma música pra nós bacana aí, ofereci pra todos os ouvintes. Eu não acredito em nenhum dos dois, não, Mel. Esse negócio tá meio esquisito. É lobisomem, é extraterrestre, é alma penada. Mas tá bom assim mesmo. Vamos que vamos. Bom Deus e tudo de bom.
1: Eu acho que você tem medo, hein, Alaor? Alguma coisa me conta aqui.
0: Sei não, hein? Sei
3: uma
0: não.
3: Uma ótima tarde aí a todos ouvintes e locutores da Colonial FM. Eu chamo Anderson, moro aqui em Coteiro Lafayette, bairro Centro. Participar da enquete aí, ó. Eu acredito mais em almas penadas do que extraterrestres.
1: Beleza, tá dado o recado, Anderson. Boa tarde, é o José Aparecido. Na minha opinião, alma penada eu acredito mais. O Carlos Júnior, acho que existe os dois, viu? Pra quem não tem fé, existe essa alma aí que nem gosta de pronunciar e ET. Creio que existe sim. Só dá uma sondada na Área 51 nos Estados Unidos. Uma hora eles vêm à tona, hein? Manda um salve pra galera da Mina de Fábrica. Obrigada! Tem também a Kátia de Lafayette. Se fosse pra mim acreditar, eu acreditaria em alma penada, porque os antigos contam muitas histórias de assombração. Eu quero ingresso pro circo em Congonhas pra me levar minhas pequenas Evelyn e Emily, que são umas gracinhas, viu? Ei, boa sorte, Kátia. O Juca Romão não acredita, não. Ele acredita só em Deus. Mariana Alves, de Ouro Branco, extraterrestre, sem dúvida. Tem muita coisa no céu que a ciência ainda não explica. Ailton Monteiro, de Ouro Branco, um alô pra você, boa tarde. Ana Márcia também não acredita. E a Miriane Rosário. Você está doido? Eita, cada enquete, eu não acredito, não, mas fico nas dúvidas.
0: Duvido pegar um penal e falar assim, bum, não sai correndo.
1: É. Duvido também, tá com medo, né, Miriane?
0: Por aqui, bora de sucesso na Colô.
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0: Melody e o seu jet ski.
1: Jet ski.
0: Seu amigo meu comprou um jet ski.
1: Comprou?
0: É, você vai fazer com o quê?
1: Vai fazer o quê com ele?
0: Eu nem rio perto de você usar esse negócio. Ah, um dia eu uso. Ah, então tá bom.
1: É, esse aí tá com dinheiro sobrando.
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1: E já já a gente volta com resultado de promoção. Boa sorte!
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3: Colonial 16:05.
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2: Tem tudinho, tudinho, tudinho que você gosta, ou melhor dizendo, tudão, tudão, tudão. Boa tarde pra você. 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Vamos de resultado de promoção.
3: E quem vai sorrir de montão no sabadão, dia 30, no Big Star Circus, é a Vanessa, final do telefone 3341. Parabéns! Larissa Mariana também levou, hein? Final do telefone 9980. Atenção, Vanessa e Larissa, tem 2 dias úteis para passarem aqui na Colonial, Avenida JK 631, no centro, com documento em mãos para retirarem os pares de convites.
2: Demais! Agora bora de saideiras!
3: Jonathan e Frederico tá chegando junto com essa dupla que eu adoro, Jorge e Matheus.

0: nossa saideira do Geleia Geral, super especial desta quarta-feira. Pois é, passou tão rápido.
1: Já, menino, tava divertido aqui falar de extraterrestre, de alma penada, tava gostando, viu?
0: Ai, ai, essa foi bacana aí, a turma demonstrando aí o seu... Muita gente valente, fala, eu não tenho medo de nada.
1: Não acredito.
0: Coisa tal, né?
1: Mas eu tenho medo.
0: Olha, se prepara amanhã, vou dar um spoiler. Amanhã a gente fala de zap, hein? A gente fala de zap amanhã.
1: Vai tá bom o negócio aqui amanhã também.
0: Então se prepara pra participar aí com a gente amanhã. O Geleia Geral fica por aqui, eu vou ficando por aqui também. Vou ali tomar um cafezinho básico, tá na hora do meu café das 5.
1: O terceiro de hoje, por sinal, né?
0: Exatamente, terceiro. E a Mel segue com vocês no Pegada Sertaneja, que vem chegando depois do intervalo.
1: Daqui a pouquinho tem muita música boa pra você curtir aí nesse finalzinho de tarde. Quarta-feira, bom demais.
0: E você, ó, desgruda da coluna, porque a gente tá aqui, ó, grudados em vocês. O Geleia volta amanhã.
1: Até amanhã, te aguardo, Tony.

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1: Colonial 4:05.
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1: É isso aí, só tá começando. Muito bem. Tem muita moda boa pra rolar aqui nessa quarta-feira, 27 de maio, hein? Pois é, e você participa pra pedir a sua moda também preferida. Tem modas que marcaram épocas, os hits que estão bombando aí no momento para você curtir nessa tarde e fazer essa tarde ficar ainda melhor, né? 989-69-1400 é o Pegada Sertaneja comigo, Mel, que vou até às 19 horas juntinho com você. 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E a gente começa com esse clássico do sertanejo, que é sucesso total e tá todo mundo curtindo, hein? Eduardo Costa, Imagina Eu. 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
1: Boa tarde, Mel. Boa tarde para todos os ouvintes do Pegada Sertaneja. Toca para nós uma música e um modão bacana do Bruno Marrone. É a Miriam Rosário, de Conselheiro Lafayette. Beijos!

0: Oi, Miriane.
1: Ai, ai. 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Continue participando e pedindo a sua música por aqui.
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7: 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E a hora?
2: 5:16 na Colonial.
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3: Mais uma do Panda que a gente rola aqui na Colonial FM junto com Ícaro e Gilmar, Baqueado. 5:21 agora.

0: demais! Fechando a dose dupla aqui com Panda. Eu te seguro. Já já a gente volta com muito mais.
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0: E daqui a pouquinho tem eles aqui, ó.
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3: Na Colonial 5:27.
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11: Robertinho assume como líder do governo na Câmara. O vereador Robertinho, do PSD, assumiu oficialmente nesta última terça-feira, dia 26, a liderança do governo na Câmara Municipal de Congonhas. A nomeação foi confirmada por meio de ofício encaminhado pelo prefeito Anderson Cabido e lido durante a reunião plenária do Legislativo. Com a nova função, o parlamentar passa a representar os interesses do Executivo nas articulações políticas e na condução das pautas prioritárias da administração municipal. Para as curtinhas da Colonial, repórter Vander Mendes.
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4: Tá todo mundo ligadinho aqui. Que tarde maravilhosa. Tá gostosa essa tarde, né? E só tem música top por aqui também. 5h31. Mas antes de voltar aqui com o som do Zenete Cristiano, eu vou falar pra você da Rota Real Proteção Veicular. 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

0: coisa boa, que vibe gostosa, né? Que música boa pra dançar, pra curtir de montão. Rio Negro e Solimões, rodopiou! Essa é a pegada, o Pegada Sertaneja, hein? 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Eu volto já já e daqui a pouquinho tem mais música para animar o seu astral, deixar o seu astral lá em cima, aqui na Colonial FM. Fica aí.
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6: Colonial, 16:06 agora.
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12: A marca inglesa MG passou para as mãos de uma enorme empresa chinesa que mantém a qualidade, a tradição e a esportividade destes carros. Uma outra, ainda mais famosa, a Lotus, porque esteve nas pistas de Fórmula 1, inclusive com Emerson Fittipaldi e Ayrton Senna ao volante, foi parar em mãos chinesas e também acaba de desembarcar no Brasil, comandada aqui por um empresário e piloto mineiro, o Clemente Júnior. Ela eletrificou uma parte da linha, porém mantém os motores a combustão. Dos modelos que vêm para o Brasil, o Coupé Emira com motor 2 litros turbo ou V6, o SUV Eletre e o sedã super esportivo elétrico E6.
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17: Aqui é você quem manda na programação, hein? E esse é o som pro Leonardo Alves, que tá saindo do trabalho agora e sintonizado aqui no Pegada Sertaneja. Faltando 11 para 6.

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1: 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Curtindo de montão com você, essa meiuca de semana, quarta-feira mais que especial, é o Pegada Sertaneja no ar, né? E agora quem tá chegando é ela com esse novo sucesso, Elis Just, Cowgirl.

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Fred e Fabrício, te amar é meu talento. E eu amo estar juntinho com vocês aqui na 104.7, ainda mais quando a galera participa e interage comigo aí no WhatsApp, hein? 989-69-1400. Eu volto já com muito mais. E para falar da Tec

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0: Conhece Cata Branca? Já ouviu falar da RPPN Poço Fundo? Essas são algumas das áreas preservadas pela Vale em Itabirito e Congonhas, assim como a RPPN Casas Velhas em Belo Vale e o Mosaico Fazenda Santa Maria em Jeceaba. Ao todo, são 8 mil hectares de áreas verdes preservadas pela Vale nesses municípios, o que equivale a 8 mil campos de futebol oficiais, entre áreas de compensação ambiental e reservas naturais. Quem explica a importância desse trabalho é Jorge Faurene, gerente da Vale.
1: Quando falamos das áreas verdes preservadas pela Vale, estamos falando de espaços naturais protegidos, onde nascentes, córregos e a vegetação original são mantidos. Essas áreas ajudam a conservar a água, a evitar a erosão do solo e garantir abrigo para a fauna e a flora.
0: As áreas contribuem para a qualidade de vida das comunidades. Jorge ainda completa. Na prática, isso significa mais qualidade da água, equilíbrio ambiental e melhores condições para as comunidades ao redor. Preservar essas áreas é uma forma direta de cuidar do território e das pessoas que vivem nele. Ser essencial para a comunidade tem a ver com a Vale. Até a próxima!
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11: Tô de volta! 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E Zezé de Camargo tá chegando com essa música que é show, hein? Irmão da Lua, Amigo das Estrelas.

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Anotou? Pois é, teve aí Maiara e Maraíza, Quem Sente Saudade Sou Eu. E Jades e Jadson, toca o João Mineiro e Marciano. Claro, a gente rola mais música bacana pra você curtir aqui no Pegada daqui a pouco.

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2: 6:30.
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6: A violência sexual contra crianças de até 4 anos de idade cresceu mais de 4 vezes no Brasil em um período de 11 anos. É o que revela o Atlas da Violência 2026, divulgado pelo IPEA e pelo Fórum Brasileiro de Segurança Pública, que revela um salto de 1.671 casos em 2014 para 7.845 casos em 2024. O levantamento aponta que o crescimento das agressões não ficou restrito à primeira infância e também avançou de maneira significativa nas faixas etárias seguintes. Entre os 4 e os 14 anos, as notificações saltaram de 6.594 para mais de 29.100 no mesmo intervalo de tempo. E entre os adolescentes de 15 a 19 anos, foram 6.869 notificações em 2024 contra 1.632 em 2014. Ainda de acordo com os dados, a maioria dos crimes do tipo ocorre dentro de casa, ambiente que deveria ser de proteção. No caso dos bebês e crianças de até 4 anos de idade, praticamente 80% dos abusos são cometidos dentro da própria residência. Considerando o recorte de gênero, o estudo aponta que praticamente 9 de cada 10 vítimas de violência sexual no país são meninas. Ainda de acordo com a análise dos técnicos, as estruturas de poder e o controle sobre o corpo feminino alimentam esses índices, agravados nos últimos anos pelo ambiente digital. O relatório cita que o avanço de discurso de ódio e misoginia nas redes sociais reforça a cultura de dominação e distorce a importância do consentimento entre os mais jovens. O sofrimento acumulado na infância tem gerado reflexos drásticos na saúde mental dos adolescentes, com a taxa de suicídios entre 10 e 19 anos

0: subindo quase 42% no período analisado. Vale lembrar que caso você esteja em sofrimento psicológico ou identifique alguém que esteja passando por esse tipo de dificuldade, pode contar com canais de ajuda gratuita, como o Centro de Valorização da Vida, pelo telefone 188, além dos CAPs, os postos de saúde que estão disponíveis para atendimento em todo o país. Da Rádio 2, Milena Abreu.
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4: 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Vamos de Diego e Vitor Hugo chegando. Beijei a cura. Esse é o Pegada Sertaneja até às 19 horas pra você.
5: Oi, gente, aqui é o Diego.
6: E aqui é o Vitor Hugo, juntinho com você.
5: Valeu!
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João Bosco, Vinícius e Gustavo Lima, 25 horas. Tinha que ter 25 horas aqui, né? De programação aqui no Pegada Sertaneja. Ia ser top, hein? 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
0: 14 para 7.
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8: 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Voltei aqui para trazer as saideiras do Pegada Sertaneja dessa quarta-feira maravilhosa. Foi muito bom fazer companhia aí para vocês desde as 2 da tarde. Um dia muito especial aqui. E eu deixo aquele grande beijo para todo mundo e o som do Zé Neto e Cristiano. Cadeira Cativa aqui na 104.7. Bye, bye, até amanhã.
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0: Em Brasília, 19 horas.
1: Está no ar a Voz do Brasil. As notícias do governo federal que movimentaram o país no dia de hoje.
2: Olá, boa noite.
0: Boa noite para você que nos acompanha em todo o país.
2: Quarta-feira, 27 de

0: Forte. Avanço das obras na BR-319 que conecta Manaus a Porto Velho.
1: Presidente Lula anuncia mais de 380 milhões de reais em recursos do novo PAC para a rodovia.
2: Ambientalmente vai ser a estrada mais moderna do mundo. Qualquer estrangeiro que vier dar palpite na questão climática aqui, a gente vai mostrar o que, que nós fizemos aqui.
0: Luz para todos. Iniciativa vai levar eletricidade para mais de 75 mil pessoas em 86 municípios no Amazonas.
1: Petrobras e Transpetro anunciam investimentos no estado. Luciana Colares de Holanda.
3: O Amazonas vai receber 2 bilhões e 800 milhões de reais para ampliar a produção de gás natural e também a frota de embarcações para transporte de combustíveis.
0: E ainda, segurança.
1: Parceria inédita com a Uber quer ampliar o alcance de alerta para localização de crianças e adolescentes desaparecidos.
0: Você vai ouvir também que estudo revela queda de 7,4% no número de homicídios em 2024. Luana Karen.
4: Foram 42.590 homicídios em 2024, o menor número de homicídios da série histórica iniciada em 2014.
1: Hoje, na apresentação da Voz do Brasil, eu, Mariana Jungmann e Luciano Seixas.
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1: O Amazonas vai receber investimentos superiores a 7 bilhões de reais.
0: São obras para aumentar a produção de energia, de gás natural, construção naval.
1: Somente na prospecção de gás serão gerados cerca de 14 mil empregos.
0: Os anúncios foram feitos pelo presidente Lula.
3: O Amazonas vai receber 2 bilhões e 800 milhões de reais nos próximos 5 anos para ampliar a produção de gás natural e também a frota de embarcações para transporte de combustíveis. Os recursos são da Petrobras e da Transpetro. Hoje, o gás natural de Urucu gera 65% da energia elétrica consumida em Manaus e em outros 5 municípios. Segundo a presidente da Petrobras, Magda Chambriá, os investimentos vão garantir a maior reserva de gás do país.
5: Estimamos com esse investimento um aumento de produção de 20% e uma geração de 14 mil empregos nessa região amazônica.
3: O estaleiro Bertolini vai ser o responsável pela construção de 18 barcaças. O presidente Lula destacou a importância da retomada da indústria naval brasileira.
6: Se a gente não fizer essas barcaças aqui, a gente não gera emprego, a gente não gera conhecimento tecnológico, a gente não forma bons profissionais. É a primeira vez que vocês vão produzir uma barcaça aqui e vai entrar no mar.
3: O presidente Lula também anunciou um pacote de investimentos em infraestrutura, energia, desenvolvimento regional no estado e medidas socioambientais. O valor total chega a quase 5 bilhões de reais. Na área de infraestrutura, o destaque é o avanço das obras na BR-319, que conecta Manaus a Porto Velho, em Rondônia. São mais de 380 milhões de reais em recursos do novo PAC. O ministro dos Transportes, Jorge Santoro, garantiu que toda a rodovia vai estar em obras ainda no primeiro semestre.
7: É uma rodovia em que vai fazer com que a gente coloque Manaus com acesso pavimentado ao resto da malha rodoviária nacional.
3: Para a segurança energética, o pacote de investimentos chega a 3 bilhões e 300 milhões de reais. Entre os investimentos, 785 milhões de reais serão aplicados no programa Luz para Todos, levando energia para 75 mil pessoas. O governo do Brasil também apresentou o projeto do novo terminal hidroviário Manaus Moderna, que receberá 876 milhões de reais do novo PAC. Será o maior porto hidroviário de passageiros do mundo, segundo o ministro de Portos e Aeroportos, Tomé Franca.
8: Dando dignidade para quem precisa fazer o transporte nos nossos rios, para quem precisa fazer o escoar da produção, do artesanato.
3: O presidente Lula destacou a importância dos investimentos no estado do Amazonas.
2: É preciso que tenha empresários que acreditam no Brasil, é preciso que tenha dono de estaleiros que acreditam no Brasil, e a gente vai poder falar no mundo inteiro.

0: dinheiro. Que quem quiser construir balsa de qualidade, venha para Manaus.
1: E a cultura também vai receber recursos. A Petrobras anunciou que vai patrocinar o Festival Folclórico de Parintins, com investimento de 5 milhões de reais. De Manaus, no Amazonas, Luciana Colares de Holanda.
2: A Secretaria Nacional de Defesa do Consumidor instaurou o processo administrativo para punir plataformas de aplicativos que não estão informando a composição dos preços cobrados em seus serviços.
3: Uma portaria da Secretaria estabelece que as empresas devem informar os valores pagos pelos usuários e o quanto é repassado aos trabalhadores.
2: Duas empresas estariam descumprindo a norma, iFood e Kita, e estarão sujeitas ao pagamento de multa que pode chegar a 14 milhões de reais. Outros 7 aplicativos estão em monitoramento.
3: O ministro da Secretaria-Geral da Presidência da República, Guilherme Boulos, afirmou que o cumprimento da portaria não é opcional.
4: Essas empresas têm que oferecer transparência. Não é opcional cumprir uma portaria da Secretaria Nacional de Defesa do Consumidor. A empresa não escolhe se ela vai cumprir ou não a portaria. Cumprir essa portaria é uma obrigação das plataformas e aquelas que não cumprirem pagarão um preço com multa.
2: O consumidor que não identificar essas informações na nota fiscal pode registrar uma reclamação na plataforma consumidor.gov.br ou no PROCON da sua cidade.
3: Lei de acesso à informação, portal da transparência e agora a nova plataforma informa.br. São ferramentas para aumentar a transparência da gestão pública.
2: Elas são utilizadas como parte do trabalho da Controladoria Geral da União para a fiscalização preventiva e combativa da corrupção e das fraudes em contratos públicos.
3: Essa atuação também é integrada com outros órgãos públicos para o combate ao crime organizado.
2: Hoje a gente conversa com o ministro da CGU, Vinícius Marques de Carvalho, sobre a agenda Governo Aberto, que está em destaque essa semana. Boa noite, ministro.
5: Boa noite, Mariana. Boa noite, Luciano. Boa noite aos ouvintes da Voz do Brasil.
2: Ministro, a gente está, então, na Semana Governo Aberto, né? E foi lançada uma plataforma informa.br, que vai entrar em operação agora em junho. Como é que vai funcionar essa plataforma? Como é que ela ajuda o trabalho de fiscalização da CGU? O que que ela traz de novo?
5: Essa plataforma tem por objetivo facilitar ainda mais a vida dos cidadãos e das cidadãs brasileiros que precisam acessar informações do governo federal, né? Hoje, como vocês mencionaram, nós temos o Fala BR, nós temos o site dos ministérios ou dos órgãos públicos, nós temos também o portal da transparência, a lei de acesso à informação. O que essa plataforma nova faz? Ela agrega tudo isso num sistema único usando inteligência artificial. O que que isso quer dizer na prática? A pessoa pode entrar na plataforma, digitar a informação que ela quer, a pergunta que ela quer. Se essa informação ela já está publicada em algum site do governo federal, em algum portal público de informações, ela vai ser direcionada diretamente para a informação, ou seja, nós vamos entregar a informação direto para ela. Se essa informação não está publicada, mas é uma informação que ela pode ter acesso, ela vai ser direcionada para pedir a informação via lei de acesso à informação. Então, hoje, na situação até agora, ela tem que vai ir na lei de acesso à informação via Fala BR ou tentar procurar no portal da transparência e meio que tentar adivinhar onde vai estar a informação. Agora não. A partir do Informa BR, ela vai só pedir a informação e ela vai ser, para ela vai ser entregue a informação, ela vai ser direcionada para onde essa informação está.
3: Ministro, embora a gente esteja falando dessa semana de eventos relacionados à transparência da gestão pública, né, a semana Governo Aberto, essa agenda Governo Aberto já ocorre há mais tempo, né? E implementou diversas mudanças nessa área. O senhor pode falar um pouco mais sobre esses ajustes feitos no trabalho da CGU nos últimos anos? Quais foram os ganhos?
5: Na verdade, a parceria do Governo Aberto começa lá com o governo da presidenta Dilma, lá em 2011. É algo muito inovador, muito importante para a cidadania brasileira, porque aumenta a confiança da cidadania no Estado, da população no Estado. Nós já tivemos um resultado recente muito positivo de uma pesquisa da OCDE que diz que a confiança da população nos serviços públicos subiu de 26% em 2022 para 42% esse ano. E no governo federal, de 24% para 38%. Isso se deve, entre outras coisas, a uma série de mecanismos, instrumentos que nós lançamos mão.

0: por exemplo, o portal da transparência, né? O portal da transparência, com as informações que nós colocamos lá, por exemplo, relacionadas a emendas parlamentares, relacionadas a uma série de informações públicas que já deviam estar lá, como, por exemplo, os benefícios fiscais, aquelas pessoas que são beneficiárias de políticas públicas, como o Pé de Meia, tudo que está sendo investido nesse tipo de programa está lá no portal. Então, em função disso, o portal, por exemplo, teve um aumento de mais de 30% de usuários. Isso aumenta a confiança da população também nas informações públicas. Outra coisa importante, lei de acesso à informação. Colocamos fim ao sigilo de 100 anos, né, que era um problema do governo anterior. Em 2022, por exemplo, um governo que era pautado pelo sigilo colocou mais de 7 mil casos em sigilo de 100 anos. Nós reduzimos isso drasticamente. No ano passado, nós tivemos só 70 casos de sigilo de 100 anos. Então, isso é a implementação de uma agenda de transparência do governo do presidente Lula para garantir que a população tenha acesso à informação.
1: Agora, ministro, recentemente a CGU participou de ações da Polícia Federal para combate a fraudes em licitações e corrupção no Ceará, na Bahia, também em outros contratos públicos federais em outros estados, né? Piauí também tivemos. Como é que funciona essa integração da CGU com a Polícia Federal e outros órgãos de investigação?
0: Essa integração ela é decisiva para o combate à corrupção, não só da CGU com a Polícia Federal, como também com o COAF, com a Receita Federal. Todos os órgãos que têm algum objetivo ou alguma missão relacionada ao controle, à fiscalização e à responsabilização de quem comete fraudes ou crimes ou comete algum tipo de ato de corrupção. O presidente Lula, ele pediu explicitamente para que nós sejamos intransigentes no combate à corrupção, né? Para que nós não deixemos nada passar, investigamos com muito afinco. E para isso, a gente precisa se coordenar. Se cada órgão atuar sozinho, a direção, cada um vai para um caminho, cada um vai para uma direção e não funciona direito. Então, só para vocês terem uma ideia do efeito desse tipo de agenda conjunta, só o ano passado nós realizamos 76 operações com a Polícia Federal, com um prejuízo de 13 bilhões de reais apurados nessas operações. Se você somar tudo o que foi apurado em todos os anos anteriores, não chega a um quinto disso. Isso porque nós conseguimos investigar com mais cuidado, colocar a lupa nos casos que vinham de lá de muito tempo, né? Esses esquemas eles existiam em governos anteriores. O caso do Master, por exemplo, o caso do INSS, são todos casos que já vinham lá de trás e que nós, felizmente, interrompemos no governo do presidente Lula.
2: Inclusive, ministro, o governo do Brasil vem desenvolvendo um trabalho integrado aí para o combate ao crime organizado, envolvendo vários ministérios e órgãos de inteligência. Como é a participação da CGU nessas investigações, nessas operações?
0: A CGU opera, como eu disse, em conjunto com a Polícia Federal em várias dessas investigações. Muitas vezes nós temos casos de corrupção que estão vinculados a organizações criminosas, em licitações públicas e contratos públicos. Importante dizer aqui também que isso tem sido uma prioridade do governo do presidente Lula, né, do governo brasileiro. Recentemente foi lançado um programa de enfrentamento ao crime organizado com quatro eixos. Um eixo voltado para a asfixia financeira, combate a homicídios, controle de armas e também lidando com as questões dos presídios. Esses quatro eixos somados vão comportar um investimento de mais de 10 bilhões de reais, o que é algo inédito no Brasil, que demonstra a prioridade do presidente Lula e a CGU está envolvida em todos esses esforços.
1: Ministro, para a gente concluir, como é que é a relação da CGU diretamente com o cidadão, né? Alguém que queira, por exemplo, apontar uma irregularidade, denunciar problemas num contrato público que ela tenha conhecimento, essa pessoa consegue falar diretamente com a CGU? Como é que ela pode fazer isso?
0: Ela consegue, nós temos a ouvidoria da CGU, Fala BR, que é um caminho muito tradicional e conhecido, mas que é sempre importante a gente divulgar, que as pessoas podem entrar lá e fazer as suas denúncias, fazerem as suas reclamações, fazerem as suas sugestões. Nós, inclusive, estamos usando todo esse material da ouvidoria que nós recolhemos com essas reclamações para direcionar para os ministérios e acionar os ministérios. Então, na medida em que as reclamações aumentam em relação a um determinado tema, nós já acionamos o ministério para o ministério resolver ou determinado órgão resolver antes que o problema ganhe uma dimensão maior. Nós estamos intensificando esses esforços e tem funcionado muito bem.
2: Muito bem, nós conversamos com Vinícius

0: Marques de Carvalho, ministro da Controladoria Geral da União. Muito obrigado, ministro, pela entrevista aqui à Voz do Brasil.
1: Obrigado.
2: Em 2024, o Brasil atingiu o menor índice de homicídios da série histórica, iniciada em 2014.
0: Mesmo assim, o número continua alto. Foram mais de 42 mil homicídios.
2: Por isso, o governo tem investido em políticas públicas voltadas para a segurança pública, como, por exemplo, o programa Brasil contra o Crime Organizado, com investimento de 11 bilhões de reais.
3: O Brasil registrou em 2024 o menor número de homicídios da série histórica iniciada em 2014. Os dados estão no Atlas da Violência, elaborado pelo Instituto de Pesquisa Econômica Aplicada, IPEA, em parceria com o Fórum Brasileiro de Segurança Pública. De acordo com o levantamento, foram 42.590 homicídios em 2024, uma queda de 7,4% comparada a 2023. Já em relação a 2014, a redução foi de 33,4%. O secretário nacional de segurança pública, Chico Lucas, destaca as causas dessa redução.
4: Isso tudo é fruto de uma série de ações e de políticas públicas implementadas. Uma é a maior integração entre as forças de segurança, os entes federativos, com um aporte maior de recursos por parte da União e a cobrança para que esses crimes sejam mais esclarecidos. Sem falar de outra política pública muito importante nos últimos anos, que foi a restrição ao acesso às armas.
3: Mas o documento também traz um alerta importante. Os pesquisadores identificaram um aumento expressivo das chamadas mortes violentas por causa indeterminada, casos em que não é possível afirmar oficialmente se a vítima morreu em acidente, suicídio ou homicídio. De acordo com o Atlas, as mortes violentas por causa indeterminada saltaram para 17.207 em 2024. Na tentativa de melhorar a investigação desses crimes, o Ministério da Justiça e Segurança Pública adotou em fevereiro deste ano critérios nacionais padronizados para os índices de elucidação de homicídios e feminicídios em todo o país. Como explica o secretário nacional de Segurança Pública, Chico Lucas.
4: Algumas mortes acontecem em ambientes inóspitos ou duvidosos ou por meios que não são tão claros. Ora, mas se há dúvida, cabe ao poder público de investigar. A portaria, ela define como critério a morte violenta, ela obriga a toda morte ser correspondida por um inquérito policial e todo inquérito precisa ter um final dentro de um prazo de esclarecimento.
3: O levantamento mostra ainda que a violência continua atingindo principalmente jovens do sexo masculino, negros e moradores de áreas vulneráveis. Em 11 anos, mais de 300 mil jovens entre 15 e 29 anos foram assassinados no Brasil. O coordenador da pesquisa e técnico do IPEA, Daniel Ricardo de Castro Cerqueira, afirmou que muitas vezes a violência que acomete o jovem surge ainda na infância.
5: Muitas vezes, quando a criança nasce, muitas vezes tem problema de negligência dos próprios pais, muitas vezes. Depois começa, a criança muito cedo já começa a ser vítima de violência sexual e depois, mais à frente, violência física, né? Quando eventualmente termina sendo morta à frente.
3: Pelas redes sociais, o presidente Lula destacou a redução histórica na taxa de homicídios, mas afirmou que o número absoluto ainda é muito alto. Lula declarou que a curva descendente aponta para um caminho que tende a se consolidar com a série de políticas anunciadas e em aplicação pelo governo do Brasil ao longo dessa gestão. Entre as medidas citadas pelo presidente está a lei antifacção, que endurece penas e dá agilidade ao confisco de bens de lideranças do crime organizado, o programa Brasil contra o Crime Organizado, que prevê a aplicação de 11 bilhões de reais em 2026 para desarticular estruturas criminosas, o Pacto Nacional contra o Feminicídio e o fortalecimento das ações de inteligência das polícias federal e rodoviária federal. Reportagem Luana Karen.
0: No combate ao desaparecimento de crianças e adolescentes, cada minuto conta.
2: O Ministério da Justiça e Segurança Pública firmou uma parceria com a Uber para que alertas passem a ser exibidos dentro do aplicativo.
0: Agora, qualquer celular pode ser canal estratégico para salvar vidas.
1: Com a medida, motoristas, parceiros e usuários do aplicativo que estiverem no raio de até 160 quilômetros do desaparecimento vão receber mensagens dentro do aplicativo Uber. O diretor de Operações Integradas e de Inteligência da Secretaria Nacional

0: de Segurança Pública, José Anchieta Neto, destacou a importância de usar a tecnologia a serviço da segurança pública.
1: Esses aplicativos de mobilidade urbana, eles estão gerando renda e são responsáveis por centenas de milhares de deslocamentos, então eles têm que estar dando um passo à frente, um passo a caminho da promoção da segurança pública.
0: As primeiras horas após o desaparecimento de crianças e adolescentes são decisivas para localizar as vítimas. Por isso, o objetivo é acelerar a divulgação das informações e alcançar rapidamente pessoas que estejam próximas da região onde os casos acontecem. É o que destacou o chefe de relacionamento para assuntos de segurança da Uber, Leandro Segala.
2: Quando a gente conversa com autoridades que atuam na investigação de pessoas desaparecidas, tem um ponto comum que eles sempre se referem. O quanto é importante aquelas primeiras horas após o desaparecimento para o retorno seguro desse menor. Essa cooperação coordenada entre poder público, iniciativa privada, comunidade e tecnologia, acho que tem de fato a chance de salvar vidas.
0: A parceria amplia o alcance do chamado Alerta Amber, sistema utilizado para divulgar informações sobre crianças e adolescentes desaparecidos em situação de risco. O mecanismo envia imagens e dados da ocorrência para pessoas próximas ao local do desaparecimento. Pela primeira vez no Brasil, uma plataforma de mobilidade urbana também passa a integrar essa rede de comunicação emergencial. A diretora do Sistema Único de Segurança Pública, Isabel Freitas, falou sobre como a ação pode mudar a realidade das pessoas desaparecidas no país.
3: Uma criança localizada é uma criança que não foi vítima de um crime pior e é uma família que não passou por esse sofrimento.
0: Só no ano passado, mais de 85 mil pessoas desapareceram no Brasil. 21 mil delas eram crianças ou adolescentes. Reportagem Márcia Fernandes.
4: De turistas estrangeiros no Brasil aumentaram 9,2% nos primeiros quatro meses do ano em relação ao mesmo período de 2025.
5: O valor chegou a 20 bilhões e 200 milhões de reais, segundo o Banco Central.
4: E o ministro do Turismo, Gustavo Feliciano, está na China, onde participa de uma série com o objetivo de atrair mais turistas ao Brasil.
5: Recentemente, o governo brasileiro isentou a exigência de visto para turistas chineses.
6: Vamos traçar ações e estratégias para que a gente possa, com a política de isenção do visto do governo federal, aumentar o número de turistas chineses no nosso país.
7: Eu tenho certeza, realizaremos ótimos negócios para promover o destino Brasil aqui na China.
4: O Brasil recebeu 103 mil turistas chineses em 2025, uma alta de 35% em relação ao ano anterior.
5: Apenas nos quatro primeiros meses do ano foram quase 40 mil visitantes, um crescimento de 33%.
4: E essas foram as notícias do governo do Brasil.
5: Uma realização da Secretaria de Comunicação Social da Presidência da República.
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5: Fique agora com o Minuto do TCU. Em seguida, as notícias do Poder Judiciário e do Congresso Nacional. Boa noite.
4: Boa noite para você e até amanhã.
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12: Plenário do STF decide que shoppings devem criar espaço de amamentação para empregadas lactantes.
13: TST define lista com o nome de 3 desembargadores indicados ao cargo de ministros da corte.
12: TSE homologa alterações nos estatutos dos partidos democráticos.

0: Democrata e Unidade Popular.
1: Boa noite, eu sou o Arthur Filho.
0: E eu sou Walter Lima.
1: O plenário do Supremo Tribunal Federal decide que shoppings devem criar espaço de amamentação para empregadas lactantes.
0: Empresas têm o prazo de até um ano para adequar os centros comerciais. Marcelo Della Libera.
2: O plenário do Supremo Tribunal Federal analisou um recurso que discute se a responsabilidade pela instalação de espaços destinados à amamentação e à guarda de filhos de trabalhadoras lactantes em shopping centers deve recair sobre os lojistas ou sobre a administração do empreendimento. A tese fixada foi no sentido de que a expressão estabelecimento, prevista na CLT, abrange os shopping centers em relação às empregadas dos lojistas que integram o centro comercial.
1: Presidente do STJ determina a continuação do curso de medicina ofertado à turma extra do Programa Nacional de Educação na Reforma Agrária, no campus Caruaru da Universidade Federal de Pernambuco.
0: O curso é oferecido a 80 alunos. Fátima Uchoa.
3: A turma extra de medicina iniciada neste ano é uma parceria entre a Universidade e o INCRA, que editaram resolução para a criação da turma e um edital para a seleção dos estudantes. Na ação popular contra essas medidas, um vereador alegou violação à moralidade administrativa. O TRF5 determinou a interrupção das atividades após o fim do primeiro semestre letivo. Mas, para o presidente do STJ, ministro Herman Benjamin, manter essa decisão colocaria em risco a organização administrativa da Universidade Pública, o que ocasionaria lesão à ordem pública. Segundo o ministro, a turma especial do curso de medicina atende ao princípio da igualdade de condições no acesso ao ensino.
1: TST define lista com o nome de 3 desembargadores indicados ao cargo de ministros da corte.
0: Os selecionados são das regiões Nordeste e Norte. Rocine Gomes.
4: Os selecionados estão disputando a vaga da ministra Dora Maria da Costa, que se aposentou do Tribunal Superior do Trabalho depois de 18 anos. Foram eleitos ao cargo a desembargadora Maria de Nazaré Medeiros Rocha, do TRT da 8ª Região, que abrange o Pará e o Amapá. O desembargador Sérgio Torres Teixeira, do TRT da 6ª Região, em Pernambuco. E a desembargadora Hermenegilda Leite Machado, do TRT da 13ª Região, na Paraíba. A lista com os nomes será enviada ao presidente da República. É ele quem escolhe.
1: TSE homologa alterações nos estatutos dos partidos Democrata e Unidade Popular.
0: As duas legendas terão 90 dias para providenciar as alterações. Rimax Souto.
5: Para o Democrata, os ajustes são relacionados ao prazo máximo de vigência de órgãos partidários provisórios, limitado a 4 anos. O plenário do TSE ainda determinou que fique explícito o caráter voluntário das contribuições financeiras à legenda. O TSE também aprovou parcialmente o requerimento da Unidade Popular e determinou que o partido inclua explicitamente nas normas internas o tempo de vigência de seus órgãos provisórios, além de medidas de combate à violência política contra a mulher.
1: Tribunal Regional Federal da 1ª Região condena União e autarquias por demora na titulação de terras quilombolas do Amapá.
0: A decisão é resultado de ação do MPF. Vanessa Pereira.
6: Na decisão, a Justiça condenou União, INCRA, IMAP e Fundação Cultural Palmares de forma solidária ao pagamento de mais de 3 milhões de reais em indenização por danos morais coletivos. Além disso, estabeleceu o prazo de 3 anos para a conclusão de todos os processos de identificação, delimitação e titulação definitiva das comunidades quilombolas do Amapá, sob pena de multa de R$100 mil por mês de atraso.
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1: Uma boa noite a você.
0: Até amanhã.
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0: começa agora.
1: Senado aprova novos modelos de contratação para jovens entre 18 e 29 anos.
0: Dívidas rurais avança projeto para socorrer produtores endividados por desastres climáticos.
1: Plenário aprova regras para a Copa Feminina de 2027 e homenagem a jogadoras pioneiras.
0: Boa noite.
1: Boa noite.
0: O mercado de trabalho pode ganhar novas regras para ampliar a contratação de jovens sem experiência. O Senado aprovou um projeto que cria o contrato de primeiro emprego para pessoas entre 18 e 29 anos que nunca tiveram carteira assinada.
1: A proposta reduz encargos para as empresas, como a contribuição patronal ao INSS e a alíquota do FGTS. O repórter Douglas Castilho tem mais detalhes.
2: Com 10 milhões de jovens que não estudam nem trabalham, o Brasil ocupa a quarta pior posição no ranking mundial de pessoas entre 18 e 29 anos sem uma ocupação regular, segundo dados da OCDE, entidade que representa os países mais ricos. O projeto aprovado permite que as empresas que contratarem esses jovens sem nenhuma experiência prévia com carteira assinada terão a chamada cota patronal do INSS reduzida a 10%, o que é metade da exigida pelo regime comum. Haverá ainda a redução da alíquota do depósito do FGTS. O autor da proposta original, senador Irajá, do PSD do Tocantins, explicou o dilema enfrentado pelo que chamou de geração nem-nem.
3: Ora, é um dilema. Se ele não tem oportunidade, como é que ele vai ter experiência?
2: O novo regime de contrato diferenciado poderá ter o prazo de 6 a 24 meses, podendo ser renovado por 3 vezes, mas a qualquer momento durante a vigência do contrato, o empregador terá a possibilidade de transformar o vínculo temporário em um contrato permanente. O texto agora vai à sanção presidencial.
0: E avançou no Senado o projeto que mantém os incentivos fiscais da chamada Lei do Bem, usada para estimular investimentos em pesquisa, desenvolvimento e inovação tecnológica no país.
1: A proposta aprovada hoje pelos senadores preserva benefícios tributários concedidos a empresas que investem no setor e evita os cortes previstos na política de redução gradual desses incentivos, aprovada no ano passado. Repórter Patrícia Oliveira.
4: Poderão ser mantidos os incentivos fiscais concedidos a empresas que investem em pesquisa, desenvolvimento e inovação tecnológica. A proposta dos senadores Alci Lucas, do PL do Distrito Federal, impede que esse setor pare de receber apoio por meio de benefícios tributários. Os cortes estão previstos nas regras da política de redução desses incentivos aprovada no ano passado. O relator da matéria, senador astronauta Marcos Pontes, do PL de São Paulo, destacou que a chamada Lei do Bem gera 30 bilhões de reais com investimentos em inovação e tecnologia, eleva a produtividade, a competitividade e a geração de empregos qualificados.
5: Então, são incentivos que precisam ser preservados, é uma importância muito grande também para o Brasil como um todo, para o desenvolvimento econômico e social do país.
4: O senador também destacou que o projeto contribui para a previsibilidade das decisões de investimento em inovação por parte das empresas. A proposta segue para a Comissão de Assuntos Econômicos.
0: E a Comissão de Assuntos Econômicos aprovou o projeto que busca dar fôlego a produtores rurais prejudicados por secas, enchentes e outros eventos climáticos extremos. A proposta autoriza o uso de recursos do Fundo Social para renegociar e quitar dívidas no campo, sem cobrança de multas ou juros de mora.
1: A medida tem como objetivo evitar o endividamento crônico e garantir a continuidade da produção agrícola no país. O texto segue agora para o plenário do Senado com pedido de urgência. Repórter Alexandre Campos.
6: Pelo texto, poderão ser beneficiários da linha de crédito especial os produtores rurais, associações e consórcios que no período entre 2019 e 2025 tenham registrado em 2 ou mais safras perdas de no mínimo 30% da renda bruta. Para produtores, a linha de crédito terá valor máximo de 10 milhões de reais e para

0: para associações 50 milhões de reais, com prazo de 10 anos e juros entre 3,5% e 7,5% ao ano. O relator, senador Renan Calheiros, do MDB de Alagoas, destacou a incorporação ao texto de medidas que impeçam exigências excessivas e restrições infralegais durante a regulamentação da matéria.
1: O projeto, sem dúvida nenhuma, oferece uma opção para que o governo atue permitindo a retomada da capacidade produtiva e a preservação da segurança alimentar nacional.
0: Líder do governo, senador Jax Wagner, do PT da Bahia, lamentou que as negociações com o executivo não tenham avançado.
2: Do jeito que está escrito o projeto, é para quebrar os bancos públicos, porque na taxa que eles querem é para botar um prejuízo lá em cima.
0: Pelo projeto, o governo também poderá ampliar sua participação no Fundo Garantidor de Investimentos para a cobertura de operações de crédito rural contratadas por produtores afetados por eventos climáticos adversos.
3: O presidente do Senado, Davi Alcolumbre, cobrou dos partidos a indicação dos integrantes da nova CPI da pedofilia, que terá 11 membros titulares e 7 suplentes.
4: O colegiado vai investigar crimes sexuais e outras violências cometidas contra crianças e adolescentes. Repórter Pedro Pincer.
5: O colegiado tem o objetivo de investigar crimes cometidos contra crianças e adolescentes, incluindo pedofilia e abuso online. A CPI foi criada em agosto do ano passado, mas ainda não começou a funcionar por falta de integrantes. Alcolumbre ainda destacou que a proporcionalidade das bancadas deve ser respeitada durante as indicações.
6: Para que as lideranças partidárias possam fazer as suas indicações, para que o mais rápido possível a gente possa fazer a instalação desta comissão parlamentar de inquérito que vai investigar a pedofilia no Brasil.
5: O pedido de criação da CPI foi apresentado em conjunto pela senadora Damaris Alves, do Republicanos do Distrito Federal, e pelos senadores do PL Jaime Bagatoli, de Rondônia, e Magno Malta, do Espírito Santo. A primeira CPI da pedofilia funcionou entre 2008 e 2010.
3: E parlamentares repercutiram a decisão da primeira turma do Supremo Tribunal Federal, que acabou com a aposentadoria compulsória remunerada como punição máxima para magistrados.
4: Com a medida, juízes que cometerem infrações graves poderão perder o cargo e também o direito ao salário. Repórter Henrique Nascimento.
7: A aposentadoria compulsória era alvo de críticas porque permitia ao magistrado continuar recebendo salário proporcional ao tempo de serviço, mesmo após punições disciplinares. Relatora de uma proposta sobre o tema na Comissão de Constituição e Justiça do Senado, a senadora Elisiane Gama, do Maranhão, afirmou que a decisão corrige uma distorção histórica.
8: Nós não podemos permitir castas de servidores públicos com privilégios.
7: Já o senador Sérgio Moro, do PL do Paraná, ponderou que é preciso diferenciar crimes graves de infrações administrativas.
9: Um juiz que comete uma mera infração disciplinar, aí ele perde o cargo e perde também a aposentadoria, mas ele contribuiu. Não faz sentido que ele perca o benefício nessas circunstâncias.
7: A Comissão de Constituição e Justiça do Senado já aprovou uma proposta que também acaba com a aposentadoria compulsória como punição para magistrados e integrantes do Ministério Público. O projeto aguarda votação no plenário.
3: O Brasil avançou na preparação para a Copa do Mundo Feminina de 2027. Foi aprovado o projeto que define regras e garantias do poder público para que o torneio seja realizado no país.
4: A proposta prevê apoio à cidade-sede do primeiro Mundial Feminino da história na América do Sul. Repórter Rodrigo Rezende.
10: O projeto trata de diversos temas relacionados à Copa do Mundo, como venda de ingressos, proteção de direitos autorais, regras para captação e distribuição de imagens do campeonato e garantias aos torcedores e profissionais, como a facilitação para obtenção de vistos temporários de turismo e trabalho. A relatora da proposta, senadora Leila Barros, do PDT do Distrito Federal, afirmou que o país irá se beneficiar do evento, principalmente com a experiência adquirida na Copa de 2014.
11: A expectativa da FIFA é de receber mais de 3 milhões de torcedores, movimentar a economia e projetar o Brasil como potência esportiva contemporânea.
10: A proposta também traz uma compensação financeira às jogadoras que representaram o país na primeira edição da Copa do Mundo Feminina, em 1991, e no primeiro torneio global feminino organizado pela FIFA, em 1988. Cada ex-jogadora receberá R$500 mil.
3: O plenário ainda aprovou a proposta da senadora Leila Barros, que estende o mesmo benefício de R$500 mil às jogadoras.

0: jogadoras que participaram da Copa do Mundo de 1995.
1: Edição de Paula Groba. Trabalhos técnicos de Eliseu Caires. O Jornal do Senado fica por aqui. Acompanhe agora as notícias da Câmara dos Deputados. Boa noite.
0: Boa noite e até amanhã.
2: 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Plenário da Câmara debate projeto que reduz jornada semanal de trabalho.
3: Deputados aprovam reconhecimento de diabetes tipo 1 como deficiência.
2: Proposta votada inclui festas juninas nordestinas no calendário de turismo.
3: Plenário amplia estoques de alimentos e produtos para alimentação animal.
2: Boa noite. Os deputados aprovaram um projeto para ampliar estoques públicos de alimentos e de produtos para alimentação animal. A repórter Daniela Lessa acompanhou a votação.
4: A Câmara dos Deputados aprovou o projeto que muda a regra sobre estoques públicos de alimentos e amplia o programa de venda em balcão, usado para dar acesso de pequenos criadores de animais aos produtos vendidos pela Companhia Nacional de Abastecimento, a Conab. O projeto amplia o público atendido pelo programa de venda em balcão. Além dos pequenos criadores de animais, poderão participar cooperativas de produção agropecuária e associações de agricultores familiares, que terão acesso à compra de itens como sacaria, milho, sorgo, caroço de algodão e farelo de soja. Para pequenos criadores, o limite de compra será de até 27 toneladas por mês. Para cooperativas e associações de agricultores familiares, o limite será de até 80 toneladas mensais. Outra mudança autoriza a União, por meio da Conab, a comprar de produtores rurais e de cooperativas os produtos básicos incluídos na política de garantia de preços mínimos. A compra poderá ser feita por preço de até 25% acima do preço mínimo em vigor no estado onde ocorrer a aquisição, em leilões públicos. O objetivo dessas compras é permitir a formação de estoques públicos para garantir a compra do produtor, assegurar o abastecimento e ajudar a regular os preços no mercado interno. O relator da proposta, deputado Wilson Santiago, do Republicanos da Paraíba, defendeu que a medida fortalece a política brasileira de estoques públicos de alimentos.
5: Em um país como o nosso, e avançou na luta contra a fome, a manutenção e estoques estratégicos também estruturados, reafirma esse compromisso histórico, garantindo que alimentos essenciais permaneçam acessíveis à população mais vulnerável e consolidando o direito humano à alimentação adequada.
4: Emenda do deputado Ayrton Faleiro, do PT do Pará, foi acolhida pelo relator e, com isso, o texto também passou a autorizar a venda direta de produtos dos estoques públicos para programas e ações de abastecimento e segurança alimentar. Essa venda poderá atender micro e pequenas indústrias de alimentos e micro e pequenas empresas do varejo alimentar, cooperativas e associações. O Partido Novo votou contra a proposta por considerar que o projeto cria um controle artificial de preços. O projeto que amplia o programa de venda em balcão e muda as regras para a formação e venda de estoques públicos agora será analisado no Senado. Da Rádio Câmara de Brasília, Daniele Lessa.
2: Justiça.
3: Jandira Fegali, do PCdoB, defende a instalação de uma CPI na Câmara para apurar suspeitas relacionadas ao Banco Master. Ela também pede que os órgãos de investigação aprofundem a apuração no Rio de Janeiro, com a devida responsabilização dos que praticaram irregularidades.
2: Jandira Fegali cobra investigação sobre denúncias envolvendo recursos do Rio Previdência aplicados no Banco Master pelo governo estadual. Ela aponta que o dinheiro dos servidores públicos locais não pode ser usado para favorecer interesses privados.
6: Saúde.
3: A Câmara aprovou a possibilidade de reconhecimento de diabetes tipo 1 como deficiência. A repórter Daniela Lessa acompanhou a votação.
4: A Câmara dos Deputados aprovou o projeto que estabelece direitos para pessoas com diabetes mellitus tipo 1, incluindo a possibilidade do reconhecimento da condição como deficiência. A proposta apresentada pelo senador Randolph Rodrigues, do PT do Amapá, não atesta automaticamente a deficiência, mas autoriza o reconhecimento a após avaliação biopsicossocial, nos critérios previstos pelo Estatuto da Pessoa com Deficiência. Projeto anterior, aprovado na Câmara e no Senado, que classificava a diabetes tipo 1

0: como deficiência para efeitos legais, foi vetado integralmente pelo presidente Lula em 2025, com a justificativa que a deficiência não é medida por uma condição médica crônica, e sim pela interação da pessoa com as barreiras sociais, algo que atualmente é medido pela avaliação biopsicossocial. Relator da proposta, o deputado João Cury, do MDB de São Paulo, argumentou que o projeto amplia condições para tratamento adequado e prevenção de complicações, além de garantir direitos específicos, sem criar equiparação automática com a condição de pessoa com deficiência.
1: Em conformidade com a Lei Brasileira de Inclusão, e também tivemos o cuidado de conformar este relatório à Convenção sobre os Direitos das Pessoas com Deficiência. Essa cautela é relevante, pois condição crônica por si só não assegura automaticamente os direitos reservados às pessoas com deficiência.
0: O diabetes tipo 1 é uma condição crônica em que o corpo deixa de produzir insulina, hormônio responsável pelo controle da glicose no sangue. Geralmente é percebida na infância ou na adolescência, mas o diagnóstico também pode ser feito na idade adulta. Cerca de 600 mil pessoas têm diabetes tipo 1 no Brasil. Sem tratamento adequado, a doença pode provocar complicações graves. Entre os principais pontos do texto aprovado está a garantia de acesso pelo Sistema Único de Saúde a medicamentos e insumos necessários ao tratamento, como sensores de monitoramento de glicose, insulina e materiais para aplicação. O projeto, que estabelece direitos para pessoas com diabetes mellitus tipo 1, incluindo a possibilidade de reconhecimento da condição como deficiência, já foi aprovado no Senado e na Câmara, seguiu para a sanção presidencial e pode virar lei. Da Rádio Câmara de Brasília, Daniele Lessa.
2: Desenvolvimento Regional.
3: Wellington Prado, do PSD de Minas Gerais, anuncia o início da operação do SAMU em Uberlândia e afirma ter garantido recursos para viabilizar o funcionamento do serviço. Segundo o parlamentar, a cidade era a única do país com mais de 500 mil habitantes sem atendimento do sistema de urgência.
4: Wellington Prado também destaca investimentos em infraestrutura de saúde no município, incluindo a ampliação do Hospital de Clínicas da Universidade Federal e construção de centros especializados de atendimento. Ele afirma que os projetos ampliam o acesso a serviços de alta complexidade e prevenção.
3: Eduardo Bismarck, do PV, comemora a decisão do governo do Ceará de abrir rotas intermunicipais do litoral leste e do Vale do Jaguaribe para mais empresas de ônibus. Ele pontua que a medida responde a reclamações de passageiros sobre falhas frequentes, atrasos e problemas de segurança.
4: Eduardo Bismarck garante que a entrada de novas empresas de transporte para municípios como Aracati, Limoeiro do Norte, Russas e Morada Nova pode melhorar a qualidade do atendimento sem o aumento das tarifas.
2: Cultura.
3: A Câmara aprovou um projeto que cria o Circuito Nordestino de Quadrilhas Juninas. O repórter Antônio Vital acompanhou a votação.
5: A menos de uma semana do início de junho, o mês dos tradicionais festejos juninos Brasil afora, a Câmara dos Deputados aprovou o projeto que institui o Circuito Nordestino de Quadrilhas Juninas. O circuito, de acordo com a proposta apresentada pela deputada Fernanda Pessoa, do PSD do Ceará, é composto pelas cidades de Juazeiro do Norte e Maracanaú, no Ceará, Campina Grande e Patos, na Paraíba, e Caruaru e Petrolina, em Pernambuco. O projeto inclui o circuito formado por esses municípios no calendário oficial de eventos do Ministério do Turismo e na lista de patrimônio cultural imaterial da região Nordeste. O objetivo é incentivar o turismo cultural e regional, preservar e difundir as tradições nordestinas e fortalecer a economia criativa e as cadeias produtivas locais, como disse o relator do projeto, o deputado Yuri do Paredão, do MDB do Ceará.
6: O projeto de lei aqui analisado tem o objetivo de reconhecer a relevância cultural, social e econômica da cultura tradicional junina na região Nordeste, especialmente das quadrilhas juninas, tão importantes e tradicionais na região. Os festejos juninos das cidades citadas se destacam nacionalmente e internacionalmente por sua grandiosidade e estrutura profissional, com importantes impactos positivos no fomento à economia local por meio da geração de empregos e dinamização dos setores de serviço do turismo.
5: O projeto foi aprovado de maneira simbólica pelo plenário, sem votos contrários. O deputado Eduardo Bismarck, do PV do Ceará, disse que no futuro outros municípios podem ser incluídos no roteiro.
7: Muitas outras cidades também, muitos outros destinos do meu Ceará, como a minha cidade do Aracati, poderiam estar contemplados no parecer, mas entendo que estão lá as mais relevantes nesse momento e tradicionais, e que no futuro outras tantas

0: todas serão inseridas e que podem aí tá trazendo mais visibilidade para esses eventos culturais.
1: O projeto que institui o circuito nordestino de quadrilhas juninas seguiu para análise do Senado. Da Rádio Câmara de Brasília, Antônio Vital.
2: Votação.
3: Aprovada no meio da tarde em comissão especial, a proposta de emenda à Constituição que reduz a jornada de trabalho para 40 horas semanais prevê a implantação do novo modelo em duas etapas.
4: Segundo o texto, 60 dias após a promulgação da nova emenda constitucional, a jornada semanal no país passará para 42 horas, já com 2 dias de repouso remunerado por semana. Depois de 12 meses, a nova carga máxima de trabalho por semana no Brasil cairá para 40 horas.
3: O relatório aprovado é um texto elaborado pelo deputado Léo Prates, do Republicano da Bahia, para duas propostas que previam a redução da jornada semanal de trabalho.
4: O presidente da Câmara, deputado Hugo Mota, afirmou que a aprovação da 6x1 será a maior entrega do parlamento para a classe trabalhadora. O repórter Luiz Gustavo Xavier tem os detalhes.
5: O presidente da Câmara, Hugo Mota, afirmou que a aprovação da proposta de emenda à Constituição, que reduz a jornada de trabalho para 40 horas semanais e acaba com a escala de trabalho 6x1, será a maior entrega da história da Câmara para a classe trabalhadora do país. Segundo Hugo Mota, o parlamento já aprovou muitas reformas econômicas, mas a aprovação da PEC terá consequências na qualidade de vida dos trabalhadores.
6: Sinto que esse é o sentimento majoritário da casa, né? Você pode ter um ponto ou outro que tenha divergência, é natural, é do debate democrático, mas aquilo que para nós é fundamental, que é a redução da jornada de 44 para 40 horas, a mudança na escala, o fim da escala 6x1, garantindo 2 dias de descanso para o trabalhador sem redução salarial. Isso, na minha avaliação, eu sinto que tem ampla convergência política.
5: Em relação ao prazo proposto de 60 dias para a transição da mudança na jornada, Hugo Mota afirmou que o período curto não terá efeitos na economia. Segundo ele, os que se colocam contra a mudança sempre dizem que haverá consequências catastróficas e esse discurso se repete sempre quando algum interesse é ferido.
6: Eu não acredito primeiro em mudança na transição. Eu penso que essa transição de um ano, ela é uma transição justa. Há muito tempo a classe trabalhadora espera por essa mudança. É importante lembrar que por diversas vezes, em 2004, em 2010, se tentou reduzir a jornada de trabalho e não foi possível. E eu penso que essa medida é uma medida que você tem que ter coragem de enfrentar. Nunca terá o tempo perfeito para se discutir isso.
5: Hugo Mota afirmou ainda que haverá, na própria Constituição, previsão de que eventuais flexibilizações sejam regulamentadas por projeto de lei. Ele explicou que alguns setores que serão afetados poderão ter regras específicas. Da Rádio Câmara de Brasília, Luiz Gustavo Xavier.
3: Melon Solano, do PT do Piauí, considera o fim da jornada 6x1 como um avanço histórico para os trabalhadores brasileiros. No entendimento do parlamentar, uma escala de 40 horas semanais sem redução salarial vai aumentar a produtividade e melhorar a qualidade de vida da população.
4: Jorge Sola, do PT da Bahia, argumenta que os ganhos de produtividade gerados pelos avanços tecnológicos devem se reverter em qualidade de vida para os trabalhadores, o que inclui a redução da jornada de trabalho. Ele assinala que as elites econômicas sempre foram resistentes a conquistas sociais.
3: Ayrton Faleiro, do PT do Pará, acusa a oposição de tentar inviabilizar a redução da jornada de trabalho ao propor uma escala de 4 dias trabalhados por 3 de descanso. O deputado reforça que a prioridade é garantir a escala 5x2, com 40 horas semanais e sem redução do salário.
4: Juliana Cardoso, do PT de São Paulo, avalia o fim da jornada 6x1 com uma conquista essencial para a dignidade e a saúde mental dos trabalhadores. A deputada também considera que a oposição age com demagogia ao apresentar propostas alternativas para tentar atrasar a votação.
3: Jaque Rocha, do PT do Espírito Santo, afirma que a Câmara tem a oportunidade de devolver o protagonismo ao trabalhador, ao ouvir o clamor das ruas pela redução da jornada. Segundo ela, os sindicatos patronais pressionam por isenções fiscais e desonerações e se omitem no bem-estar do trabalhador.
4: Paulo Teixeira, do PT de São Paulo, também ressalta a redução da jornada de trabalho e exalta os programas do governo federal para diminuir as desigualdades sociais. De acordo com o parlamentar, o Brasil não voltou
7: voltará a um passado que atacou os sindicatos, achatou salários e diminuiu oportunidades.
3: Rosângela Moro, do PL de São Paulo, classifica a proposta do governo federal de redução da jornada de trabalho como populista e eleitoreira e sem o debate profundo da matéria. A parlamentar defendeu a PEC 44, que estabelece o pagamento por horas trabalhadas e preserva a liberdade de escolha do profissional.
7: Renildo Calheiros, do PCdoB de Pernambuco, afirma que a redução das horas trabalhadas no país será uma conquista histórica. Ele destacou que a medida visa combater a desigualdade estrutural do Brasil, rompendo com mentalidades arcaicas da elite econômica.
3: Florentino Neto, do PT do Piauí, considera o fim da escala 6x1 um passo histórico para garantir mais qualidade de vida à classe trabalhadora. Ele afirma que a medida dará ao povo brasileiro mais tempo de descanso, possibilitando maiores períodos de convivência comunitária e familiar.
7: Kiko Seleguin, do PT de São Paulo, sustenta que a escala 6x1 prejudica o desempenho da economia por aumentar a rotatividade nos setores produtivos. Ele considera que a redução da jornada de trabalho para 5 dias semanais representa um avanço na qualidade de vida dos brasileiros.
3: Valdenor Pereira, do PT da Bahia, defende a aprovação da PEC do fim da escala 6x1 sem diminuição dos salários. O parlamentar afirma que a iniciativa, além de estimular a geração de empregos, pode melhorar a saúde dos trabalhadores e reduzir a pressão sobre o SUS.
7: Dr. Francisco, do PT do Piauí, pede apoio do Congresso ao fim da escala 6x1 e destaca a mobilização política em defesa da medida. Ele acredita que a mudança pode melhorar a qualidade de vida dos trabalhadores, com mais tempo para convivência familiar, lazer, saúde física e mental.
3: Gilmar Tato, do PT de São Paulo, relembra marcos históricos das leis trabalhistas e destaca a atuação de movimentos sociais e sindicais na defesa da redução da jornada semanal de trabalho. Ele afirma que a proposta amplia o tempo de convivência familiar e contribui para a redução das desigualdades.
7: Orlando Silva, do PCdoB de São Paulo, parabeniza a mobilização de sindicatos e movimentos sociais em defesa do fim da escala 6x1, afirmando que a mudança pode ampliar oportunidades de emprego. Ele sustenta ainda que avanços tecnológicos permitem reorganizar o trabalho sem redução de salários.
3: Benedita da Silva, do PT do Rio de Janeiro, lembra que a luta pelas 40 horas semanais de trabalho vem desde a Assembleia Constituinte de 1988. De acordo com a deputada, a atual escala reflete uma relação de submissão do trabalhador em relação ao empregador.
7: Para Talíria Petrone, do pessoal do Rio de Janeiro, a escala 6x1 provoca desgaste físico e emocional, especialmente entre mãe solo. A deputada relembra o período em que trabalhou em telemarketing para relatar jornadas exaustivas, baixos salários e a dificuldade de conciliar trabalho e vida familiar.
3: Na opinião de Aloysio Mendes, do Republicanos do Maranhão, o fim da escala 6x1 pode garantir mais qualidade de vida aos trabalhadores sem prejudicar empresários e empregados. Após a aprovação na Câmara, o deputado espera que o Senado acelere a análise da proposta para beneficiar os trabalhadores.
7: Nas palavras de Arlindo Quinária, do PT de São Paulo, a proposta da oposição para a jornada 4x3 esconde uma transição longa e o aumento das horas semanais. O deputado acredita que os parlamentares contrários ao fim da escala 6x1 tentam reduzir os direitos da CLT.
3: Carol D'Artora, do PT do Paraná, classifica a escala 6x1 como um mecanismo de exaustão física e social que retira do trabalhador o direito à vida. Ela destaca que o modelo atual prejudica especialmente mulheres e populações periféricas, roubando tempo de convivência familiar e saúde mental.
7: Alice Portugal, do PCdoB da Bahia, celebra a discussão histórica pelo fim da escala 6x1, classificando a jornada atual como exaustiva e prejudicial à saúde do trabalhador. Ela questiona a eficácia do modelo para a produtividade e destacou a injustiça enfrentada por categorias como comércio e enfermagem.
3: Juninho do Pneu, do PSDB do Rio de Janeiro, também defende o fim da escala 6x1 como medida essencial para garantir dignidade ao trabalhador. Ele ressaltou que a transição deve ocorrer sem redução salarial, permitindo maior convívio familiar e saúde daqueles que movem a economia nacional.
7: Daniel Almeida, do PCdoB da Bahia, celebra a redução da jornada semanal e destaca que as mudanças favorecem o convívio familiar, o descanso e a qualificação profissional, trazendo mais produtividade econômica.
3: Sargento Gonçalves, do PL do Rio Grande do Norte, defende que o debate sobre a redução da jornada inclua a escala 4x3. O deputado afirma que esse modelo daria ao trabalhador mais tempo para descanso, estudo, convivência familiar e complementação de renda.
7: Sargento Gonçalves afirma que partidos de esquerda rejeitaram a proposta mais ampla de redução da jornada. Ele também defende maior flexibilidade na relação entre empregadores e trabalhadores, com pagamento por hora trabalhada.
3: Bongás, do PT do Rio Grande do Sul, defende a redução da jornada de 44 para 40 horas semanais sem diminuição de salário. O deputado rejeita o argumento de que a medida prejudica a economia, comparando a crítica à resistência histórica contra a ampliação dos direitos trabalhistas. A
7: enfermeira Rejane, do PCdoB do Rio de Janeiro, afirma que o fim da da escala 6x1 beneficia principalmente trabalhadores.

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6: Yeah! Quarta-feira, quartamos, é, meio de semana tá passando, semana tá passando voando assim como o mês de maio. Ó, já cheguei com tudo, com tudo. Eu sou Gabriel Ribeiro e a partir de agora tamo junto até a meia-noite aqui, ó, na

gostoso, né? Não é o começo, também não é o final. É tipo um... E aí? Vai ou não vai? Da semana, né? Mas tem uma coisa, gente. Quem vence a quarta já começa a enxergar sexta-feira no horizonte, né? Mas

descansa e a quarta-feira vem e fala assim, é isso aí, segue o jogo, vambora pra cima. Hoje teve gente que acordou aí mais decidido, né, mais direcionado, 2 horas depois já tava só sobrevivendo, mas tá valendo, tá? Porque o importante não é performar 100%, é não desistir no meio do caminho. Eu sou Gabriel Ribeiro e a partir de agora, vamos junto até a meia-noite com música, aquele bate-papo tranquilo aqui na noite dessa quarta-feira, dia 27 de maio, e com aquela companhia do outro lado do rádio que você me faz, que é bom demais da conta. Você é o melhor ouvinte do mundo, meu melhor amigo aqui, tá? E deixa a noite mais leve, mais gostosa. Então bora, porque hoje tem risada boa e música boa vindo por aí, tá? Natanzinho Lima, a primeira de hoje. Me apaixonei nessa morena, Colonial FM.

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0: na Colonial. Testão, também teve Gustavo Mioto, Pedido Socorro, e a quarta-feira continua por aqui, tá? Ótima noite pra você, delícia. Noite de quarta-feira, né? Obrigado pela companhia aí. Você que tá na sua casa, você que tá trabalhando, receba a nossa companhia e o nosso entretenimento, e obrigado por deixar a gente chegar aí onde é que você tá agora. Você que tá no carro, no caminhão, nas carretas aí pelas rodovias, dando carona por todo o Alto Paraopeba, você que tá ouvindo a gente pela internet aí, em qualquer canto do planeta Terra, e você que tá ouvindo a gente também na zona rural, nas comunidades aí, na roça, bom demais, hein? Queria estar aí também com vocês. Ah, meu Deus. Depois do intervalo, mais música. Eu sou Gabriel Ribeiro e continua por aqui na quarta-feira, que na verdade quarta-feira é tipo aquele Wi-Fi ruim, péssimo, né? A gente até funciona, mas com dificuldade. Quartou!
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0: 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E a hora? Colonial FM, 8:20.
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0: De volta com a Ludmilla agora, Maldivas Colonial FM.

0: Quarta-feira aqui na Colonial, MC Jacaré com DJ Andreoli. E a vingança de Felipe Rodrigo, Ignora. E a música boa não para, né, gente? Hoje é, o dia já foi vencido, praticamente tá acabado, né? Já demos o checkmate na quarta-feira. Teve gente que abriu o celular pra ver uma coisa, aí já saiu com 7 abas abertas e vendo um tanto de coisa que não valeu pra nada. Nada foi resolvido. Foi, o foco foi embora cedo, né? Tá bom, faz parte da quarta-feira. Eu sou Gabriel Ribeiro, volto já, fica aí.
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5: Voltamos, tem Fernando e Fabiano com Panda agora. Não é só terminar, é começar mais um bloco de música boa. Só som bom aqui na Colonial.

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0: intervalo, eu volto com mais música bom, mais som bom, mais música boa, né?
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0: 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E a hora? Colonial FM, faltando um minuto. Só um pras nove aqui na 104.7.
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